0: Logo atrás do gol, ali no primeiro anel do estádio. A essa organizada brasileira que vocês citaram, ficam lá no último anel, Marcão.
1: Mas pode falar,
0: aí é difícil, velho.
1: Você pode colocar os caras dentro de campo. É um tal, os caras parecem estar no teatro, né? O torcedor da seleção brasileira, de uma forma geral, ele torce a cada 4 anos. Não é aquele cara que é aquele cara fervoroso. Não,
0: eu concordo.
1: Aqui
0: eu
1: no
0: concordo.
1: Brasil, dificilmente, Pedrinho, você já tem torcida realmente que torce, que apoia realmente 90 minutos. O torcedor brasileiro é um outro conceito de torcedor. O torcedor argentino não dá pra comparar com o que é a torcida aqui no Brasil. O que eu acho absurdo. Só que assim, não vou ser sommelier de torcedor. Cada um torce do jeito que quiser. Só que eu acho um absurdo a CBF, que é uma instituição que cuida do futebol brasileiro, que é quebrada, é sucateada, ele tem que ficar bancando ingresso pra marmanjo assistir jogo nos Estados Unidos no raio que o parta. Tá de brincadeira.
2: Se tem uma coisa que a CBF não é, sucateada e quebrada, Marcão.
1: Ah, mas...
2: A CBF, ela lucra mais de R$1,5 bilhão de reais por ano. Se tem uma coisa que a CBF não é, sim, é quebrada. Ela é mal administrada, sim.
1: Pode
2: ser. Você vê aí todos os presidentes, aí nego foi preso, sim, e não sei o que. Agora, quebrada ela não é.
1: Mas o que eu quero dizer é o seguinte, Lima. Você não vê, por exemplo, uma estrutura bacana pra implementar tecnologia no futebol brasileiro.
2: Ah, sim.
1: É isso que eu quero dizer. Então, se é uma instituição que lucra tanto, isso aí poderia ser revertido pra quê? Pro próprio futebol brasileiro, que é uma instituição que ela é paga e foi criada pra isso.
2: Reza, né, a lenda, né, que vai ter o impedimento semiautomático agora, quando voltar o brasileiro, né? Eu quero ver, porque o Samir prometeu lá no ano passado, todo mundo esperando o brasileiro desde o começo com isso aí. Ah, não, porque demora muito, porque isso, porque aquilo. Vamos ver se depois da Copa vai ter mesmo.
3: Ô, né? Lima, você foi muito simplório. O Marcão, ele tá fazendo análises mais aprofundadas.
2: Sim.
3: Do futebol, da estrutura do futebol brasileiro. Você não, tá não tá entendendo o Marcão nessa Copa. Ele tá
2: voando. Ele tá estudioso, né?
3: Tá demais. Tá,
2: o homem tá impossível, realmente. 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
2: Muito bem, vamos botar o povo pra falar, Gabiru.
5: Boa tarde, galera do Energia na Copa. Aqui é Alexandre Tricolor de Ohio. Digo Ohio, no Parque das Américas, Mauá. Colocar o De Paula, ele é o Rolling Stones aí do estádio. Ele é o Mick Jagger, testa gelada. Vai dar a Noruega, com certeza.
2: É, realmente é um corneteiro, né? Tá certo, seu Gabiru, tá certo.
1: Atualizado, né?
2: Muito.
3: Esse aí mandou, aliás, a corneta, era 4 da tarde, mas o Gabiru colocou agora. Mas
2: foi bom pra ele lembrar, né? O feito da Inglaterra foi tão gigante que conseguiu quebrar o pé frio do Mick Jagger, que estava no estádio.
0: Vocês não entenderam.
2: Isso foi um feito maravilhoso.
0: Não culpa o Gabiru. Quem estava cortando o corneteiro? Gustavão, pô.
2: Mas não, ele mandou pra lá. Quem tem que prestar atenção.
0: Momento, não, senhor. Agora.
2: Não, senhor, agora vou defender agora. O Gustavo. Não, senhor, ele manda pra lá. Né? O seu Gabiru que estava desatento.
3: Tá defendendo o Gabiru, Pedrinho?
2: Tá defendendo? Você tá...
3: Por que você tá defendendo ele?
0: Não, esse aí é um trouxa.
2: Não entendi nada agora. Não entendi nada. Esse menino, ele tá problemático hoje. Ele tá meio aéreo.
3: Não, desde ontem. Você não viu ontem no estádio 97.
2: É mesmo, né?
3: Você não viu ontem.
0: Tem que parar de usar, Marcão.
2: Você tá andando muito com o Marcão, hein, menino? Cuidado, hein? É, vai, vamos ver. Vamos lá, mais um corneteiro.
6: Lima!
2: Não, não, não! Não! Não! Esse louco aí, até BO já fizemos contra ele. Não! E não tô brincando.
0: Ah,
2: depois, depois eu falo. Não! Aprendeu, Gabiru? Não! Muito bem. Então tá bom. Meu caro Marcão, seu destaque final, Marcão. Ele ri, mas é que ele não tem. Ele não sabe nada, esse gnomo aloprado.
1: Depois você precisa contar os bastidores pro Gabiru. Mas jogaço, né, Lima? Digno de uma quarta de final de Copa do Mundo. A Inglaterra acabou avançando para semifinais, na minha opinião, de forma justa. A partidaça do Bellingham acabou marcando os 2 gols. Gols esses de virada, hein? Né? Empataram no tempo normal por 1-1 e depois a Inglaterra fez mais um na prorrogação, né? E com isso acabou eliminando a equipe norueguesa, que foi o algoz da seleção brasileira nessa Copa do Mundo 2026. Vou te falar, as semifinais aí prometem, Lima. Se tudo acontecer dentro das normalidades, a gente deve ter aí Inglaterra e Argentina de um lado e França e Espanha do outro. Só jogaço daqui pra frente na Copa do Mundo, Lima. Valeu. Desejo um bom final de semana pra todos vocês e agradecer mais uma vez a grande audiência do Energia na Copa, Lima. Valeu.
2: Valeu, Marcão. Iceberg.
6: Quem vai tá aqui em cima, logo, logo, é você, tio.
2: Ó, tá bom.
1: Ou lá embaixo, né? Ou lá embaixo, né? Vai saber.
2: Ô, Iceberg, um abraço pro senhor. Boa noite, hein?
3: Vou me despedir só dos ouvintes. Obrigado pela audiência. Pra vocês, não quero nem saber. Que se danem vocês. Quero ir embora.
2: Olha, que bravinho. Nossa. Olha. Pedro Larroca, boa noite, seu Pedrinho.
0: Valeu, Marcelo Lima, Luiz Cláudio de Paula, Marcos Borges, nossos ouvintes, correspondentes, nossa equipe técnica, audiência do Futebol Energia na Copa. Eu volto quarta-feira no jogo da mesma Inglaterra. E um desabraço pro Mota. Valeu, Limão.
2: Não faz que coisa, hein? Tá bom, galera.
0: Marcão, partiu, hein?
2: Valeu, que isso, não faça isso, hein? Bom, quero agradecer também hoje, né, quem esteve em rede com a gente, a Clube FM de Araçatuba no 96.3 MHz e também a Clube FM de Londrina, 95.7 MHz. Grande abraço, muito obrigado aí pela a rede conosco aqui, né? A galera de Araçatuba e também a galera de Londrina. Vestiários da Energia na Copa. A Inglaterra está na semifinal, ganhou de 2-1 da Noruega e agora espera seu adversário, Argentina ou Suíça. A bola rola daqui a pouquinho na Energia na Copa. 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Gente, muito obrigado pela audiência. Ó, e daqui a pouco, coladinho, tem mais Energia na Copa. Vamos conhecer o último semifinalista desta Copa do Mundo, Argentina ou Suíça. Vai da Suíça. Um abraço, boa noite, tchau, tchau.
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16: Olá, muito boa noite, começando mais um Energia na Copa aqui na Energia 97. A Copa do Mundo, ela continua e logo mais conheceremos a semifinal completa, a última equipe que avança à semifinal da Copa do Mundo de 2026. Agora há pouco você acompanhou aqui no 97.7, também no youtube.com/energia97 e no aplicativo, a vitória de virada da Inglaterra 2-1. Dois gols de Jude Bellingham e a Inglaterra está na semifinal. A Inglaterra vingou o Brasil, eliminou a Noruega? Será? Acho que não, né? Não dá pra gente comemorar muita coisa, não. Sinceramente, mas a Inglaterra avançou à semifinal e agora, daqui a pouquinho, na verdade, conheceremos o seu adversário. Por quê? Da partida entre Argentina e Suíça, sairá o adversário da Inglaterra

0: em um dos lados das semifinais. Lembrando que no outro lado, França e Espanha. Aliás, depois de muito tempo, Pedrinho Larroca, ele estava aqui, ele fez o levantamento. A última vez que isso aconteceu foi na Copa de 90. Depois de muito tempo, poderemos ter só campeões mundiais na semifinal de uma Copa do Mundo. O que seria muito interessante, apesar que a gente está secando a Argentina com todas as forças. Então, se isso não acontecer, a gente vai ficar muito contente. Aliás, daqui a pouco, a equipe que está aqui já eliminou a Alemanha. A Alemanha. Gustavão Santos estará nas narrações, Marcos Costa nas reportagens e ele, Ademir Quintino, estará nos comentários.
1: Deixa eu mandar um abraço aqui pro...
0: Pode mandar, daqui a pouco você manda o seu abraço, Ademir Quintino. 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Vem chegando, é a Argentina de um lado em busca do tetracampeonato, mas não vai acontecer porque vamos secar. E do outro, a Suíça, que está infiltrada aí nessas quartas de final, nunca chegou a uma semifinal, quem sabe pela primeira vez na história isso não aconteça. Mande o seu corneteiro no 11 9 66 50 7997, 11 9 66 50 7997, queremos ouvi-lo. Daqui a pouquinho também teremos o nosso ouvinte correspondente, o Renan Fernandes, diretamente da Escócia, e ele, Tuti, o nosso enviado, também vai participar da nossa transmissão. Então participe com a gente, mande sua mensagem, mande o seu corneteiro, repetindo, 11 9 66 50 7997. E também mandando um abraço para toda a turma da Clube FM de Londrina, 95.7. Então, ó, um abraço para todo mundo da Clube FM de Londrina, 95.7, que está acompanhando aqui, né, a gente essa partida, com a gente essa partida entre Argentina e Suíça. Agora sim, vamos às primeiras informações. De um lado, a Argentina de Lionel Messi. E de outro, a Suíça, que tenta colocar água no chope argentino. E quem traz as primeiras informações, tanto da Argentina quanto da Suíça, é ele. Muito boa noite, Marcos Costa. Como que vem a Argentina e a Suíça? Boa noite, Costa.
2: Muito boa noite, André Ranieri. Bom dia para você também, que acompanha a gente aqui pelos 97,7 FM e aqui diretamente do youtube.com/energia97, através do nosso chat, já convidando. Seja um dos comentaristas aqui com a gente, você também que está na FM, pelos corneteiros, dando boa noite para a nossa equipe, que já já será apresentada pelo André Ranieri, para esse jogão de bola entre Argentina e Suíça. A Suíça foi chegando. Devagarzinho, devagarzinho, ninguém dava absolutamente nada, mas está aí. A Suíça, que tem uma defesa muito consolidada, poucos gols tomados ao longo dessa Copa do Mundo, apenas 3 gols sofridos, está invicto a 8 jogos com 4 vitórias consecutivas. Eliminou para chegar nessas quartas de final, no 16avos, a Argélia por 2-0, e foi a primeira vitória da história da Suíça em mata-mata, Ranieri. E depois, nas oitavas, venceu por 4-3 nos pênaltis a Colômbia, num jogo horroroso tecnicamente, mas competitivamente a Suíça fez o que era para ser feito, venceu, chegou e agora enfrenta a Argentina, atual campeã, número 1 do ranking da FIFA, em meio também a denúncias, hein? Vamos falar disso ao longo da semana no tempo de jogo, vamos apurar direitinho para trazer as informações, a gente vai poder debater muito sobre isso, mas em meio a denúncias, tropeçando também, sem convencer até então, mas vai passando muito pela estrela do grande astro, do gênio da bola, Lionel Messi, artilheiro da edição da Copa do Mundo, artilheiro histórico de todas as Copas do Mundo, é o camisa 10 que vai conduzindo a seleção argentina, e hoje no confronto, a história, já houve 7 vezes esse confronto, viu, Rani? Todos com vitória da seleção argentina.
0: Ou seja, a Suíça é freguesaça.
2: E eu acho que tudo isso, Rani, vai levando...
0: Aquele negócio, tabu foi feito pra ser quebrado.
2: Quanto maior, mais próximo de ser quebrado. E assim esperamos, André.
0: Quanto Ranieri. Mais você perde, mais próximo da vitória você está.
2: Exatamente.
0: Como diria o filósofo poeta.
2: Exatamente. É isso. Sem pôr nem tirar.
0: Aí, portanto, as primeiras informações da Argentina. Com ele, Lionel Messi, confirmadaço. A Argentina tá cansada, viu? Vou te falar. Achavam que os jogos do mata-mata, eles iam ser babinhas e foram dificílimos, né? Lionel Messi se desdobrando dentro de campo, participou de prorrogação e ainda assim foi o herói da classificação nas oitavas de final. Ele no trabalho de aquecimento neste momento, partida que acontece no Arrowhead Stadium, com capacidade para 76 mil torcedores, que fica em Kansas City, no Missouri, Estados Unidos, quartas de final da Copa de 2026, repetindo para audiência rotativa. Quem passar vai enfrentar justamente a Inglaterra nas semifinais. A Inglaterra, que agora há pouco bateu de virada a Noruega por 2-1 na prorrogação. Vou apresentá-lo, vai passar o recado logo mais aqui. Ele foi o narrador de uma zebraça. O Paraguai eliminando a Alemanha. Será que hoje a história se repete? Muito boa noite a você, Gustavão Santos. O que, que é mais difícil, Gustavão? O Paraguai eliminar a Alemanha ou a Suíça eliminar a Argentina? Boa noite, Gustavão.
1: Boa noite pra você, boa noite, Rani, boa noite ao nosso querido Costinho, ao nosso querido Kiki, que daqui a pouquinho aparece, a todos os ouvintes e internautas ligados conosco na energia. É, naquele momento onde a gente fez Paraguai, né, e a Alemanha, era improvável que a seleção paraguaia fosse a vencedora do confronto contra a Alemanha, né? No jogo de hoje é a mesma coisa, né? A Argentina é grande favorita, então o negócio é se apegar a esperanças, né? É, seria muito interessante pelo fato de que a Suíça nunca venceu a Argentina na história, então seria já um primeiro tabu a ser quebrado. E aí a gente vai pegar detalhes que podem ser importantes, né? Os suíços jogaram 3 jogos em Vancouver, né, consecutivos, tiveram pouca logística, pouca movimentação, enquanto a Argentina viajou por vários locais dos Estados Unidos. Então, tudo que dá para se apegar, né, no jogo de hoje, nós iremos. O fato é, o Testaça saiu fora dos jogos da Argentina, certo? Porque ele tem a testa congelante, né? E nos incumbiram de estar aqui para contar essa história e, de preferência, narrar a eliminação da seleção argentina, que farei com muito gosto, com muita alegria, meu caro André Ranieri.
0: É, então, ó, se prepare, porque Gustavão Santos, ele tá pronto, ele tá preparado pra narrar essa eliminação da seleção argentina, e também seria o fim da linha.
1: Atenção, hein?
0: Atenção.
1: 21 horas e 30 minutos. A Argentina tá fora da Copa do Mundo. Pronto.
0: Gustavão.
2: Mas se não vai ter o errei, tá aí.
1: Tomara. É,
0: acertei, tá? Vai
1: acertei,
0: ser o acertei,
1: tá? É.
0: Agora, Gustavão, o que, que você achou da declaração de Jorge Jesus, que meteu um to finish pro Neymar, hein, Gustavão?
1: Cara, verdade, né? É, já tinha rolado essa informação, o Neymar desmentiu. E aí nisso fica aquela guerra de narrativas, né? O pessoal do lado do Jesus disse que o Neymar nunca tinha dito que estava incomodado, decepcionado com Jesus. Mas o fato é, cara, querendo ou não, Jorge Jesus é um cara que...
0: Blasfêmia isso, hein?
1: O quê?
0: Pô, decepcionado com Jesus?
1: Pois é, né? Ele que vive com Jesus 100% e tal, né? Um grande fã. Mas o fato é o seguinte, eu acho que ficou claro, né, com o desempenho do Neymar dentro de campo, que realmente o Jesus estava certo, né? O Jorge Jesus estava com a razão. O preocupante é, ele não conseguiu performar no Al Hilal. Aí ele vem para o Santos, também não consegue performar e ainda assim é convocado muito pelo nome, muito pela expectativa de outrora, né? Claro, depois que foi convocado, a gente torce, quer que faça o gol do título. Mas meritocraticamente foi uma gestão equivocada, na minha opinião, respeitando a opinião dos nossos colegas e todos os internautas e ouvintes que estão conosco. Foi um equívoco, né? Então, no fim das contas, comprova-se que o Jorge Jesus estava com a razão, que o Neymar não é mais o jogador que se esperava e ele não conseguiu performar e mostrar isso dentro de campo. Porque falar até papagaio fala, mas as ações dentro de campo corroboram com o que o Jesus falou do finish mesmo. Eu acho que faz sentido.
3: Aí, se quiser, eu mando um corte pra você.
0: É, então. Aí, portanto, Gustavão Santos, que nunca se decepcionou com Jesus, ao contrário de Neymar, que não gostou da declaração de Jorge Jesus, treinador português. Aliás, não foi anunciado oficialmente, mas... Ah, não, foi anunciado já oficialmente.
1: Já deu, né? Coletiva.
0: Deu coletiva, é verdade. Técnico da seleção portuguesa, ele não terá Cristiano Ronaldo. Manda um abraço aqui pra galera que tá participando pelo chat. O Pedro Juan virou colaborador, vire você também. Vai lá, youtube.com/energia97. O Henrique Burke, ele diz, avante palestra.
1: Virou colaborador, é? Pagamento dia 20, tá?
0: Então, ó, já pega depois o Pix com o Gustavão. Marcos Lima, Argentina 2-0. Torcendo pra Argentina aqui. O Jair Previtali, ele diz pro Rodrigo Garro. Vai, Rodrigo Garro. Mas Rodrigo Garro não foi convocado. E DJ André Jimmy também chegou a hora de torcer pra Suíça. Esse sim, está secando a seleção da Argentina. 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
0: Boa, Sombra! E agora sim, vamos apresentá-lo. Ele também nunca se decepcionou com Jesus. Ele está vivendo uma fase maravilhosa. Ele é como um bom vinho. A cada dia que passa, ele está melhor. Seja na vida profissional, na vida pessoal, seja jogando futebol aos domingos, ou seja comentando os jogos do Santos e das seleções aqui na Copa do Mundo. Não à toa, ele é chamado de Michael B. Jordan da Energia 97. Ademir Quintino, muito boa noite, Ademir Quintino. Qual o seu prognóstico para você hoje? Passa a Argentina ou passa a Suíça? Boa noite, Ademir.
3: Boa noite, Ranieri. Obrigado pelas palavras. É uma honra estar nesse timaço da energia contigo, com o Corte, com o Gustavão, com a nossa equipe técnica maravilhosa, Oswaldinho. É o Gabiru aí. Pelas vinhetas é o Gabiru,
0: certo? É o Dump.
3: É o Dump? Então o Dump tá assanhadinho também hoje.
0: Ele tomou energético.
3: Ah, tá, acho que tomou duas latinhas. Respondendo objetivamente a tua pergunta, a Argentina busca o tetracampeonato. O Lionel Scaloni não repetiu o time nesses 5 jogos de Mundial, mas vai repetir hoje. O Paredes, que foi muito bem diante do Egito, né? Ganhou a posição titular e hoje é o 102º jogo do Scaloni à frente da Argentina, e só 4 vezes ele tinha repetido o time, para você ver como ele mexe constantemente no time, bom gestor de grupo. A Suíça lamenta até agora a perda do seu melhor jogador, o Manzambi, tem apenas 20 anos, grande revelação deste campeonato, ele tem dores no joelho esquerdo e é um desfalque já sentido contra a Colômbia e hoje novamente, né? A Suíça fez uma ótima primeira fase, empatou com o Catar, ganhou da Bósnia, ganhou do Canadá, eliminou a Argélia nas 1/16 avos, eliminou a Colômbia, só tomou 2 gols. E aí fica a pergunta, a Suíça vai conseguir empregar aquele ritmo lento que ela gosta de empregar, cadenciar o jogo? É, vai ter contra-ataque contra a Colômbia não teve. Teve o Endoí ali em alguns momentos esporádicos, né? Os dois times, tanto Suíça quanto a Argentina, estão castigados de prorrogações. A Argentina não na fase anterior, mas contra Cabo Verde. A Suíça diante da Colômbia. Coletivamente, vejo um time portenho, os atuais campeões do mundo, abaixo do último Mundial. A defesa é um... Desculpa o trocadilho. É um queijo suíço cheio de buracos. O ataque não funcionou até agora, nem Julián Álvares, nem Martínez têm jogado bem, tanto que eles têm trocado aí a posição titular. Quem tem funcionado bem é o Messi. Dos 14 gols da Argentina até aqui, ele marcou 8 e ainda deu mais uma assistência. Ou seja, dos 14 gols, e contra a Jordânia ele não teve em campo boa parte da partida, ele participou de 9. Esse sim está bem, esse faz o seu melhor Mundial. Existe uma Messi-dependência. E eu creio que a Suíça, apesar de não ter tanto talento, é um time num patamar melhor do que egípcios e cabo-verdianos. Então acho que a Argentina vai ter problemas, mas ainda assim vai fazer a semifinal, para minha infelicidade, contra os ingleses, num super jogo na quarta-feira que vem, meu caro André Ranieri.
0: E o Manzambi, muito bem observado por Ademir Quintino, um desfalque tanto para a Suíça, já foi desfalque na fase passada, ele que começou como reserva a Copa do Mundo, assumiu a titularidade e depois marcou 3 gols e deu 2 assistências. 20 anos jogador do Freiburg, que está a caminho da Premier League, jogadoraço, né, Gustavão?
1: Com toda certeza. É uma grande perda da seleção suíça. Né? Eu tive o prazer de trabalhar com Ademir Quintino, sempre digo para ele, inclusive pessoalmente, que é uma honra e um prazer. Mas nós fizemos um jogo sofrível.
3: Obrigado, Gustavão.
1: Ô, velho, tamo junto. Fizemos um jogo sofrível entre Suíça e Colômbia, né? Então, assim...
3: Um dos piores do Mundial.
1: Pois é. Forte candidato junto com Gana e Panamá. E aí, nisso, me mostrou, de fato, como ele bem disse, um time muito pragmático. Mas isso também, eu acho que isso tem contrapartida com a própria seleção colombiana, que também tava numa marcha lenta desgraçada, né? Então... Eu acho que talvez nós tenhamos um pouquinho mais. Mas eu peguei o microfone pra falar com o Kiki, afinal, Bonnie Tyler nos deixou. Então ele pelo menos tem. Temos que ter uma palhinha de Bonnie Tyler, né? Pelo menos isso.
0: É verdade. Ademir Quintino prepara, então. Bonnie Tyler, infelizmente, 75 anos, tava nova, né? A Bonnie Tyler. Ela nos deixou. Ela
3: verdade.
0: Tem aquela música Total Eclipse of the Heart, mas eu acho que você gosta de outras dela também. Você conhece a fundo a carreira dela. Você quer fazer uma homenagem a ela, Ademir Quintino?
3: Daqui a pouquinho.
0: Daqui a pouco.
3: Cantar aquela que ela fez um dueto com o Fábio Júnior.
2: Fábio Júnior, obviamente. E o dueto não ficou só na música, não, pelo que ando falando.
1: É mesmo?
2: Que é isso?
3: Fábio Júnior, amigo. Não, o Fabião não fez isso. Ah, é verdade?
1: Tá de brincadeira. Jamais faria um negócio
3: desse. Mas, cara, o Fabião é de outro patamar, cara. Ele disputa Champions League.
2: É.
3: Ele foi disputar a Conference League com a Bonnie Tyler? É isso mesmo, cara?
2: Foi. Ele é o Messi do negócio.
0: Mas calma aí, Bonnie Tyler.
3: Não faça isso.
0: A Bonnie Tyler.
3: Roberto Carlos e Ana Maria Braga. O Fabião me decepcionou também?
2: Não. Ele mandou um senta aqui. Não.
0: Mas quando que foi
2: quieta.
0: Isso? Quando foi? Porque a Bonnie Tyler nunca foi. Não foi sempre Conference League. Já foi Europa League. Já foi. Já chegou com uma vaga aqui.
1: Ela já foi playoff.
3: A Bonnie Tyler é o Leicester. É o Leicester. Entendeu? Então no Champions League não.
1: Ela foi vaga pra Champions. Na Champions não foi. Mas é aquela coisa, né? Quando você joga a Liga dos Campeões, tem a primeira fase, né?
0: Então, a pré-Champions.
1: Tem aquela fase inicial, pô. É do jogo.
2: Não, e você sabe muito bem, quem tá sempre mastigando e mordendo não passa fome, né, Gustavo?
1: É surpreendente ele também não ter casado com a Bonnie Tyler, Fábio Júnior.
2: Vai saber. Às vezes, né? Fora, tem um casamento
0: em Las Vegas, com Elvis Presley, exato. Né? Pode ser que aconteça assim.
2: Grandão.
0: Grandão. Fábio Júnior é aquele negócio, Deus perdoa, né? Fábio Júnior não perdoa.
2: Cara, rapidinho, tem um podcast, acho que é do Sérgio Malandro, que foi o Alexandre Frota. E aí os caras estão falando, Kiki, que ele foi pegador, não sei o quê. Ele vira e fala assim, meu irmão, tu não conheceu o Fábio Júnior, meu irmão. Esse aí, o marido virava as costas, ele já dava em cima.
0: E o Fábio Júnior, que é o pai do Fiuk. E falta energia pro Fiuk, coitado. Ele respira por aparelhos. Então vou fazer o seguinte, ó. Já chegou aqui no ponto a informação... que diretamente de Kansas City, ele, o nosso enviado, o Fiuk aqui da Energia 97.
2: Fraco.
0: Eu quero que tá aí, não é possível. Eu quero. Dá uma segurada aí. Tucci.
5: Fiuk.
0: O Fiuk da Energia 97, você não gostou? Porque o Fiuk é galã.
5: Que é o vivaço, gente. O maluco caiu aqui, ó. Eu estou diretamente de Kansas City, muito bem falado. Aqui é a passagem dos famosos, apesar de que eu não conheço a maioria que passou aqui, mas aquele streamer lá, o Show Speed, acabou de passar agora. E eu estou aqui depois de 22 horas na estrada, um grande orgulho, um grande prazer. Não tanto prazer porque não é o Brasil. Eu estou aqui para ver a Argentina e vou te dizer, a minha primeira impressão conversando com os argentinos, eu esperava que eles iam xingar. Eles iam zoar os brasileiros, pelo contrário. Eles falaram que eles queriam os brasileiros e que se a Argentina não tivesse na Copa, a maioria torceria para o Brasil. Vocês acreditam no que eu tô falando?
2: Não.
5: É verdade.
2: Não acredito.
0: Mas eu acredito porque quem já esteve na Argentina sabe que a rivalidade é muito mais daqui com eles. A rivalidade do argentino é com o uruguaio. O argentino não tem essa rivalidade toda, Rony, com o brasileiro, pelo contrário.
3: Mas eles não gostam de brasileiro, não, hein?
2: Quando que você foi pra Argentina?
3: Duas vezes,
0: eu já fui 3 vezes pra Argentina em diferentes momentos.
2: Quando o dólar tava batendo. Quando o dólar tava valorizando.
5: Tem dois argentinos aqui, ó.
0: Vamos ver, então.
5: Amigo, tudo bem?
6: Gringo.
5: ¿Hablas español o no?
6: No.
5: ¿Usted habla español?
6: Sí, señor.
5: ¿Qué piensas de Brasil? ¿Quería jugar con Brasil en las semis?
6: Nah, siempre es bueno jugar con Brasil. En Argentina, Brasil es un gran clásico, ¿no? Pero bueno, lamentablemente se fueron antes. Creo que pudieron haber logrado mucho más, pero así es el fútbol.
5: Tá vendo? Ele falou que lamentavelmente o Brasil foi antes.
0: Aí, ó.
5: Pero sabes que nós outros de Brasil não gostamos muito de Argentina?
6: No, eso es mentira. Eso es mentira. Es mentira. Además que ahora todo Brasil tiene que apoyarnos a nosotros porque somos el único equipo latinoamericano.
5: ¿O tú
6: apoyas Inglaterra ahora? Argentina e Inglaterra. ¿Quién tú quieres que gane?
5: América Latina menos Argentina.
6: No digas eso. No. Vamos, Argentina. Vamos, los
5: pibes. Gracias. Tá vendo? Ele aqui acabou de falar um monte de coisa boa do Brasil. Falou, você vai torcer para Inglaterra? Eu falei,
1: com certeza.
5: América Latina menos Argentina. Até porque essa é a regra clara. Tem essa música nos estádios. América Latina menos Argentina. Porque nós da América Latina temos que fazer o nosso papel e não gostarmos da Argentina. Por mais que os caras são gente boa, a gente não pode gostar deles. Estou errado?
2: Certíssimo.
0: Cara, ó...
3: Gente boa uma ova!
0: Eu vou te falar. Ali, se você respondesse...
3: Eu sei, porque eu já passei na Argentina.
0: Mas, Ademir, se o Tuti respondesse ali que ia torcer pra Inglaterra contra... O cara ficou bravo, não sei se vocês notaram. Porque tem uma rivalidade... Qual das Malvinas, ali entre Argentina e Inglaterra.
3: Problema deles.
0: Mas ele fica...
2: Malvinas não, Ilhas Falkland.
5: Amiga, eres de Argentina? Não? Vem cá, rápido. Ó, ela é da Colômbia, tudo bem?
7: Muito bem, contenta. Sim, hein? Alentando.
5: Vas alentar por Argentina? Porque nós outros não podemos hinchar por Argentina, eu creio.
7: Yo también creo que no.
5: ¡Ae!
2: ¡Boa!
5: América Latina menos Argentina.
7: No, esa no la va a cantar, pero sí, yo creo que voy a apoyar a Suiza.
5: ¿Va a salir cuánto de partido hoy?
7: Uy, yo espero que 2-1, ganando Suiza.
5: Boa, gracias. ¿Está viendo? Falou que 1-0.
2: Muchas gracias.
5: Ela falou,
2: hein?
5: Que ela no va a cantar. Porque ela tem, né? Ela tem respeito, é uma boa repórter, mas ela falou que ela não canta música, mas ela falou 1-0 pra Suíça, fez muito bem, porque todos nós sabemos, América Latina menos Argentina.
0: Ô, Tuti, daqui a pouquinho você volta no intervalo, né? O tempo urge aqui, né? Daqui a pouquinho isso. A partida vai começar. Mas muito bacana. Então daqui a pouquinho você consegue voltar com a gente no intervalo, Tuti?
5: Fechado, Rani. Vou correr aqui pra entrar no estádio, até porque... Tá pouco, 22 horas de estrada, agora passar um sol aqui no Kansas, maravilha. Porque o Neymar, o seu Neymar, Ademir Quintino, não fez o trabalho. Obrigado, não, tchau, dele. Até a pouco.
0: Aí, portanto, o Tuti, diretamente de Kansas City, conversando ali.
2: Espanhol, hein?
0: O espanhol conversou com a Argentina, deixou o argentino bravo, depois falou com a colombiana ali, repórter colombiana, que o Marcos Costa.
3: Bela colombiana, hein?
0: O Marcos Costa.
2: Muchas gracias, hein,
0: ficou de queixo caído, Ademir Quintino também de queixo caído. Mas, ó, antes das escalações, bora falar de Atacadão.
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0: E daqui a pouquinho, sugestão de Gustavo Santos acatada aqui, a direção aprovou. Daqui a pouco, experimento social com o Tuti dentro do estádio é para ele gritar América Latina menos Argentina.
2: Isso.
0: No meio da torcida argentina, a gente vai ver o que acontece.
3: E ele volta num paletó de madeira pro Brasil.
1: Não, a gente vai ver o amor do torcedor argentino pelo brasileiro, pô. Vai ser na prática o negócio.
0: É isso, vamos conhecer a ficha técnica, as escalações, começando com ela, a seleção argentina de Lionel Messi. E quem traz a escalação da Argentina, ele, Marcos Costa.
2: Escalada pelo técnico Scaloni, tentando a quarta estrela, tentando o tetracampeonato, ela vem a campo com o camisa 23 de Bu Martínez, 26 Molina, número 6 Lisandro Martínez, 13 é o Cristian Romero e o número 3 Tagliafico. na meiuca, com a número 5, Leandro Paredes, jogador do Boca Juniors. Número 7, Rodrigo Depou. 20, Alexis McAllister. 24, Enzo Fernandes. E no ataque, número 9, Julian Álvarez, do Atlético de Madrid, ele. Número 10, Lionel Messi.
0: Aí, portanto, a seleção argentina, encabeçada por ele, Lionel Messi. O Scaloni deu entrevista coletiva outro dia, perguntaram de movimentação, o que ele pede pro Messi. Ele falou, cara, o Messi faz o que ele quiser e os jogadores se adaptam a ele. Simples. O sistema de jogo da Argentina é esse, o Messi manda e todo mundo se adapta. Se quiser jogar na direita, na esquerda, no meio, atrás, na frente, ele faz o que ele bem entender. Vamos agora à escalação da adversária da seleção argentina, a Suíça. E novamente com ele, Marcos Costi.
2: É, Rani, a Suíça que tem a melhor campanha desde 1954. Vem escalada com o goleiro número 1, Kobel. Número 4, Pranico Elvadi. Número 5, Akanji, da Inter de Milão. Número 13, é o Ricardo Rodrigues. Número 6, Denis Zakaria. Número 8, é o Freuler. Número 10, ele que é o dono do time, é o dono do Sunderland também, com 33 anos, Xhaka. Número 15, é o Sou. 22, para Rieder. No ataque, número 7, Embolo. E número 11, Endoye.
0: Aí, portanto, a escalação da Suíça, adversária da Argentina. As seleções, elas já aparecem ali no vestiário. Daqui a pouquinho vão entrar no gramado do Arrowhead Stadium, localizado em Kansas City. Mande o seu corneteiro, se ainda não mandou, no 11 96650-7997. Daqui a pouquinho ele vai entrar na nossa transmissão com o Gustavão Santos. E bora falar agora de Americana.
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0: Boa, Sombra. O pessoal segue participando aqui no chat. O Hudson diz, o Brasil tinha que jogar assim, 10 e também o Neymar. E falando, ó, Gustavão, Ademir Quintino, noite garantida. O Quintino é entretenimento puro, diz o José Marcos Bezerra. Todo mundo participando, colocando palpite. Será que da Argentina? Será que da Suíça?
3: Queda.
0: É isso, né? Ademir Quintino, o poliglota barra troglodita. Dá tempo ainda, Marcos Costa? Você tem anotado aí? Porque eu tava esperando ele chegar, tava enrolando aqui até ele chegar. Agora pode se sentar, Domênico Gato, por favor. Ele faz questão. Ao vivo.
2: Doutor,
0: ele
2: já chegou?
0: Já chegou. Então, ele quer dar notas ao vivo. Ele transmitiu o Sub-20 hoje cedo e agora vai dar as notas de Argentina e Suíça, porque quem apita, Marcos Costa?
2: Ah, no sábado, Dodô, essa hora? Dodô tá tranquilo, pô. O árbitro trio é português, viu, Rani? O árbitro é o João Pinheiro, Dodô.
8: Tenho que dizer pra você que é nota 5,5.
2: 5,5, falei.
0: Que sábado. Isso?
2: Caramba,
0: DJ. Mano. Ah,
2: que isso?
0: Inacreditável.
8: DJ, só por isso, DJ. 2.
0: Não. Ah, melhorou.
2: Aí, DJ faz a boa no sábado à noite, então tá tranquilo, ó. O assistente número 1 é o Bruno Jesus, Domênico.
8: Fraco. Tá bem dado, hein?
2: Tá vendo, ele tava bem, vocês já desanimaram o Dodô. O assistente número 2, português também, Luciano Maia.
8: Mas esse deve ser um dos piores que eu vi em toda a minha vida. Não é de hoje, é da minha vida.
2: Dodô é maravilhoso. Ah, e o VAR, beleza, o VAR, ele não gosta do VAR, cara. Ixi, o VAR não é português, Dodô, é mexicano. É o Guillermo Pacheco.
8: Tiro por Deus, esse juiz é uma merda!
2: Eu não
8: é
2: um merda! Não, Dodô. Nossa,
0: ele vai de 0 a 100 também, né?
2: É o México. 2 segundos. México gosta da gente, Dodô. Calma, não precisa ser
0: e
2: assim,
0: e muito
2: não.
0: Bem observado aqui pelo João Marques.
3: Eu queria que o Dodô falasse de novo aí do VAR. Eu gostei. Fala aí de novo, Dodô, do VAR.
2: O VAR? Do Guillermo Pacheco, Dodô?
3: Qual, fala aí, é? Dodô.
2: Qual que é a dele?
8: Eu já baixei, é dois pra ele. Se não baixar pra um também? Ô, juiz banana, inferno, juiz ruim do cacete, pô. Que isso?
2: Ruim.
8: Calma, pô. Ruim.
0: Sensacional, Domênico Gato. E tava falando aqui, ó, cadê, ó, o João Marque, gostei da caneta do Costa, nem tá mordida. Não, olha o nível da caneta de Marcos.
2: Olha a unha também, aqui é boa, pouco ansioso, sou pouco ansioso.
0: Tá quase tudo pronto, vai começar esse jogaço. Lugar, é impressionante, eles observam cada coisa.
3: Você aí tomou o Monjaro, não?
0: É. Vai começar a partida entre Argentina e Suíça, o último confronto das quartas de final e a definição do último semifinalista e do adversário da Inglaterra na próxima quarta-feira. E agora chegamos ao fim, portanto, do aquecimento aqui do Energia na Copa, mas siga ligado, por quê? Depois da vinhetinha, comentários de Ademir Quintino, reportagens de Marcos Costa. E quem passa o recado é ele, Gustavão Santos!
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8: Uma ótima noite pra você ligado conosco no futebol, na Copa de Torcedor pra Torcedor no Futebol Energia na Copa. Sejam todos muito bem-vindos ao último jogo da fase quartas de final. O confronto que definirá o adversário da Inglaterra, Argentina, Suíça. A partir de agora você acompanha na Copa de Torcedor pra Torcedor, diretamente de Kansas City, do Missouri, direto do Gerrard Field, no Arrowhead Stadium, com capacidade para pouco mais de 69 mil torcedores.
2: Como que é a pronúncia?
8: Gerrard Field no Arrowhead Stadium.
2: Que é isso, rapaz? Tá de brincadeira.
8: É isso. Cidade que fica a 1.700 quilômetros de Washington.
3: Tá de brinquedo, Tumi?
8: Na verdade, o inglês foi aprendizado numa miscigenação entre Joel Santana e Wilton Pereira Sampaio.
2: Que pode apitar a final da Copa, hein, rapaz?
8: É o Brasil na final. Que maravilha. Estádio que tem 53 anos de existência, gastaram 885 milhões de dólares entre construção e renovação, a casa do Kansas City Chiefs na NFL, para quem gosta de futebol americano. De um lado, os argentinos, que estão passando aos trancos e barrancos por mais sorte que juízo. Né, passaram nas duas eliminatórias por 3-2 contra o Egito, contra Cabo Verde, estavam perdendo para o Egito até os 80. Do outro lado, a Suíça, vencendo aquele jogo terrível contra a Colômbia. Teve dois chutes a gol nessa partida durante 120 minutos. Tá bom ou não tá? Terceira vez que se enfrentam na história dentro de uma Copa do Mundo. Se enfrentaram nas oitavas de final em 2014 na Neoquímica Arena. A Argentina venceu por 1-0 gol do Di Maria na prorrogação após um empate sem gols no tempo normal. Em 66 ganharam por 2-0. 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Tô olhando aqui a galera do chat, hein?
1: Tamo junto, José Marcos Bezerra, o Lucas, o Moisés, o Hudson, todo mundo participando conosco. A Luana, tamo junto, vamos nessa. 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
2: Auxiliares.
1: 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Tá certo? Vamos lá, Ademir Quintino, boa noite, oficialmente, definitivamente. Qual é o caminho, a estratégia para a Suíça passar pela Argentina, hein, Kiki?
3: Boa noite, Gustavão, boa noite a todo o time da Energia, boa noite ao nosso amigo ouvinte, o internauta que nos acompanha pelo YouTube. O caminho é cadenciar o jogo, deixar o ritmo mais lento e, ao contrário do jogo contra a Colômbia, ter contra-ataque. Contra a Colômbia foram dois chutes apenas em 120 minutos. Os times castigados por prorrogações, a Suíça mais recente diante da Colômbia, os argentinos tiveram que parir uma bigorna para virar o jogo contra o Egito. E também foram para a prorrogação diante dos cabo-verdianos. A Argentina, coletivamente, abaixo do Mundial do Catar, onde foram campeões. A defesa não funciona e o ataque tem pouca eficácia, exceção feita ao extraterrestre, ao Messi. Ele tem 8 gols, dos 14 da Argentina, ainda tem mais uma assistência. Tudo passa pelo pé dele. A Suíça vai ter que cadenciar o ritmo, deixar ele mais lento, no estilo Only U do The Platters. E ter contra-ataque. Eu não sei se vai ter contra-ataque. Tomara que tenha, meu caro Gustavo.
1: Tomara. Lembrando, tá aqui a torcedor para torcedor. Nós estamos torcendo firmemente pela seleção suíça. No momento em que os atletas se perfilam e ficam envoltos ali ao globão, por uma homenagem, um minuto de silêncio em homenagem ao atleta da África do Sul, Coxinho.
2: Isso, Jaydon Adams, que faleceu hoje, infelizmente. Então, um minuto de silêncio aí, o mundo inteiro, né, de luto, em homenagem, lamentando profundamente a passagem aí tão cedo de um atleta, né? E quando é de atleta, pra gente pega um pouquinho mais, né? A gente nunca espera, geralmente, pessoa nova e casado com a idade, com a pouca idade e atleta. Então,
1: com
2: assim,
1: certeza.
2: Realmente acaba chocando, que Deus o tenha, né, em bom lugar.
1: É isso. Vai começar o jogo. Para você ligado conosco na Energia 97, na Copa do Mundo, a Copa de torcedor para torcedor. A Suíça jogando do lado esquerdo do seu fone de ouvido, jogando todo de vermelho. É a dama de vermelho hoje, que vai fazer o crime contra a Argentina. Saída de bola será de Granit Xhaka.
2: Só para completar, tá? Tinha 25 anos o jogador e ele foi encontrado morto em sua residência.
1: É isso. Corrigindo, a Suíça joga do lado direito do seu fone de ouvido. Trocaram. E a Argentina, com seu uniforme tradicional do lado esquerdo, aqui a torcida pela Suíça é de torcedor para torcedor. Vai começar o jogo. Autoriza o árbitro.
10: Começa o jogo. Agora a bola está com a Energia na Copa. Viu?
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1: Vamos nessa, vamos juntos na torcida pela National Mannschaft, que é a seleção suíça, pela Rosso Crociati. E lá vem a seleção da Suíça na primeira pontada pela ponta esquerda. Chegou o levantamento na linha de fundo. Tentou o cruzamento, Endoye, tem o corte feito, Zacaria briga por ela. Opa! Tentou ali a disputa de bola juntamente com o Taliafico, foi agarrado. Na sequência, mata a jogada, comete a falta em cima do McAllister. Falta marcada na direita do ataque, a posse é da seleção argentina na esquerda da defesa com os primeiros segundos de partida.
2: É, chegou a Suíça, Gustavo, ali pelo Zacaria, esse negro maravilhoso.
1: Que isso?
2: Ele é forte, ele é parrudo, ele é espadaúdo.
1: Que isso?
2: Seguraram ele, mas o árbitro nada deu, depois deu falta dele. Falta pra Argentina.
1: Fala, Kiki!
3: Detalhe é o seguinte, o Paredes foi bem no último jogo e ele foi mantido hoje no time da Argentina. O Scaloni tá preocupado com a marcação também, viu? tá vendo ali que o meio campo não tá funcionando tão bem como funcionou no Mundial de 22.
1: Tomara que fale no jogo hoje, tomara que as paredes caiam durante a partida. Vem a seleção suíça, tentativa de levantamento, buscava o comando de ataque, o embolou. O corte foi feito, afasta o Lisandro Martínez. É lateral para a Suíça que vai ter sua primeira iniciativa com bola trabalhada no campo de ataque. Zacaria vai reiniciar mais atrás. Voltando para a linha defensiva, recomeçando o jogo com o Vedi. Passa na quarta zaga para Kandi, movimenta com Ricardo Rodrigues. Ainda no campo de defesa, conecta na extrema esquerda. Movimenta, passa na fogueira do Endoye. Vai voltar para o Ricardo Rodrigues, interminável Ricardo Rodrigues. 97 anos, é o Paulo Baier da Suíça. Preferiu voltar mais atrás com o Kobel que despacha. Despacha, tentando a conexão com o Endoye, passa por ele. Vai sobrar na linha defensiva com o Cuti Romero, que vai recomeçar com o Thibaut Martínez, o goleirão.
2: 33 anos, tem. 33 anos o jogador do Real Betis. Não é tão velho assim, né? Não é. Calma. O Messi tá com 39, Cristiano Ronaldo com 41. Estamos falando de idade, tá?
1: Ok, ok.
2: Sem colocar o futebol em jogo.
1: Não, é que o Messi é fora de série, né? É exceção à regra. A gente tem que reconhecer isso, não há dúvida. Tentativa de marcação, pressão agora do Julian Álvarez. Cometeu a falta marcada. Não falando no Ricardo Rodrigues, foi nele. Falta pra ele. É arremesso lateral pra seleção da Suíça. Ele não marcou a falta, ele marcou lateral, já foi cobrado. Recomeçando com o Vedi, saindo da linha de defesa. Tentativa de inversão da destra pra canhota. Foi interceptado no meio do caminho. Tava atento pra fazer o corte na primeira movimentação. O Rodrigo Depou, a sobra de bola ainda é Suíça. Vem Endoye, tentou chegar na linha de fundo, chega bem na cobertura do Molina. O último toque, segundo a arbitragem, foi do atleta suíço. Já começou, já? Já começou, já? Não, dessa vez pegou nele. Opa!
2: Teve mão, hein?
1: Teve toque de mão no Molina. Já começou, hein?
2: É, teve a mão do Molina. Se ele não quisesse dar a falta, ele tinha que ter dado o escanteio. Mas ele marcou o tiro de meta. Inclusive, já sai jogando a Argentina, que até nesses primeiros 3 minutos... não conseguiu ter a posse de bola.
1: É isso, que seja assim. Tentativa de levantamento do Dibu Martínez. Tentava conexão com o Julian Álvarez no comando de ataque. A sobra do McAllister. Abertura de bola na ponta esquerda, vai subir no Taliafico. Prefere voltar e recomeçar com Enzo Fernandes. Enzo volta. Volta para a linha defensiva na quarta zaga com o Lisandro Martínez. Passe lateral para Cuti Romero. Nael Molina domina. Lateral direito do Atlético de Madrid. Tentativa de passe à frente com o Depou. Depou volta. Outra vez Molina vai reiniciar. Vai voltando. Volta aos pés do Dibu Martínez. A seleção suíça começa a marcar, subir um pouquinho suas linhas. Para tentar apertar de forma pelo menos tímida, pelo menos uma sombra em cima do goleiro argentino. Dibu Martínez tenta fazer o lançamento, tentando buscar a bola longa sempre nas costas da zaga. Elvede sobe de cabeça, ganha a primeira, sobra do Chaka. Fez a casquinha, jogou com o Embolô. Tentava a disputa com o Martínez, foi desarmado. Briga por ela, corre atrás na disputa de bola, o Hider. A sobra de bola é a Argentina pela esquerda do campo de defesa com o Taliafico. Tenta entregar mais à frente, na conexão ainda no campo de defesa. Marco Freuler dá o bote, tenta roubar a bola do Enzo Fernandes. Fica no chão o jogador argentino, o árbitro manda jogar. Se desfaz da bola, o Taliafico já recupera a seleção suíça. A abertura de bola na ponta direita. Dominou, tentou ali evoluir o Sol, preferiu recomeçar. Volta um pouquinho mais atrás, começa a movimentar outra vez a seleção suíça com o Freuler. Volta na linha do Globão, já no campo de ataque. Começa a armar o jogo, a seleção suíça todinha no campo de ataque. Exceção apenas ao Kobel. Vem o Zacaria, partindo pela ponta direita, abriu na extrema. Fez a movimentação de passe, rente a lateral, Sou volta. Volta mais uma vez, volta outra vez mais atrás com o Elvede. Elvede vem rompendo, vem chegando na intermediária ofensiva. Deixa a curtinha com o Chaka. A abertura de bola na extrema, tem a movimentação do Zacaria. Ele volta, vai trocando passos a Suíça no campo de ataque. Freuler abriu novamente na ponta com Zacaria, rente a linha lateral. Ele passa o pé, penteia. Aquela penteada de futsal. Volta com o Elvede, quarta zaga, lateralmente com a Kandi. A Argentina vai começando a subir, o Messi vai subindo as suas linhas. Volta para o Ricardo Rodrigues, recomeça o campo, voltando no meio campo. Para o goleirão, para o Gregor Kobel. Manda sua mensagem, participe conosco, 966-507997, prefixo 11, tá? 11966-507997, já o Dump vai soltar, já.
2: Uau, que é isso?
1: É, ele solta direto.
3: Vai evacuar no mato.
1: Que isso?
2: Sábado à noite, hein?
1: Pois é, não, ele fica soltinho sábado à noite. Armação de jogada da seleção, vinha, seleção suíça. Tentava o Hider, cochilou o McAllister, Hider tomou, entrou na área, bola pra embolou, devolveu o Hider, cruzamento, atenção, na boca do gol, sobrou com o Sol, cruzamento de novo, afasta a defesa. Uma, duas vezes fez o corte o Enzo Fernandes, na sobra de bola argentina, se pressionar, se apertar, confessa. volta com o zagueirão, sai jogando errado, recupera a Suíça, é pressão Suíça. Vem o Chaka, passe pro Sol, ponta direita, abriu na extrema, Zacaria chegou cruzando, teve desvio, tá vivo, embolou, furou na boca do gol, ainda sobra, Chaka, tiro de meta. O Chaka deu um fio de gol agora, Coxinho.
2: Estão deixando sonhar, a Suíça chegou bem, mas nas duas vezes na hora de bater pro gol, foi muito mal. O Chaka colocou essa bola muito pra cima, sem perigo algum pro goleiro argentino. Apenas tiro de meta, Gustavão.
1: Se fosse meu caro, o Domênico Gatto, ele ia meter um versão brasileira.
2: Versão brasileira, Herbert Richards.
1: É, porque foi longe. Mas quem diria, hein? Nos primeiros minutos a Suíça atacando. Daqui a pouquinho comenta o Kiki, tá? Tentava agora bloquear a passagem na construção da seleção argentina com o Ricardo Rodrigues. O Depol tentou o passe, ele meteu a mão na bola.
2: É, ele abaixou ali, ó.
1: Bloqueio de goleiro de futsal.
2: Exatamente, goleiro de futsal. Dessa vez ele viu a mão, curioso, né?
1: É engraçado.
2: Aí parou e marcou, falta.
1: O árbitro português, João Pedro Pinheiro, português de Portugal. Certo? Tomara que não faça uma cagada no jogo, não nos prejudique outra vez, tá bom?
2: Existe português de qual outros lugares?
1: Existe o português brasileiro.
2: Não, a língua, né? Mas o português...
1: Não, é eles que falam português de Portugal... A pronúncia correta do português de Portugal.
2: Ah, assim, sobre o idioma, isso.
1: É, pô, eles falam assim.
2: Tá falando da pessoa, ele quer português de Portugal.
1: Não,
2: pô.
1: Eu tô falando do
12: tipo
1: jeito que
12: tipo inglês
1: falar.
12: Da Inglaterra.
1: É. Não, pô, é o jeito que eles falam lá. O jeito correto de falar é o português de Portugal.
2: É, isso é né? Aí é.
1: Reza a lenda, né?
2: Que puxa um pouquinho lá, né?
1: Não sei, puxa.
2: Ah, puxa.
1: Tá certo. Lá vem a seleção argentina, armando o jogo com Tagliafico. Centraliza o lance, faz o passe para Enzo Fernandes. Inverte. Na direita para Molina. Vai avançando o lateral destro da seleção argentina. Abre com Messi. Messi vem trazendo pela extrema. Já devolveu Molina, linha de fundo, cruzamento. Sai, goleirão. Afasta a defesa. Afasta o Elvede, tira o perigo. Tenta brigar por ela em Doye. Marcado por dois. Leva melhor. Chega o Paredes. Retoma. Consegue fazer o passe. Messi no bico da grande área. Pela direita ajeitou. Tem tirada aí. McAllister bateu. Desviou a marcação. Fecha a porta. Bloqueia o Elvede. Não pode dar mole. Escanteio para a Argentina.
2: Chegou com toda facilidade, tranquilidade e visão. Aí o McAllister abriu, chutou, teve o desvio, ela foi pela linha de fundo, escanteio, vem a Argentina pela primeira vez.
1: Pegou na região glútea.
2: E glúteo.
1: Do Elvede. Tá na bola Messi, 8h40, primeiro tempo, 0x0, 0x0. Energia negativa contra o homem, lá vem ele, pé esquerdo na bola, levantamento fechado. Tocou na bola, embolou, vai ter outro escanteio na outra beirada.
2: Teve desvio, atravessou a área inteira, foi pro outro lado com desvio, portanto, é novo escanteio pra Argentina. E aí ficou a dúvida no lance anterior, Gustavão. Já tomastes uma bolada nos glúteos?
1: Eu não.
2: Não?
1: Não. Não, porque eu não sou um grande jogador de futebol, né? Nossa, a equipe tem atletas que jogam futebol, né? Que talvez possam falar com mais propriedade.
12: Mas não foi por falta de glúteo.
1: Não, eu cara, tenho bunda de gaveta, não tenho glúteo.
2: No meu gaveta guarda, né?
1: No meu caso, não tem como.
2: Cuidado que gaveta guarda. Ai, que gostoso.
1: A gaveta aqui é lacrada, trancada, encadeada. Não tem chance pra azar, não.
2: Aí, fechei, tá?
1: Um levantamento, bola na área, tentativa do desvio de cabeça, gol!
13: Que deu ruim!
14: Equívoco.
1: McAllister, 9 minutos do primeiro tempo. No primeiro cruzamento, a bola tinha passado pelo Embolô, o Tagliafico tinha antecipado. O Embolô conseguiu cortar. No segundo, ele sobe livre na cobrança do Messi. Manda no cantinho, na bochecha esquerda, na rede do Kobe, o que nada pôde fazer. Tá aberto o placar, o negócio é torcer para a Suíça reverter a situação agora, meu caro Marcos Costa, 1x0 para a Argentina, gol do McAllister.
2: A Suíça, de apenas 3 gols sofridos nessa Copa do Mundo, dá mole. Aos 9 minutos, a impressão é que eles estavam na nossa brincadeira aqui, enquanto preparava o escanteio. Ninguém subiu, McAllister sozinho desviou, o goleirão ficou caçando borboleta e ela morreu no fundo da rede. Tá aberto o placar, para a infelicidade de todos. Argentina 1, Suíça nada, Gustavão, nada.
1: É, Kiki, gol deles, Kiki.
3: Suíça estava bem no jogo, propondo o ataque, ficando com a bola, mas na bola parada aí, deu mole, né? Apesar de ter poucos gols no campeonato, na Copa, No primeiro escanteio, o McAllister já quase chegou nela, mas houve o desvio do Suíço. E no segundo lance, infelizmente, acabou sofrendo o gol. No jogo de Copa do Mundo, onde o detalhe conta demais, não pode dar um mole desse na bola parada, e a Suíça deu. Agora ficou mais complicado, vai ter que correr atrás para tentar igualar a partida.
1: É, o pessoal perguntando aqui, não vai gritar gol não? Não. Que aqui é torcedor para torcedor, aqui é anti-Argentina no caso.
2: Sua voz, suas regras, Gustavão.
1: É, não, não vou gritar não. Não vou gritar gol não, só vou gritar gol da Suíça. É gol dos caras.
3: Eu não vou gritar não.
1: É, não, não vou gritar não. Não vou não, é isso.
5: Ah, perdido. É. Não.
1: Vamos lá, Suíça.
3: As minhas relações são privadas e respeitosas.
2: Você está equivocado, Bedeira.
1: Meu Deus do céu. Vamos lá, Suíça, não te pedi nada, vai. Se você não, você não fez um gol contra a Colômbia, hoje pode fazer pelo menos um. Nem ligo de ir pra prorrogação de novo. Não tem problema.
12: E eu tava vendo aqui, o Gustavão...
3: Olha o Romero, que o Romero fez aí, cara.
12: Eu dei uma pesquisada rápida, o McAllister tem 1,76m, é o quinto gol da vida dele de cabeça. Ele nunca marca de cabeça, ele marcou um no Argentino Júnior, dois no Brighton e um no Liverpool. E ele mete um gol de cabeça aí nas quartas de final de uma Copa.
1: Que loucura, né? Que loucura. Sempre tem, né? O Adriano Gabiru da vida, né? Que faz um gol que não, ninguém espera, né?
2: O Breno Lopes, né, Kiki? O Breno Lopes, o Daverson, sempre tem esses caras aí.
1: Nossa Senhora. Vai, vamos pro jogo, vai. 12 minutos e meio desse primeiro tempo. A Argentina na frente. Vai saindo pro jogo a seleção suíça. Armando o jogo na intermediária defensiva com o Xhaka. Faz o passe lateral, recomeça o jogo na linha de defesa. Vem buscar o Elved. Xhaka vai, aparece pra jogar novamente. Deixa a curtinha com o Freuler. Elved vai avançando pela zaga. Faz a abertura de bola com o Zacaria. Rompe a linha, avança, mas volta. Volta outra vez com o Elved. A Suíça vai tentando construir seu jogo. Agora sim, com um pouquinho mais de amplitude. Abriu com o Zacaria. Passe no meio. Embolou, ajeitou pro Sol, inverteu a bola. Pelo menos a ideia era boa. A ideia do passe era boa, mas ele mandou um tijolo pro Endoyer. A bola sai pela linha lateral, a posse argentina.
2: Ele tentou o passe ali de primeira para pegar a zaga argentina de bobeira, mas ele mandou muito mal nas costas do Endoyer. Segue 1-0 Argentina aos 13 minutos do primeiro tempo.
1: Vamos lá, vai ter arremesso lateral. Lateral para a seleção da Argentina. A Suíça retoma, hein? Retoma, tenta construir o jogo pela ponta esquerda. Tentou fazer a jogada ali no pé de ganho. O Messi foi desarmado. Recuperação é Suíça outra vez. Reinicia no globão. Abertura de bala pela direita. Vai subindo Zacaria. Vai rompendo as linhas. Vai chegando ao campo de ataque. Entrega com o Debril. Sou. Deixa a curtinha com o Freuler. Outra vez Zacaria. Movimenta. Volta mais atrás. Na construção de jogada da seleção suíça na intermediária com o Elved. Faixa central do jogo. Deixa a curtinha com o Freuler. Já abre na extrema para Zacaria. O Sou movimenta. Zacaria vai para cima do Taliafico. Ele passa o pé em cima da bola. Ele que é volantão. É pesadão. Como diz o Rafael Grilles, espadaúdo, preferiu fazer a invertida de bola. Preferiu inverter, teve o desvio no meio do caminho, cortou o Depou, a bola sai. Lateral para a seleção suíça, já cobrado. Vem o Xhaka, sustenta o contato, é derrubado na sequência, derrubado com falta, segundo a arbitragem, ou não? Não.
2: Não, não, ele deu falta. Ele não deu. Do suíço que...
1: Pegou a bola na mão.
2: É, caiu segurando a bola ali, isso, bola gente? Na mão, não pode, falta para a Argentina, mas é o tipo de falta que não tem sido dada nessa Copa do Mundo. O que a gente tem que falar e lembrar mais uma vez que causa muito estranhamento, aquela falta na origem do gol do Egito. Segue 1-0.
1: Pra não dizer o mínimo, né? Vamos lá, vamos. Exato. Em frente. 14, ô Kiki, Suíça não pode sentir o golpe do gol não, né, Kiki?
3: Ah, mas é um time cintura dura, hein, de pouco talento, vai depender muito do Xhaka aí, do Endoyer. O time tem dificuldade de trocar passe na linha defensiva. Tava bem aplicado, mas é um time limitadíssimo. A Argentina tem tudo para ser semifinalista, mesmo não desempenhando um bom futebol, viu?
1: Pois é, né? Por enquanto, tá dando 1-0, tá dando boa para eles. Depou, faz a tabela com o Molina. Foi desarmado. Chega bem na cobertura, consegue efetuar o corte, o Xhaka. Ricardo Rodrigues, se apertar, ele confessa. Foi desarmado logo pro Messi. Contra-ataque argentino. Messi fez a finta. Tentou cavar uma falta na entrada da área. O árbitro estava em cima do lance e mandou jogar. A sobra do Paredes, que é desarmado também. Tem contra-ataque suíço, pode ser legal, hein? Vamos ver o que faz. Tentativa de velocidade, demorou demais agora. Não conseguiu evoluir na puxada do contra-ataque, hein, Doyer? Prefere voltar mais atrás. Recebe novamente, passa o pé em cima da bola. Chega o Depô na cobertura, a bola sai pela linha lateral. 9-6-6-5-0-7-9-9-7. 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
13: Noite, galera do Energia na Copa, aqui é Alexandre Tricolor de Ohio, Diego Hohein, Parque dos Américas, Mauá. Acredito que na próxima fase vai dar a Guerra das Malvinas, hein? Argentina e Inglaterra. Mas afinal é a Guerra dos 100 anos, França e Inglaterra. Um abraço.
1: A proposta, estou esperando o Tuti, tá? Fazer aquela ação social bem legal dentro do estádio.
12: Né? Experimento social, né?
1: Exato, vai ser maravilhoso. Grave vídeo e mande pra nós, tá bom, Tuti?
12: Latina América menos Argentina, é ele vai fazer nos argentinos.
1: É isso. Sai jogando a seleção argentina no campo de defesa. Molina, Depou, dá o bote, Ricardo Rodrigues comete a falta. O jogo tá parado.
8: Cadê a coerência, Gustavão? Igual aquela mão, no primeiro lance que teve a mão, ele não marcou para a Argentina. Agora, há um minuto atrás, aconteceu a mesma coisa. O jogador suíço caiu segurando a bola, pedindo a falta. Ele deu falta do suíço. A mesma coisa com o argentino. O que, que ele fez? Deu falta para a Argentina. 1-0.
1: E aí nós temos Antônio Fagundes agora aparecendo na transmissão. É legal que eles colocam umas pessoas. É o Baggio, eu sei que é o Baggio. É porque eles não colocam crédito, né? Então a gente, exato, se não conhece, vai pela... né, pelas perspectivas que vem à mente.
3: Outro dia apareceu... cosplay do João Kleber aí, humorista brasileiro?
1: Que isso?
12: Outro dia apareceu o Bardem.

0: ponta esquerda com Taliafico. Taliafico deixa curtinha. Vai armando o jogo com Enzo. Recomeça mais uma vez. Linha de defesa agora. A Argentina está toda no campo de ataque. Paredes faz o passe na direita para o Molina. Molina movimenta, abre na extrema. Vem buscar o jogo, Depou. Vai reiniciar a jogada mais atrás. Voltando para a linha de defesa. Recomeçando a seleção argentina. E tocando bola do meio campo. Voltando nos pés do goleirão. Vai gastando tempo, vai gastando o relógio, Kiki.
1: Ah, a Suíça começou tão bem o jogo, propondo. Agora a Argentina toca a bola do jeito que quer. Isso eles sabem fazer, o jogo apoiado, aproximado. E os suíços não estão vendo a cor da bola depois do gol, hein? Estão tomando um verdadeiro chocolate. A Argentina não consegue atacar, mas fica com a maior posse da bola e cozinhando os suíços.
0: É isso, né? Cozinhando galo. Dibu tentou lançamento, bola longa, rebate o Elved. Vamos, Suíça, vamos nessa, agora, hein? Pode ser agora. Freuler tentou ali o passe, demorou demais pela faixa central do jogo, foi desarmado. Contra-ataque da seleção argentina, dispara no globão, lá vem o Messi. Vem carregando, passa entre linhas, McAllister. Esse se apertar, confessa. Tentou de calcanhar, acabou entregando de graça, devolvendo a posse para Kandji. Contra-ataque do contra, vamos lá, Suíça. Tenta construir a jogada mais uma vez, seleção suíça com Rieder. Faz o passe lateral, a Kandji virou volante. Na ponta direita, ele centraliza o lance com o Freuler. Outra vez o Rieder abre na ponta esquerda. Ricardo Rodrigues já no campo de ataque. Deixa curtinha na intermediária com o Chaka. Ele centraliza o jogo, agora abre na direita. Tem a movimentação de bola do Sol. Na extrema tem o Zacaria. Recebe, Freuler aparece para jogar. Troca passa, seleção suíça no campo de ataque. Argentina fechadinha. Chaka deixou mais atrás com o Elved. Mas é lento de fato a construção suíça da Caboquinho, o Kiki comenta. Elved vem trazendo. Vai procurando opção de passe. Encontrou entre linhas. Boa bola para o Sol. Pé direito, bateu pro gol. No centro da meta, Dibu Martínez faz a defesa.
2: Tava sozinho ali o meio campista suíço. Ele viu o espaço, mas ele chutou completamente reto. Facinha a defesa do Dibu. Ele agarrou sem deixar rebote e já repõe a bola na pressa ali pela esquerda, hein?
0: E tem lançamento em profundidade para o Taliafico. Vai alcançar? Alcançou. Chegou na linha de fundo, Julian Álvares. Tá impedido. Pipipi, subiu impedido. A bandeira, impedimento marcado na puxada do Julian Álvares. 20 minutos jogados nesse primeiro tempo, energia na Copa! 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
0: É isso, você participa conosco, junto com a Rádio Clube lá em Londrina, 95,7. Alô, galera londrinense! Do Nortão do Paraná. Um abraço para todos vocês, tá? Tive o prazer de trabalhar aí, terra boa aqui só. Vamos em frente. Sai jogando a seleção suíça. Armando o jogo pela direita do ataque. Zacaria. Tem a movimentação em profundidade do Sol. Chegou na linha de fundo. Sol, cruzamento. Fecha bem a porta ali, hein? Lisandro Martínez conseguiu esticar o compasso e o árbitro deu lateral para a Argentina de novo, Costa.
2: É, o árbitro e bandeira porque a bola volta e toca realmente ali no braço, na mão do suíço e a bola saiu, então, portanto, correta arbitragem nessa jogada, arremesso lateral para a Argentina.
0: Agora sim, Javier Zanetti tá na tela.
2: Jogou, hein? Esse jogou bola.
0: Esse jogou bola. Aí em cima nós temos o Minotauro do MMA, tá certo?
4: Ou o Minotouro, que é o irmão gêmeo, né?
0: É isso, são iguais, não dá para saber, né? Não tem o crédito mesmo, a gente vai trazendo para você a informação de torcedor para torcedor. Nas quentinhas do Gustavo, informando os atletas, as personalidades que estão presentes, bem como disse o Tuti, né? Um mando de desconhecido, a gente é obrigado a saber quem é. Falta na saída de bola da seleção argentina, vai recomeçar o jogo com Enzo Fernandes. 21,5 jogados deste primeiro tempo, por enquanto 1-0 para a Argentina. Se continuar assim, eu vou ser obrigado a torcer para o Harry Kane, hein? Meu Deus do céu, vou torcer para o time do Gnomo.
2: Você e todos nós, né?
0: Aí é loucura. Lisandro Martínez vai sair jogando pela quarta zaga, linha de defesa da seleção argentina, faz a conexão com o Rodrigo Depou. De primeira com o McAllister, reinicia a jogada, volta mais atrás com o Cuti Romero. Passa lateral para Molina, Molina rompe a linha, já avança para o campo ofensivo, deixa a curtinha com o Messi. O Messi vem buscar no campo de defesa, para armar o jogo na sua intermediária. Desafoga, inverte o jogo na quarta zaga para Lisandro Martínez. Vem avançando outra vez, seleção argentina. Tem opção de passe com Taliafico se quiser. Martínez costurou, fez a primeira finta, na segunda foi derrubado, a arbitragem paralisa e marca a falta. 22 minutos jogados deste primeiro tempo, por enquanto 1 para a Argentina, 0 para a seleção da Suíça. Você participa conosco no 11 9 66 50 7997, 11 9 66 50 7997. Dup, solta a conectada.
5: Salve, salve, galera, DJ André Jimmy na área. E ó, é o seguinte, caso a Argentina não vá embora nessa contra a Suíça, que eu espero

0: que vá, mas caso não vá, contra a Inglaterra pode ter certeza que vai embora, tá? Abração pra vocês, meus queridos!
1: Tamo junto!
2: Que assim seja!
1: Se for praga, que pegue! Jogo parado,
2: as pragas do Egito não pegaram,
3: né? Irmão, que lado você tá, hein?
1: Pois é, nesse caso não deu certo. A gente tenta, né? Gorotime, jogo tá parado. Ademir Quintino, 23 minutos jogados nesse primeiro tempo. Por enquanto, um pra eles, zero pra nós.
4: Emocionalmente, a Suíça caiu demais na partida, né? Fazia um grande jogo, tomou gol de cabeça aos 9 e daí em diante foi um desastre. Não consegue botar a bola no chão. Não consegue ter intensidade na marcação, marcar pressão na saída de bola dos argentinos para tomar essa bola e sair rápido para tentar atingir a meta do Emiliano Martínez. A bola começou a queimar no pé dos principais jogadores, do Xhaka, do Ndoye, e a Suíça agora começou a assistir a Argentina trocar a bola. O forte da Argentina sempre foi esse ao longo dos anos. Trocar a bola, envolver o adversário, principalmente com a vantagem parcial. A Suíça não dá mostras de que vai conseguir reagir na partida, pelo menos por enquanto.
1: Vamos aguardar, né? Vamos torcer para ver se o time consegue engrenar depois dessa parada para a hidratação. Tô ligado em você no chat, tá? A galera tá brava aqui, tá brigando. No chat, quem tá brigando e tá...
2: Gosto, hein? Cadê?
1: A treta, qual é a treta? É o combustível do entretenimento.
3: É grandão.
2: Qual que é a treta aí? Você pegou ou não?
1: Disseram que queriam que eu narrasse o gol da Argentina. E eu não vou narrar o gol da Argentina,
2: mas
1: gente.
2: Aí tá errado. Aí aqui eu compro a briga
1: aqui
2: também.
1: Aqui é torcedor pra torcedor. Se não temos um time que torcemos, eu sou neutro. Eu sou neutro, certo?
2: Eu
1: sou
2: o narrador também.
1: Só eu
2: e o Kiki aqui.
1: Pois é.
5: Sim.
1: Então, assim, já
5: a gente não é detergente, mas é neutro.
1: É, né? Tipo isso. Já que a gente não tem nenhum time pra torcer, a gente pelo menos tem um time pra secar. É isso. Então a gente seca. E tá tudo bem. Tá bom?
2: O detergente que seca, é isso?
1: É tipo isso. Vamos lá, vamos em frente. Vamos nessa. Jogadores já voltando depois da pausa para a hidratação, the hydration break. Direto do estádio Gerrard Field no Arrowhead Stadium. Estádio esse que é a casa dos Chiefs, como eu falei, que está em vias de ser demolido, viu? Porque o Kansas City Chiefs comunicou à NFL que vai construir um novo estádio na cidade de Wyandotte County, também no Kansas, e estará pronto para a temporada 2031. Sendo assim, esse estádio está em vias de ser demolido em 2031 para um novo estádio. Estádio esse que foi gasto 885 para construção e renovação e mais... $850 milhões na parte de um sistema de controle climático do estádio. Tipo, eles gastaram 850 milha pra fazer o ar-condicionado do estádio. Tá bom ou não?
2: Um troquinho, né?
1: É.
5: Nada e a gente demais. Com aquele elevador, ventilador vem em casa, né?
1: Pois é, né? Vamos lá, com bola em jogo, nós temos 26. 26 minutos jogados nesse primeiro tempo. 1 para a Argentina, 0 para a Suíça. Tentativa de levantamento na saída de bola argentina, buscava conexão no câmbio-ataque, buscava o Julian Álvares, foi desarmado, a Suíça retoma, tenta armar o jogo pela ponta esquerda, vem o Depou, faz o bote, retoma em cima do Freuler, pelo menos de forma parcial. A bola sai pela linha lateral, a lateral para a seleção da Suíça, para a bola o Ricardo Rodrigues, vai recolocar a bola em jogo. É lateral cobrado, é feito em direção ao camisa de número 22, o Rieder. Ele tentava encontrar o Ndoye, foi desarmado. Deu um bicão à retaguarda argentina. A sobra é Suíça. A abertura de bala pela ponta direita. Vamos lá, Zacaria. Ele domina, passa o pé em cima da bola. Não evolui, é volantão, é pesado. Então ele volta. Volta com o Elved. Deixa o curtinha com o Xhaka. Passa lateral para Freuler. Vai abrindo bola na extrema. Chegou com Zacaria, bola para dentro da área. Afasta o Lisandro Martínez. Corte feito, a bola sai, arremesso lateral e vem Suíça. A Suíça vem para cima. Vamos juntos com a Nath. National Mannschaft, é a Suíça, nem puxando bola pela ponta direita com o Elvet, fez o passe lateral com o Freuler, construção Suíça, já na intermediária, no campo de ataque, pela ponta direita, joga na extrema com o Zacaria, ele é apertado, ele volta, recomeça, volta mais uma vez, mais atrás, volta com o Elvet, na quarta zaga com o Akanji, lateralmente com o Ricardo Rodrigues, troca passe a seleção Suíça, Ndoye, escapou da marcação, limpou o primeiro, segundo, tentava o passe pro Embolo. Tentava o passe entre linhas do comando de ataque, foi desarmado. E aí, na sequência, o jogador argentino cai, sente dores absurdas no Depou, porque foi derrubado pelo Xhaka, Coxinho.
2: Tá difícil, hein, Gustavão? A arbitragem tem um lado mais uma vez. Nós pudemos observar isso com 10 minutos, 15 minutos de jogo contra o Egito. E agora, já passados 20 minutos desse jogo, a gente já consegue ver que tem um lado. É faltinha boba que não é marcada para a Suíça. E faltinha boba que é marcada para a Argentina. Olho no trio aí. O trio português está de brincadeira, hein?
1: Opa!
2: Opa!
1: Eu não posso falar o que me
2: raios.
1: Vem à cabeça. É, raios.
2: Raios pode.
1: Chato!
2: É.
1: Chato, é isso, pô?
2: Estás o quê que você falou com o microfone não posso, fechado?
1: Não posso,
2: aí,
1: não posso falar, não. Não. Hoje eu tô de olho em você, hein? Tá bom, Dodô, desculpa. Vamos lá, vamos em frente. Tentativa de chutão em direção ao comando de ataque. Ovete leva melhor depois da sobra de bola dividida pelo Akanji. Zacaria consegue escapar do Julian Álvares. Foi empurrado. Aí falta qualidade também no volantão. Saiu com bola e tudo. A Argentina vai ter bola no campo de ataque. Tá sentindo dores lá o Enzo Fernandes. É isso, né, Coxinho?
2: É, tá baixado ali sentindo se dá pra continuar ou não, se é muito grave, pra dar uma aquecida também. Mas, por enquanto, segue no jogo, tá? Ele tá meio que manquetola ali, tá fundo, tá raso, mas segue no jogo.
1: Tá fundo, tá raso, tá bom.
2: É a paradinha do pênalti.
1: É o tal, deixa que eu chuto, né?
2: Exatamente.
1: Tá bom. Vai sair jogando Molina. Recomeçando o jogo mais uma vez pra seleção argentina. 29 minutos jogados desse primeiro tempo, por enquanto um pra eles. Zero pra nós. Vamos buscar, hein? Vamos buscar. Se o Paraguai eliminou a Alemanha, a Suíça pode eliminar a Argentina, pô. Que isso?
2: Por que não?
1: É. Tentava sair jogando a seleção argentina, passe no comando de ataque pro Messi. Desarmado, recomeça outra vez a seleção da Suíça. Saindo com a Akanji, quarta zaga, linha de defesa. Faz o passe para Ricardo Rodrigues. Procura opção, ele vem carregando, vem centralizando. Se desvencilha da marcação do Depou. Prefere recomeçar, volta com o Xhaka. Quase como um terceiro zagueiro, camisa 10. O Grisalho. O veterano da seleção suíça. 10 e faixa pra ele. Abriu com o Evede na direita. Rompe a linha que divide o gramado já no campo de ataque. Vem partindo intermediária. Procura opção de passe, centralizando o lance se quiser. Prefiro deixar curtinha com o Freuler. Freuler volta no globão. Outra vez com o Xhaka. Xhaka passa o pé em cima da bola. Olha de um lado pro outro. Fatiada invertida. Bola na canhota. Endoyer. De cabeça ajeita. Deu certo a jogada. Ricardo Rodrigues. A triangulação funciona. Endoyer não teve domínio. Não teve o domínio em Doye na triangulação com o Rieder e com o Ricardo Rodrigues. A bola sai pela linha lateral. É posse para a seleção argentina. A Suíça aperta a saída de bola e retoma. Rieder, passe no comando, era pro Embolô. Mas acabou demorando na tomada de decisão e quando forçou o passe foi interceptado pelo Lisandro Martínez.
2: É, embolou tudo ali no meio, né? Ele Nossa. Tinha que ser colocado no costado da zaga ali, não conseguiu. Tocou muito mais pro zagueiro argentino, que teve facilidade de tirar. Mas temos jogo, hein, Gustavão? A Suíça tá viva.
1: É isso. E se apertar a zagueirada argentina, eles confessam, tá? Se apertar, confessa.
2: Eu confesso, tá?
1: Olha o Messi, hein? Deu uma desafogada. Agora clareou a jogada todinha pro Molina. Centraliza o lance, depois devolveu para Molina, quase como um ponta direita. McAllister apertado, marcado por dois, retoma a seleção da Suíça. Ricardo Rodrigues, olha a canetinha. Endoyer, deu uma caneta no Molina e dispara. Põe velocidade, passe para Embolô. E põe Embolô, saiu na boca do gol, derrubado!
2: Opa!
1: E aí, professor?
2: Opa!
1: O Portuga tava em cima, e aí? Retomada de bola, Suíça briga na saída, dá um bico pra frente o Lisandro. Ele vai marcar a falta de ataque, aí não dá, Coxinho.
2: Ah, tá de brincadeira. Eu quero ver o replay. Eu tive a nítida impressão de que foi pênalti claro pra Suíça. A gente tá vendo o replay aí, o Dibu Martínez, ele pega apenas o Embolô, hein? Eu acho que quem toca, vamos ver por esse ângulo aí.
1: Não, é bola, bola
2: ele
1: primeiro.
2: Pega a bola primeiro. Ele pega a bola. Não foi absolutamente nada. E aí, na sequência, também não foi falta do Endoyer, mas o árbitro marcou a falta. Eu tô falando. É esse tipo de inversão. É o jab do box. Sabe aquele jabzinho que vai minando, vai entrando? Parece que é inocente.
1: Uhum.
2: No final do ali do quinto round, do sexto round, ele já destruiu. É isso que vai acontecendo com essas faltinhas não marcadas para um lado e marcadas para o outro.
1: Mas eu, Kiki, se apertar, a zagueirada confessa, hein, Kiki?
4: Não, eu disse aqui no começo da transmissão que a defesa argentina é um queijo suíço cheio de buracos e até agora só pegou times de patamar inferior aos que vão lutar pelo título. Não enfrentou um europeu digno. Ah, enfrentou a Áustria, porra. O que é a Áustria na fila do pão, futebolisticamente falando, né? A Argentina pegou na fase de mata-mata aí Cabo Verde, da África, o Egito. Está enfrentando agora um europeu, mas de quilate inferior, que é a Suíça. se apertar, a zaga deles confessa. É muito pesada a zaga da Argentina, mas o time suíço também é de pouco talento, né? Vamos ver se há uma superação, mas é pouco talentoso os atacantes da Suíça.
1: Ah, com certeza. Mas, ó, se for na transpiração, tá tudo certo. Se não tem inspiração, vai na transpiração. Olha o Xhaka, hein? Deu um tijolo na inversão de bala pela direita. Consegue buscar e manter a bala em jogo o Zacaria. Recomeça com o Sou. Ele procura a opção de jogada da intermediária. No campo de defesa, já rompe a linha. Vem avançando, passa pelo carrossel. Abre na destra. Movimentação de bala da seleção suíça com o Sou. Recebeu novamente o passe do Zacaria. Volta mais atrás, na direita da zaga com o Elved. Elved vem dando passadas curtas. Procura a opção de passe, marcada a distância pelo Julian Álvares. Lateralmente com o Sou. Sou aproxima. Centraliza o lance. Volta com o Xhaka. Ainda no campo de ataque, a seleção suíça. De novo, a seleção suíça todinha no campo de ataque. Akanji vem avançando como um volante, partindo pela esquerda. Abriu na extrema. Domina, Ndoye. Centraliza o lance mais uma vez, em busca de espaço. Xhaka. Passe nas costas da marcação para Ndoye. Chega na cobertura, Molina. A bola sai, escanteio para a Suíça.
2: A todo momento eles estão buscando essa dupla de ataque, o Embolou, o Ndoye, principalmente o Ndoye na profundidade, na velocidade. Tentava mais uma vez, mas foi ligeiro a zaga argentina, colocou para fora ali o Molina, escanteio. Vem a Suíça, capricha, Gustavão, capricha, Gustavo.
1: Vamos nessa, líder posicionado. Torcedor suíço, energia positiva aí. Pé esquerdo, levantamento, subiu. McAllister faz o corte. Corte foi feito, a sobra de bola ainda é suíça, que segue no campo de ataque com o Freuler. Abriu na extrema, Rieder vai pra cima da marcação. Tentou se desvencilhar, opa, falta.
2: Ele marcou.
1: Opa.
2: Ah, finalmente ele marcou uma falta pra Suíça. E é falta boa, hein? É falta perigosa. Ali no cantinho do campo, gente... A lateral na intermediária, vem cruzamento, é bola boa, Gustavão. É boa a bola, vai chover na zaga, na área argentina. Tem esperança de gol.
1: É
2: vem
1: isso.
2: Você, Gustavão.
1: Vamos nessa. Freuler para bater de pé direito, Rieder para bater de pé esquerdo. 34, quase 35 no virar de ponteiro. Vamos lá, como diz o Cadu, vai chuchu. Vai chuchu.
2: Vai chuchu.
1: É isso. Vai chuchu, verá. Na bola, posicionado, lá vem ele, Rieder, pé esquerdo, levantamento, saiu, Thibaut Martínez, de soco ele afasta, a sobra de bola segue sendo da seleção suíça, bola recuada do Sou com o Zacaria, não me complica aí, queridão, ele volta meio campo, volta, recomeça com o Gregor Kobel, e a seleção suíça vai seguir com a posse, em termos territoriais tem mais posse, não sei a porcentagem ainda, tá com mais posse a seleção da Suíça, agora tem que transformar essa posse de uma forma positiva, em algo bom,
4: muito
1: hein,
4: lento,
1: é.
4: Muito lento, muito lento. Parece o The Plater nos anos 50. Only you. Aquela música lenta, tem que colocar mais velocidade. Com lentidão dá tempo da defesa argentina se armar.
1: Pois é, né?
2: É, se tem uma coisa que a Suíça tem é posse de bola, né? Mas, aliás, posses, e nesse jogo também, 55 a 45,
1: só?
2: Me informa aqui André Ranieri.
1: Achei que era mais. Lá vem o Akanji, lá vem Suíça, campo de ataque, ponta esquerda, abrindo a extrema para Rieder. Olhou para a área, pé esquerdo, levantamento foi muito forte.
4: Pelo amor de Deus.
1: Hein? Aí não, né, Costinho?
2: Ô, Rieder, dá férias para os seus pés, meu querido. Pô, acerta uma aí. Pelo amor de Deus, é a terceira que ele erra, Gustavão. Cruzamento completamente errado, direto para fora, tiro de meta para a Argentina.
1: Pois é, né? Como diz o nosso querido Pedro La Rosca.
2: Pedro o quê?
1: La Rosca.
2: Não, você não vai falar assim do
6: Pedro. Falo... É, Pedrinho não tira a banana da boca.
1: Eu ia dizer isso. Ele ia pedir para mandar a banana, entendeu?
2: O movimento da banana. Respeito o Pedrinho, pô, que é isso.
5: E só... essa banana tava para a esquerda, né? A curva para a esquerda.
1: É, tem uma curvatura para a esquerda, tá certo. Vai ter arremesso.
2: A gente é irmão de cabelo agora, eu e o Pedrinho.
1: É, né? Você tá parecendo
2: Nelson Rubens.
1: Você tá parecendo a Sylvia Pfeiffer com esse cabelo.
2: E ele, o Nelson Rubens. Bela dupla.
1: Tá maravilhoso. Arremesso lateral pra Molina, na linha defensiva da seleção argentina. Tentou conectar com o Julian Álvares. Por enquanto, não pegou no porco. Não fez nada até agora. Já retoma a seleção suíça. Tá jogando pela quarta zaga. Akanji deixa com o Ricardo Rodrigues. 37 minutos. Daqui a pouquinho vem ele. Vem o Honey Boy. Vem pra tocar a resenha da Copa. Já, já, hein? Daqui a pouquinho. Movimentação de bola outra vez com o Freuler. No globão, na linha do círculo central. Abre na ponta direita para o Zacaria. Ele volta novamente com o Freuler. Movimenta, procura espaço, não encontra. Vai apertando a marcação, vai subindo as linhas. O Enzo Fernandes é obrigado a recomeçar com o Elved. Elved, o zagueirão. A abertura na ponta não é a dele, né? Tentou fazer o lançamento para o Ndoye. Foi muito forte, a bola sai pela linha lateral. É posse para a seleção argentina. Ô Kiki, a Argentina tá falando, zagueirada, joga aí, hein? Joga aí, zagueirada.
4: A Argentina permite que os volantes e os zagueiros da Suíça controlem o jogo. Mas com aquela lentidão absurda, em slow motion, e a Argentina fica com duas linhas na frente da defesa controlando a situação. O jogo é fraco tecnicamente, os goleiros pouco trabalharam. E o gol da Argentina aos 9 minutos deu uma condição satisfatória para ela. A Argentina não quer mais jogo. A Argentina está lá atrás, até o Messi está lá perto do Globão. Não querem mais absolutamente nada. E o Canadá está impotente aí porque não consegue nem marcar com intensidade, nem pregar velocidade, quanto mais finalizar.
1: Pois é, rapaz. Pois é. E agora vem de novo, hein? Lá vem a Sussu. Vem a Sussuíça armando o jogo pela ponta direita. Construção de jogada com o Freuler. Já disparou o Zakaria pela direita. É Suíça! Tentou fazer o passe lateral. Vem jogar Elvede. No campo de ataque, Zakaria. Volta com o Freuler. Pertinho da quina, na grande área. Não encontra opção. É obrigado a retomar o jogo mais atrás com o Elvede. Elvede tem o Chaka se quiser. Abre na direita com o Sou. Sou centraliza. Zakaria fez o pivô. Deu certo. Zakaria infiltrou. E aí nisso desaba o jogador argentino. Desaba o Taliafico. Arbitragem paralisa e marca a falta, Coxinho.
2: É, o Zakaria foi ao desespero aí, porque é aquela questão, né? Falta? É. Tá sendo marcada nessa Copa? Não. Ele daria se fosse ao contrário? Também não. E aí vem a reclamação do Zakaria. Ele falou, Psite. Isso não é falta, mas já tinha marcado a falta, jogo parado, sem pressa nenhuma. Dibu Martínez vai caminhando tranquilamente, pondo a bola no chão para repor essa bola e ela voltar a jogo, Gustavão.
1: Vai ter a reposição de bola enquanto passa, que desfila Cláudio Mota nos estúdios.
2: Luz na passarela, que lá vem ela. Nossa. Pegou o anel dele, Motinha?
1: É, que isso.
2: Por favor, fala aqui.
1: Não, que baixaria.
7: O cara me chama e pede, pega meu anel. Porra.
2: Não, ai, não é nesse. Mas tá largo o anel, por isso caiu?
7: Ei, Laguinho.
2: Que é isso?
1: É, que é pé de peso, por isso. Tá frouxo,
7: tá perdendo o anel.
1: Deu uma afrouxada. Tá bom, Cláudio Mota, tá certo. Cláudio Mota, tá colhendo os WhatsApps, tá? As mensagens que vocês estão mandando hoje. Participe conosco através dos nossos corneteiros, o 966507997. 40, hein? 40 minutos jogados deste primeiro tempo. Mais uma falta cometida pelo Taliafico. Em cima, na verdade, quem cometeu essa falta foi o Paredes. Ele cometeu essa falta em cima do jogador, o Embolo, da Suíça. A Suíça recomeça, outra vez com a posse. Campo de defesa, Elvede. Já avança, rompe a linha aqui, divide o gramado. Passe errado! Contra-ataque argentino. Tentativa de movimentação depois, deixou com o Messi desarmado, o passe foi desviado na sobra dentro da área, a bola recuada pro Comeu. Tá atento ali o Akanji, numa fogueiraça agora, ainda bem que o Messi foi bloqueado. Tenta puxar o contra-ataque a seleção suíça. Bora, Suíça, acelera o jogo, pelo amor de Deus. Freuler volta mais atrás para Akanji, abre para Ricardo Rodrigues. Deixa a curtinha com o Freuler na ponta esquerda. Chaka vem buscar na intermediária, campo de ataque, centraliza o jogo. Ele tenta ter a visão além do alcance. Tá pedindo livre o Zakaria lá na ponta direita. Chaka prende, dá aquela encebada na bola. Abertura de bola na ponta esquerda. Ricardo Rodrigues tapa de primeira. Botou o Sou pra correr, derrubada. É falta! A dois passinhos da grande área, olhando lateralmente. Pode ser uma boa, um escanteio de mangas curtas para a seleção suíça, Coxinho.
2: É, falta clara. O árbitro tava bem no lance, né? Bem atrás do lance ali. Marcou a falta do Paredes, é uma falta que leva bastante perigo. No finalzinho do primeiro tempo, quem sabe agora, hein? A Suíça já vai tratando a redondinha com carinho, vai dando aquela manteigada, tem que colocar a salsinha, tem que colocar um champignon na cozinha. Quem sabe não sai agora o gol de empate da Suíça.
1: Estamos prontos, hein? Estamos prontos.
2: É só servir.
1: É isso. 41... Oh, nem falo, tô com fome. Eu não vou entrar nesse assunto, não. 41 minutos jogados nesse primeiro tempo. Tem bola parada, atenção, energia positiva, dois passinhos da grande área. Freuler, Rieder, Freuler é destro, em teoria para cruzar, o Rieder pode até tentar bater direto. Vamos ver, 42 minutos jogados, autorizado, dois defensores argentinos na barreira. Pelo jeito é o Rieder, ajeitou, é o Freuler, pé direito, bateu, levantamento, não bateu, não cruzou, não fez nada. Deu um tubo na bola, a bola subiu e foi embora. É só tiro de meta para a Argentina.
2: Você foi perfeito, Gustavão. Ele não chutou, ele não cruzou. ele colocou a bola direto para fora. Ele deu de graça o tiro de meta para a Argentina, mesmo perdendo de 1 a 0. Nesse momento que o jogo está parado, o Messi vai ali conversar com o árbitro. Acho que ele foi falar, mas o senhor é nosso, não pode dar esse tipo de falta. Lembra que nós conversamos antes? Pois é, tá na bronca aí, Lionel Messi.
1: Hoje eu tô de olho em você, hein?
2: Pode ficar. Pode, tem que ficar, Dodô.
1: Tá
2: pode
1: bravo.
2: Ficar de olho, hein?
1: Saída de bola curtinha da seleção argentina com o Dibu Martínez. E tome chutão. Outra vez, buscando no comando de ataque. Vai brigar por ela o Julian Álvares. Consegue levar a melhor. A Argentina tem a posse no campo ofensivo. Prefere centralizar o lance. Nossa! Embolou, levantou paredes, hein? Embolou, levantou paredes. Ele fala, nem pegou! Nem pegou! Tá falando que o argentino pulou, Coxinho.
2: É, fez o serviço de pedreiro ali. Levantou parede. Tirou ele do chão. Agora uma confusão começa a ser armada ali. Os suíços chegam na paz, mas os argentinos vão dando aquela encarada. Por que que fez isso? E, obviamente, o argentino vai ficar, vai valorizar, vai ficar no chão. No momento em que o árbitro pega e mostra o amarelinho. Ele deu o número 7, embolou. Amarelo, portanto, o primeiro amarelo da partida, Gustavão.
1: Ele se embolou com o paredes, né?
2: Ele se embolou. Na verdade, ele não se embolou, ele passou rasgando ali, né? Não teve nem a embolada. É. Ele pega no momento, por sorte, é no momento em que a perna está no alto ali, já perdendo um pouquinho da força, e o pé de apoio também não estava no chão. Portanto,
1: engraçado,
2: fica, né? Só a batida ali mesmo.
1: Umas faltas mais próximas da área, ele não dá cartão não, né? Era intermediária, falta de jogo, quer dizer, pata vindo, ele dá falta. Engraçado, né?
2: Péssimo árbitro.
1: Meu Deus do céu, hein? Pior que ele lembra o Dodô, não lembra?
2: Fraco.
1: Você olha pra cara dele, não parece o Dodô?
2: Que é isso, pô.
1: Não?
2: Tem que ter tomado umazinha pra aparecer o Dodô.
1: Eu vou embora, hein? Ei, calma, é, Dodô.
2: Não, não faça
1: assim.
2: Tá de brincadeira.
1: Tem bola em jogo na Argentina, tentativa de lançamento, buscava o Taliafico, meu Deus. Ô, Kiki, nós estamos no mesmo nível de Colômbia e Suíça, Kiki?
8: Sim.
1: Ai, meu Deus.
8: A Suíça nesse ritmo bem lento, bem cadenciado, e a Argentina com o placar na frente, não quer mais nada. O Messi quase não pegou na bola. É o jogo mais, das quartas de final, o jogo mais fraco até agora.
1: Será? Vão dizer que a gente é pé frio agora, hein? Só falta.
8: Não. Nós trabalhamos em dois jogos da Suíça, não dava pra esperar muita coisa.
1: É, tem isso também, né? É verdade, tem esse ponto. E aí tentava puxar agora o contra-ataque, a seleção suíça está marcado impedimento na ponta esquerda do ataque do Rieder. Por enquanto, quarta-feira, a partir de meio-dia e 15, você tem, por enquanto, Inglaterra e Argentina. Vou ter que torcer pro Harry Kane do Gnome, hein?
8: É uma hora da tarde esse jogo, Gustavo?
1: O jogo é 13 horas, exato.
8: Aí nós temos... França e Espanha, que horas vai ser na terça?
1: Deixa eu colar aqui, que agora você me pegou de calça
2: prevenido.
1: Curta. É.
2: Vou buscar aqui e já trago.
1: Obrigado. Eu tô no jogo da terça-feira, eu tô nesse jogo, inclusive. Só que eu tô na produção desse jogo, não vou estar na transmissão, não.
2: França e Espanha, terça-feira.
8: Eu tô no jogo da quinta.
1: Da quinta?
2: É.
8: Botafogo e Santos.
1: Aí sim, hein?
2: Olá, Kiki, na terça-feira, às 4 da tarde, França e Espanha, e na quarta-feira, aqui tá marcando às 4.
5: É, 4 da tarde.
2: Às 4 da tarde também, Inglaterra.
5: Os dois são
8: às 16.
5: É, os dois isso. São às 16, mas, exato.
1: Apareceu ali a transmissão começa às 4, 20 horas antes.
5: É, 20 horas antes, exato.
1: Ah, tá certo, desculpa, então.
5: Como que é, foi mal, errei.
1: Errei, tá? Informação de agora, 22 horas, 47 minutos, o jogo das semifinais será às 16.
2: Barrigada grande do narrador.
1: Barrigada grande do narrador.
2: Fiquei assim, na dúvida mesmo.
1: É, tá bom.
5: Pô, meio dia 15, então vai ter que fazer uma mobilização aqui.
1: Não,
5: pra
1: a gente,
5: ficar até
1: a gente vai tirar o tempo de jogo do ar.
2: Não, meio dia 15 é tempo de jogo de segunda a sexta, às 11h30 até 1h. Portanto, ao meio dia 15 é no momento em que provavelmente o Ranieri está tirando a paz do nosso querido Lima.
9: É grandão.
1: Tá certo.
5: Lá ele.
1: Subiu plaquinha lá. Subiu plaquinha, Coxinho.
2: Subiu a plaquinha 4 minutos, já passados 2, né? Portanto, teremos mais 2.
1: Perfeito, nós temos já 47, portanto. Vamos a 49. E aí, isso, Taliafico no chão outra vez. Na disputa com o Sol. Aí começa aquela catimbagem, aquela catimbaria, aquela catimba argentina. Daquele jeito, hein, Kiki?
8: Argentina não quer mais jogo, apesar de estar apenas no primeiro tempo. Eu só vejo uma situação para a Suíça conseguir igualdar, tipo uma bola parada, porque com a bola rolando aí, não tem talento para isso não, hein? E a Argentina tá picando o jogo aí do jeito que ela quer, ficando com a bola. Pois dá é. Caráter para os portenhos.
1: Pois é, falta cobrada. Lá vem a seleção argentina com o Messi, armando o jogo no bico da grande área pela ponta esquerda. Prefere voltar mais atrás, é invertida de bola com o Rodrigo De Paul. Na direita, domina, abre com Molina. Molina prefere recomeçar, prefere voltar a Argentina todinha no campo de ataque. Exceção apenas ao Dibu Martínez. Cuti Romero faz o passe, vem buscar o jogo no meio paredes. Volta na quarta zaga com o Lisandro Martínez. Reinicia a jogada no último girar de ponteiro do primeiro tempo. Já já vem André Ranieri, já já vem o Honey Boy para tocar a bola na resenha no intervalo da Copa. Vem criando o jogo a seleção argentina, naquela, numa velocidade, tentou fazer o passe com o McAllister, a triangulação funciona de forma parcial, tentava a conexão ali na ponta direita com o Depol, tem o corte do Ricardo Rodrigues, volta com a Kanji despacha, despacha errado, a sobra de bola segue sendo argentina no campo ofensivo, briga o Enzo Fernandes, Depol faz o passe mais atrás, tentou escapar a marcação, erra o passe ali, o Taliafico consegue desarmar pelo menos de forma parcial a seleção suíça, teve um choque, hein, teve um choque. O Cuti Romero junto com o camisa número 11, com o Indoye, reclama de cotovelo no rosto ali, hein, Costinho?
2: É, a impressão que eu tive é que realmente pegou e pegou feio, tá? Sem a intenção, é verdade, mas dá uma deslocada ali. É, a impressão que eu tinha era o cotovelo, parece que foi muito mais o ombro. Agora precisa ver se o jogador suíço, no momento da queda, bateu a cabeça de frente, porque ele leva a mão na testa ali, sentindo bastante dor. Mas foi forte a jogada, sem maldade, nem falta foi.
1: Tá certo. Ô, Coxinha, tá pra acabar o perto tempo já? Coxinha não, Kiki, rapidamente. Suíça e Santos, quanto dá o jogo, hein?
8: 0-0.
1: Meu Deus. Meu Deus do céu.
2: Com Lautaro ou sem Lautaro? Não, o Dias.
1: Lautaro foi injustiçado no Santos.
6: Que jogo horroroso.
1: Lautaro foi injustiçado no Santos, tem que deixar claro. Ele deixou o Santos de forma injusta.
5: Tá. Queria certo. Saber foi. O que, que o Quintino prefere.
8: Eu não devia nem ter vindo.
5: Curiosidade, o que o Quintino prefere ver? Lautaro Dias ou um campeonato de farmar aura, Gustavão?
1: Não, pelo amor de Deus, né? E o pior é que no chat o pessoal não sabe nem o que é aura. Estão pensando que é a áurea. A áurea é a manicure, né, da vizinha. Quando o árbitro...
8: vai chupar um prego com ferrugem.
1: Pronto. Quando o árbitro português, o João Pedro Pinheiro, aponta o centro do campo e encerra o primeiro tempo. 1 para a Argentina, gol do McAllister aos 10. 0 para a Suíça. Agora devolvo o comando da transmissão para ele, o netinho da vovó. Tá com você, André Ranieri.
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5: Resenha do intervalo. Por enquanto, a Argentina vai avançando à semifinal da Copa do Mundo e vai enfrentar a Inglaterra. 1-0, gol marcado por McAllister aos 9 minutos da primeira etapa. Pequenininho, 1,76m, ele só tinha 4 gols de cabeça na carreira. E ele marcou um gol de cabeça nessa fase quartas de final. E por enquanto vai sendo o gol que vai garantindo a Argentina na próxima fase. Aliás, por enquanto, né, temos já confirmado França e Espanha na terça-feira, 4 horas da tarde em Dallas. E na quarta-feira, Inglaterra e Argentina, às 4 em Atlanta. Mas esse adversário da Inglaterra ainda pode mudar. Tem todo o segundo tempo pela frente, a Suíça tem mais posse de bola, não conseguiu converter ainda em gols, né? O Ademir, ele até destacou, a Suíça, ela acaba esbarrando muito nas limitações técnicas, né? Mas futebol, a gente sabe como é. Ademir Quintino, por enquanto, vitória da Argentina, 1-0. Não sei se você tem a mesma impressão, mas a Argentina fez um gol rápido e depois tirou o pé. Você tem a mesma impressão? E a Suíça, é isso que você falou, né? Tem dificuldade ali, as limitações técnicas são evidentes, né, Ademir?
8: Não tenho essa impressão não, Ranieri. Eu tenho essa convicção. A Argentina tá ainda se recuperando aí, fisicamente aí dos dois jogos que ela teve que correr atrás contra Cabo Verde, que ela se esforçou demais por 120 minutos contra o time do Vozinho e companhia. Pelos últimos minutos da partida anterior contra o Egito. O Egito tem uma vitória na história de todas as Copas do Mundo, foi neste Mundial diante da Nova Zelândia. Não tem mais, não. bom do Egito é... são as pirâmides, mas estava ganhando da Argentina de 2-0 e a Argentina teve que correr muito, mas muito mesmo. E o time da Argentina é um time envelhecido. Você pega o time de 22 para esse, tem poucas mudanças. E as mudanças que aconteceram não foram para melhor. Tecnicamente caiu esse Molina, lateral direito aí. Joga no Atlético de Madrid, mas eu particularmente acho que ele é um lateral comum, de poucas qualidades técnicas. A Suíça tem a bola, tem 57% de posse de bola, mas não sabe o que fazer com ela. E numa lentidão letárgica. Toca para cá, toca para lá. A Argentina, apesar de um time envelhecido, com essa lentidão consegue se estruturar e montar uma barreira ali na frente da defesa, que deixa muito a desejar. Por isso que eu acho que a Argentina, quando for testada, vai ter muitos problemas. Eu acredito que isso vai acontecer no meio de semana, porque eu não estou botando muita fé que a Suíça consiga mudar o panorama do jogo em razão da lentidão. A Suíça tem limitações técnicas e não é um time rápido. Não é um time veloz, não é como uma seleção africana que tem um pouco mais de bom balanço e imprime uma velocidade maior. O jogo tá caráter para os argentinos, que não querem nada, parece que eles estão se poupando já, pensando na semifinal. Pode se dar mal? Claro que pode. Futebol é um esporte onde... um esporte coletivo onde, às vezes, o de menor talento consegue ganhar o de maior talento. E ainda mais numa vantagem parcial mínima, como está sendo agora. Mas a Argentina está com o jogo sob controle, faz o que bem entende, troca a bola, deixa a bola no pé dos zagueiros e do volante da Suíça. E eles não sabem o que fazem com ela. Não funcionou os jogadores de lado, nem o Embolo, nem o Endoye. O Rieder não viu a cor da bola. O Xhaka, que a gente espera um pouquinho mais, pela experiência e por tudo que já fez com a camisa da seleção suíça, jogador do Sunderland, de 33 anos. Tá mais sumido que o meu salário no fim do mês, né? Porque eu gasto tudo na primeira quinzena. Então, eu vou ser sincero, não sou engenheiro de obra pronta que fico esperando, torcendo para o meu comentário estar certo. Mas eu não tô botando fé que a Suíça, exceção feita a bola parada, que a Suíça vai imprimir uma velocidade e vai conseguir mudar esse panorama. Jogo bem a caráter e a Argentina tá administrando o resultado, Ranieri.
5: Você sabe, Gustavão, que o Ademir ele fica apertado no fim do mês, mas também ele deu de presente ao último romântico dessa rádio uma geladeira, aquela Inverse, duas portas que é bonitona, que você põe assim o copo, cai gelo, sabe?
11: É grandão.
5: Essa geladeira, meu sonho de consumo, é grandona mesmo, mas custa uma bala, né? Ele parcelou tal, mas acaba custando uma bala. Ademir, tô vendo aqui, ó, a média de idade da Argentina, 30 anos, né? Pelo menos do time que tá em campo hoje.
8: Média alta, né?
5: Média alta. Os jogadores mais jovens, o Enzo com 25, o Julian Álvarez com 26 e o McAllister com 27. O resto, tudo acima de 28 anos, né? Então você tem Dibu Martínez, 33, o Paredes, que ganhou oportunidade, 32, Depou, 32 também, e o Messi, né? 34 anos, Tagliafico tem 33. A Argentina, definitivamente, né, Ademir? Se você tirar o brilhantismo que o Messi apresentou na Copa do Mundo, não tem algo mágico nessa seleção argentina. Em muitos momentos é até difícil, até chato de ver, né? Até é um jogo muito mais tático e físico do que propriamente um jogo bem jogado, né, Ademir?
8: E vive exclusivamente do talento do Messi. É a defesa com problemas e o seu meio-campo tentando não tomar gols e dependendo da genialidade do Messi. E a Suíça perdeu um jogador que, na minha opinião, era esse jogador que poderia fazer a bola rodar um pouco mais rápido. É o jogador talentoso que poderia conduzir a Suíça, apesar de jovem, que é o Manzambi, né? 20 anos, dores no joelho esquerdo, tirou ele do campeonato. E vou ser sincero, cara. Eu até tuitei hoje mais cedo aí. Como é que o Brasil conseguiu perder para a Noruega, cara? Esse time da Noruega é fraco, cara. Você vê o nível de talento e a condição que está o Brasil. E como é que a Colômbia me foi eliminado pela Suíça? Eu não consigo entender, cara. Pelo amor de Deus, o time da Suíça é horroroso, cara. Esse time está numa quarta de final aí, diz muito da qualidade aí dos times que ela enfrentou, cara. O Brasil perdeu para esse time da Noruega, que foi eliminado pelos ingleses. Sinal que o nosso país, futebolisticamente, não está bem. Isso aí também serve para a Colômbia. Ser eliminado por esta Suíça que jogou até agora aqui, pelo amor de Deus, hein, Colômbia?
5: Oh, a Suíça, pra você ter ideia, volta a uma fase quartas de final depois de 72 anos. A última vez que a Suíça...
8: 54, né?
5: É, foi 1954, nunca chegou a uma semifinal, tenta pela primeira vez, mas pelo menos pelo que apresentou aí na primeira etapa, muito complicado. O que, que você achou do jogo entre Inglaterra e Noruega? O Haaland, sumidinho na partida, o Nyland, que foi um paredão contra o Brasil, mão de alface total, que coisa, não dá pra gente ter perdido pra Noruega mesmo, hein, Ademir?
8: Agora, o nosso treinador errou na estratégia, né? Deixou a bola com os noruegueses, o Brasil não marcou pressão. Vê se a Inglaterra fez isso. Inglaterra é quem ficou com a bola. Apesar de ter tomado o primeiro gol, a Inglaterra é quem propôs jogo, é quem procurou o tempo todo estar na semifinal e fez por onde, né? Mostrou poder de recuperação mesmo atrás do marcador, foi lá, empatou, né? Tenho minhas dúvidas no gol norueguês que foi anulado. Como é que você dá falta num lance que a bola ainda não está em jogo? Mas, né? Isso aí deixa para um outro momento. Mas o time da Noruega é limitadíssimo. E se o Haaland não apareceu no jogo hoje, é porque não deixaram ele aparecer. Porque ele é jogador de fase terminal. Ele não conduz a bola lá no meio. Ele não vem buscar o jogo. Ele não é o Harry Kane, que tem qualidade para armar a partida. Não, ele é jogador da fase terminal. A bola chega para ele, pumba, no gol. Hoje não chegou. Tanto que ele foi até substituído na prorrogação. Infelizmente, a tomada de decisão do nosso treinador, a má qualidade do Brasil de não ter laterais, de não ter meio-campistas, não ter um centroavante bom, de não ter velocidade, todo esse combo aí, a má preparação dessa CBF, essa instituição aí nefasta do Brasil, né? Culminaram com esse fracasso aí, essa saída precoce do Brasil.
5: Boa, Ademir Quintino. Portanto, daqui a pouquinho o Oswaldinho vai dar um toque se o Tuti tiver ok ou se ele for entrar só no fim, no pós-jogo, né? O Tuti que tá no Arrowhead Stadium.
8: Nossa, é enviado, né? Enviado.
5: Ele não é correspondente, é enviado?
8: Tem uma... Não. O Tuti, ele é enviado.
2: Ai, Bentão, não espalha.
5: Tem uma diferença semântica, né, Gustavo? Você queria dar um pitaco também sobre Oswaldinho, ó. Então o Oswaldinho falando que o Tuti volta no pós-jogo.
2: É, melhor.
5: Portanto, o Tuti com imagem, nossa, voltará no pós-jogo.
2: A vantagem era do intervalo que não ia ver a cara dele, né?
5: Então, exato, né? E o que você ia? Você queria dar um pitaco também sobre essa questão da Noruega, né?
2: Eu ia falar exatamente sobre, falando de seleção, na perspectiva da seleção brasileira, até que o que ele terminou, arrematou. Porque pra mim, a questão não é a escolha do Ancelotti. Pra mim, é a escolha de quem trouxe o Ancelotti. Porque o Ancelotti, ele tem esse estilo desde sempre. Quem acompanha o Real Madrid sabe que não é um time de jogo bonito, né? De um time envolvente. Era um time pragmático, que dava bola pro seu adversário e era eficiente nos contra-ataques. E sempre foi assim. Então, pra mim, a escolha, o começo da conversa, parte de quem trouxe o Ancelotti. Qual a filosofia? E pra mim, esse é o principal problema. Porque, na minha cabeça, quando a gente fala de seleção brasileira, o treinador, ele se adapta à realidade do nosso futebol. E não é isso que aconteceu. E não tem sido isso, né? Você vê, Dorival tem um estilo muito diferente de treinar. O Diniz, falando dos últimos, completamente diferente. O Ancelotti, completamente diferente. Então, deu pro
5: cara... E o Ramon nem tem
2: estilo. Não, Ramon é, seja o que Deus quiser, né? É lançador de colete. Mas é isso, você foi pro Catso a percepção de que a seleção brasileira tem um jeito próprio de jogar. Então joga na mão do treinador e deixa ele jogar do jeito que ele quer. Isso, pra mim, é um erro de gestão maior do que colocar a culpa por si só no Ancelotti. Ele fez o que ele fez a carreira inteira.
5: Mas sabe o que acontece, Gustavão? Muita gente acaba tendo a dimensão dos nomes, assim, figuras mundiais. Então, por exemplo, quando o Memphis chegou no Corinthians, muito torcedor corintiano falava assim, nossa, Memphis Depay, jogador do United, do Barcelona, caramba, ele vai sobrar no futebol brasileiro. Quando ele começou a jogar... E viu que ele não é um cara que se entrega, que dá carrinho, que tem uma intensidade física muito alta. O torcedor começou a reclamar, ele não tá jogando o que ele jogou lá fora. Mas não, o Memphis sempre foi isso. O Ancelotti, agora, pra quem tá conhecendo, conheci o nome do Ancelotti, agora tá vendo de perto o trabalho dele, tá percebendo um trabalho que, na verdade, sempre foi realizado. O Ancelotti é o maior treinador de clubes da história do mundo, provavelmente, do futebol. Ele ganhou as 5 principais ligas, ele ganhou 5 Champions League, beleza. Mas ele sempre jogou dessa forma. Ele é a escola italiana, É a escola italiana de futebol.
1: Perfeito. Me fala um desses títulos que ele jogou dando show. Ah, existem ocasiões porque, pô, estamos falando dos Galácticos. Mas pela escolha, pela postura do Ancelotti, é 1-0 e tá ótimo. E sempre foi assim. Ele entregou o que ele sempre entregou. A questão pra mim vai muito de quem trouxe. Pra mim esse é o problema principal, porque eles mataram o que é o futebol brasileiro pra adaptar e jogar na mão do treinador. O treinador vai, resolve e é isso aí.
5: É isso, né? E fora que o Ancelotti também teve que começar a conhecer os jogadores daqui, né? Porque, obviamente, quem não acompanhava o futebol brasileiro assim, não assistia o Brasileirão rodada a rodada, né? Mas um novo ciclo se inicia, quem sabe...
1: Não viu um Santos e Remo, né?
5: Não teve a oportunidade de ver Santos, de Lautaro Dias dando show por aqui. Infelizmente, Lautaro... O Santos perdeu dois grandes jogadores, né? O Lautaro e o Bilal.
1: É!
5: Que não fazem mais parte do elenco aí comandado pelo Cuca. Vamos de...
6: Ah, como era grande!
1: Ui, que isso!
5: Era grande e cabeludo o Bilal que jogou no Santos. Quer dizer, que jogou não, que passou pelo Santos, né?
11: 26 minutos de Santos. 26 minutos.
5: Quanto que ele ganhava,
11: Demir? 1.300.000 custava aos cofres do Santos, entre salários e imposto, o Bilal Brahim.
5: Se bobear, o minuto do Bilal foi mais caro que o minuto do Neymar, viu? Se bobear, se colocar na ponta da caneta, cada minuto jogado por Bilal Brahim foi mais caro do que os minutos atuados por Neymar. Vamos, as seleções estão voltando, Argentina e Suíça, mas dá tempo ainda de um corneteiro. Pode soltar, Diego Dup.
12: Boa noite, meus amigos da energia. Ô, Lima, tá certo, hein? André Ranieri, você não esquece. Neymar também, hein? Pelo amor de Deus, hein, André Ranieri.
5: Mas nem falei, eu falei do Neymar hoje? Não lembro.
2: Falou no comecinho, agora, né? Agora você falou, mas comecinho, o corneteiro veio antes.
5: Sei lá, né? Devo ter falado.
2: Agora que ele custou mais caro que
1: o Neymar. A gente falou da fala do Jorge Jesus.
5: Ah, é verdade, do Jorge Jesus, né? É verdade, falou finish, né? You finish, to finish.
2: To finish.
5: É, mais um corneteiro aí, Diego Dup.
13: Boa noite, galera do Energia na Copa. É o Tonhão São Paulino de São Roque. Ó, entre mate e chocolate, eu sou mais chocolate. Então vamos, Suíça, vai ganhar nos pênaltis aí. Boa transmissão.
5: Aliás, Marcos Costa, quando você chega no mercadinho suíço e você quer um queijo suíço, você pede como? Queijo suíço ou só queijo?
2: Só queijo.
5: Só queijo.
2: Só queijo. Você fala que era um queijo.
5: Aí vem aquele furadinho que é o queijo suíço.
2: É, o suíço, já vem. Se você quiser outro, você fala o outro. Mas
5: e chocolate suíço?
2: Só chocolate.
5: Só chocolate.
2: Canivete também. Quando você vai lá, você fala, eu quero um canivete.
5: Canivete.
1: Perigoso, né? É um homem perigoso, né?
2: Relógio também.
1: Na
2: é a mesma
1: França,
2: coisa.
1: Você pede pão só?
2: Só pão.
5: Entendi. Em vez de pão francês.
2: Tem quem peça baguete ou não?
5: É.
1: Tá certto.
5: E tem quem peça cacetinho em Portugal também.
1: Adoro!
5: Marcos.
11: Ah, o Mota é peça... cacetinho o tempo todo.
2: E croquete também. Ele gosta muito de pedir croquete lá na França.
5: Vai começar o segundo tempo em Arrowhead Stadium, em Kansas City. Daqui a pouquinho o Marcos Costa fala se teve modificação. Então devolvo para ele, vai nessa, Gustavão Santos!
1: Muito obrigado, André Ranieri! Vamos juntos para mais 45 minutos de futebol na torcida pelo vermelhão suíço contra a Argentina. Saída de bola, Argentina! Autoriza o árbitro!
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1: Vamos lá, Suíça! A torcida total é por você. Que se dane, Argentina. Queremos que saia hoje.
2: Nada.
1: É.
2: Nada de substituição.
1: Nada?
2: Voltam como foram. Sem substituições na Suíça, sem substituições na Argentina.
1: Mudança apenas de lado, portanto. Saída de bala da seleção suíça, saiu jogando errado o Rieder. A seleção argentina parte com o Depou pela ponta direita. Volta mais atrás com o Molina. Tentativa de movimentação com parede. Joga na extrema com o Messi. Messi fez a parede, sustentou o contato. Deixou com o Depou. McAllister volta com o Messi. Já fez o primeiro drible curtinho. Chamou na tabela. Num 2, o passe da evolução foi ruim. Tentativa do Enzo. Acabou entregando de graça. Na verdade, foi o Depou. Desarmado, recuperada a seleção da Suíça parte. Embolou. Fez a parede. Desafogou. Legal. Jogo na ponta direita. Acelera. Zacaria vem rompendo. Deixou mais à frente, entrega com o Sol devolve, Zacaria no bico da grande área. Prefere voltar mais atrás, movimentação com o Freuler. Freuler em busca de espaço. Ele para, ele breca, ele volta, ele abre na ponta direita. Zacaria centraliza o lance outra vez. É a Suíça no campo de ataque. Freuler deixa a curtinha com o Granit Xhaka. Antes dele aparece para jogar o Elvede. Elvede pediu bola ali no meio. Pediu a opção de passe, o Rieder não recebeu. Freuler, Elvede, Xhaka abre mais à esquerda. Elvede vem trazendo. Fez o passe para o Rieder. Pé esquerdo, bateu pro gol. Desviou na marcação e ficou nas mãos do Dibu Martínez, que faz a defesa.
2: Ele tentou o chute de fora da área para surpreender, mas tinha um paredão argentino ali. A bola desviou e foi tranquila, sem velocidade, sem força para Dibu Martínez, que já coloca ela em jogo novamente e vem a Suíça.
1: Suíça retoma. Opa! Opa! Ah, não, parou. Ah, ele marcou. Pintou a falta, olha Fico. Chegou metendo a tesoura ali, começou com os utensílios domésticos em cima do Sol. É falta no bico da grande área para a Suíça, Coxinho.
2: Falta para a Suíça. Ali para fazer, como diz meu querido Pedrinho La Roca, o movimento da banana. Como diz, vai chuchu. É, vai chover na área da Argentina, quem sabe, hein? Comecinho de segundo tempo, vem bola para a área, capricha, meu filho. Põe essa bola no veneno.
1: Vamos lá. Na bola posicionado o Rieder, na bola posicionado o Freuler. Nós temos 2 minutinhos jogados. Quem vem para a bola é o Rieder. De pé esquerdo, levantamento forte de novo. Ô, Quintino, você não pode lançar um tutorial de como cruzar a bola na área, não, pelo amor de Deus?
11: Pelo amor de Deus mesmo, viu? Porque na mão do goleiro, e tu quer que eu acredite que a Suíça vai conquistar algo nessa partida? É difícil, hein?
2: É impressionante que eles erram. E vem a Argentina.
1: Vem a Argentina partindo pela ponta esquerda. Tentava ali. Fazendo a jogada do Enzo Fernandes, foi desarmado pelo Zacaria. Cuidado, bola recuada para o Kobel. O goleirão deu um bico para frente, afastou de qualquer maneira. Para o lado que estava virado, seu nariz, ele tirou. A bola sai pela linha lateral, a posse é argentina. Reinicia a jogada pela direita do campo ofensivo. Sai jogando, recomeça o jogo mais atrás no Molina. Volta com o Cuti Romero. Passa na quarta zaga para Lisandro Martínez, vem subindo. Vai avançando a Argentina para o campo ofensivo, Martínez. Abre na extrema, movimenta a talha, Fico. Consegue fazer a primeira finta, desafoga, mas é obrigado a recomeçar o jogo. Paredes, inversão total da destra, ou melhor, da canhota para a destra. Chega na extrema, Molina, domina, participa na jogada. Tem opção de passe com o Depol, se quiser, prefere voltar. Outra vez, Cuti Romero. Centraliza o lance com Paredes, se apertar pode ser bom, hein? Se apertar pode ser legal. Paredes, achou o Messi, aí é ruim. Passa entre linhas nas costas da marcação, tentou bater pro gol. O Lautaro estava passando livre no comando de ataque. Foi fominha o Molina, isso é ótimo pra nós. Ele bateu, a bola passou à esquerda e foi embora.
2: É, foi fominha, ele tinha o companheiro passando, pedindo passagem ali. Livre, tava o Álvares. Ele não tocou, não chutou, foi pra fora, ainda bem. Foi só tiro de meta e já vem a Suíça. Mas com essa pressa aí, hein? Pelo amor de Deus.
1: Gostei da mensagem do Michael aqui no nosso chat. No Michael não, foi alguém que tem um arroba japonês, que eu não sei o que significa. Deixa eu ver esse lançamento. Passe no comando. Embolou. Ajeitou. Pintou o gol. Trava, zaga.
11: Dá licença, cara. Dá licença.
2: Não é possível.
1: Demorou um dia pra finalizar no levantamento pro Embolou. Ele de centroavante fez tudo certo, serviu o companheiro mais bem posicionado, sairia ele, a bola, o goleiro e o gol.
2: Tava impedido, sim.
1: Sei não, hein?
11: Mas um cabelésimo à frente.
1: E aí o Endoê demorou uma eternidade pra chutar, ô Coxinho.
2: Veio com uma tranquilidade que não pode, uma tranquilidade irritante, displicente. E aí perde o gol, ia ser anulado, é bom dizer, mas não dá pra perder esse tipo de gol, Gustavão, pelo amor de Deus, me ajuda aí, Doê, não é a primeira, não foi a segunda nem a terceira, é gol atrás de gol que perde a seleção suíça.
1: Rapaz, tá Freuler, como disse o nosso internauta aqui no nosso YouTube, lá vem a seleção argentina com o Messi, escapou do primeiro, do segundo, chega bem na cobertura. Consegue efetuar o corte, tira bem o Ovede. Pode pintar contra, hein? Lá vem, Sou. Faz o passe com o Embolou. Protege, se desvencilha do marcador, sustenta o contato. O Sou entregou a paçoca de novo. Saiu jogando errado. Vem embora o Julian Álvares. Trouxe pro pé esquerdo, tentou inverter. Foi bloqueado na primeira, sobrou. Julian Álvares pra segunda, pé esquerdo, bateu, desvia na marcação. Ela sai. Desvia no Zacaria. Pô, esse Sou entrou com uma preguiça lazarenta, hein? Escanteio pra Argentina. no desvio do Zacarias, meu caro Costinho.
2: E o detalhe do lance é que o árbitro fez o corta-luz aí pro Julian Álvares conseguir fazer a jogada. Ele concluiu bem, com perigo, teve o desvio no Zacarias, graças a Deus, e a bola se perdeu na linha de fundo, escanteio, sem a menor pressa. Sem pressa alguma, vai caminhando ali o Messi com passos de formiga e sem vontade. Vem bola para a área da Suíça.
1: Tá na bola o Messi. Essa bola parada é perigosa. Tem que ter toda a atenção, todo cuidado. Messi, levantamento. De novo, o Molina subiu no mesmo jeito. Dessa vez ele mandou por cima, foi o Enzo. De cabeça a bola passa, vai embora. Terceiro escanteio, terceira vez que fazem o mesmo lugar, o mesmo jeito, a mesma jogada, Costinho.
2: E a terceira vez que um jogador com uma estatura menor sobe no meio de dois ou três jogadores adversários e consegue cabecear a bola. Dessa vez ela foi para fora, foi tiro de meta, a Suíça já vem buscando ali a ponta esquerda.
1: O nome do nosso internauta em japonês é Daniel. Abraço, obrigado pelo carinho, tamo junto, hein?
11: Gustavo.
1: Oi.
11: Paolo Maldini é o novo técnico da seleção italiana. O diretor da Azzurra será o ex-lateral esquerdo Leonardo. Ex-Flamengo, ex-São Paulo, ex-Milan, Paris Saint-Germain. É ele que vai mandar na bagaça da Itália lá.
1: É, pode ser um bom caminho, né? Eles estão tentando com o ex-jogador Avera. Tentaram com o Gattuso, aí o Buffon era dirigente, agora trazer o Leonardo. Vamos ver como é que vai ser, porque ó, cá entre nós, né? Se a Suíça tá nas quartas de final da Copa, o que que a Itália fez para não participar da brincadeira, né? Fala, Coxinho.
2: É o novo diretor técnico, né? Ele vai comandar aí a reformulação de todas as seleções italianas, vai trabalhar desde a base. E aí o Kiki pode falar com mais propriedade, se ele for 50% do que ele foi como jogador, hein, Kiki?
11: Porra, aí é baita de um lateral, hein?
1: É baita. Vai estar reposição de bola do Dibu Martins agora, hein? Conectou
11: e
1: na
11: ponta. Depois voltou pro São Paulo na meia, tá?
1: É verdade.
11: E jogou muito também.
1: Vem a Argentina, aqui na grande área pro McAllister, cruzamento. Rodrigo Depô que cruzou nas mãos do Kobel, que faz a defesa. Tá jogando a seleção suíça. A Argentina tenta abafar a saída de bola. Zacarias saiu jogando errado. Tem a disputa, tem a briga pela posse. A Argentina retoma. A Argentina retoma, vai querer armar o jogo pela ponta direita com Messi. Messi, McAllister tentou a tabela. Acabou sendo desarmado. A bola vai voltando outra vez. Reta quadra argentina. Vai subindo. Vai armando o jogo. Lisandro Martínez. Ele constrói. Faz o passe lateral para Tagliafico. Tagliafico abre na extrema. Aparece para jogar o Julian Álvares. Deixa a curtinha no centro com Paredes. No globão. Aparece para construir. Vai saindo para o jogo. Na movimentação argentina. Tentou o Depol. Desarmado no primeiro lance. O Vete antecipa. Devolveu a seleção argentina. Sobrou com o Julian Álvares na ponta esquerda. Ele está no bico da grande área. Trouxe para destra, não evolui. Prefere voltar mais atrás, Tagliafico. E aí a Argentina recomeça tudo novamente. Volta na quarta zaga, na intermediária ofensiva, agora já no campo de defesa. Vem buscar o jogo Paredes, na linha do círculo central. Faz o passe, centraliza. É desarmado depois, hein? Pode pintar contra-ataque. Já disparou o Endoyer pela ponta esquerda. Acelerou. A marcação dobra, chega bem na cobertura do Cuti Romero. Endoyer, uma fominha, hein? Uma fominha. Cá entre nós, hein, Coxinho?
2: Ele é rápido. Ponto. É isso que ele tem de qualidade, a velocidade. Mas não acerta uma. Ó a Suíça.
1: A Argentina saiu jogando errado. Lá vem Suíça. Cruzamento. Endoyer dominou. Ajeitou. Chaka limpou. Devolveu o Endoyer. Pé direito. Bate, garoto. Demorou demais. Foi travado. Corte feito pela retaguarda da Argentina. Sobra de bola é Suíça. E vem o Zacarias. 10 minutos jogados, desabou o jogador argentino, o árbitro vai parar. Vai parar, pra variar, né? Ah, pra variar. Tá no chão Paredes. Jogo parado pro volante argentino, sentidores do joelho direito, Coxinho.
2: Não, o árbitro tá de brincadeira, parar essa jogada. No momento em que a Suíça chega com perigo, ia fazer a pressão, ele simplesmente, posse de bola da Suíça no ataque, ele para o jogo por ter um jogador caído da Argentina. Se fosse na cabeça, é protocolo, ok, beleza, mas não, é no joelho, ridículo, ridículo a arbitragem.
1: Pelo amor de Deus, hein?
2: É, pelo amor de Deus, agora o Endoyer também, pelo amor de Deus, hein, que esse cara tá me irritando demais, Gustavão.
1: Rapaz, ô Kiki, se fosse um pouquinho melhor a ofensiva da Suíça, tava empatado esse jogo, hein, Kiki?
11: Muito fraco, né? O tal de Endoyer pra dominar uma bola precisa de um 3-8, tem que dar um tiro na bola, pá! Aí ele domina e consegue chutar ela, porque ela tá muito redonda, tá muito pesada pra ele. Muito limitado o time suíço, mas limitado ao extremo. A Argentina, por enquanto, não correu riscos. Tá tranquila no jogo, mesmo sem fazer uma grande apresentação. O Messi tá de folga hoje, até agora não apareceu. Esse é o problema, daqui a pouco ele aparece.
1: É verdade, ó. O Paredes saiu, tem que ficar um minutinho fora, hein? Vamos ver se o árbitro vai deixar o cara um minuto fora. Saiu, é lesão. Tem que ficar fora. Tá fora o Paredes. Vamos, Suíça, aproveita. 11 minutos jogados, segundo tempo. Armação de jogada da seleção suíça. Chaka abriu na ponta esquerda. Lá vem Doye. Vem pra cima do marcador. Fez o traço. Tentou buscar a linha de fundo. Desviou. É escanteio? Não, é tiro de meta. É tiro de meta. Meu Deus, tira esse Doye, pelo amor de Deus. O Murat Yakin, sósia do João Kleber. Tira o 11, pelo amor de Deus, Coxinho.
2: Nossa, ele é horrível. Fraco. Horroroso. Tenebroso. Um jogador desse não pode chegar na semifinal de uma Copa do Mundo, meu amigo. Você me diz.

0: Jesus, Maria, José e o Camelo. Meu Deus do céu, não dominou a bola agora, Coxinho.
1: Pode pôr o tema dos trapalhões aí, já que era o Zacaria. Pelo amor de Deus, que atrapalhada foi essa, meu garoto? Deixou a bola correr mais do que ele, não teve domínio, ela se perdeu na linha de fundo para tiro de meta da Argentina, agradecendo queridíssimo Cláudio Mota, acordando a nossa equipe aqui com um cafezinho. Obrigado, hein, Mota?
0: Forte café, bom, bom, muito bom. Vamos lá, vamos em frente. Saída de bola Argentina, McAllister ganhou no pé de ferro. Na intermediária, pela faixa central do jogo, no campo de defesa. Aí isso.
1: Não mexe no meu jogador.
0: Pelo amor de Deus, né?
1: A impressão é que foi isso que falou o árbitro ali. Ele veio numa corridinha, meu amigo.
0: Deu um pique Vera Verão.
1: Alá Mota.
0: Epa!
1: Alá Mota. O Mota entrou aqui pra trazer o café. Ele homenageou o Mota. Deu uma corridinha ali.
2: Que gostoso.
1: É, foi bem gostoso.
0: Meu Deus do céu.
1: E falou no meu atleta, não. Marcou uma falta inexistente, já cobrada pelo argentino.
0: Ele pareceu o juiz Margarida. Lembra do Margarida?
1: Perfeito. Parecia mesmo.
0: Deu um pique alá Margarida agora. Jesus amado. O senhor João Pedro Pinheiro. Muito bem, você participa conosco no 966507997.
1: Repita!
0: 966507997. O Dump vai soltar a corneta agora!
3: Ei, argentino, la mujer gosta de ver o Quintino! Ei, argentino, la mujer gosta de ver o Quintino!
4: Ei, argentino, tua mulher gosta de ver o Quintino!
0: Muito bom, hein? Adorei, muito bom. Pelo menos a gente se diverte, né? Já que em campo a Suíça não ajuda, pelo menos a gente tira raiva um pouquinho. Quem sabe agora, hein? Quem sabe a Suíça agora? Akanji, abertura de bola para Ricardo Rodrigues, linha de fundo, cruzamento, bola na área. Subiu, embolou de cabeça, pegou! Dibu Martínez! Embolou e tentou tirar o goleirão. Dibu se estica, vai buscar no cantinho, Coxinho!
1: Um cabeceio meio despretensioso ali, ele não subiu, foi agarrado. Impressão que pegou até no ombro dele, mas levou perigo. E aí, o bom goleiro, o goleiro fora de série é assim, né? Ele cresce nas decisões e o Dibu Martínez é rei nisso. Como pega a bola quando precisa, esse maledeto aí foi lá, agarrou, não deu chances pro ataque, não deu rebote, segue 1-0.
0: Segue 1-0, 15 minutos jogados desse segundo tempo. Obrigado pelo carinho, você que está com a gente no 97,7 MHz, você que está conosco no Nortão do Paraná, em Londrina, na Rádio Clube FM de Londrina, 95,7 MHz, estamos juntos, tá? Manda sua mensagem, prefixo 11-966-507997, áudios de 15 a 20 segundos. O Motinha vai colher o seu áudio para que você possa participar da nossa transmissão. Ademir Quintino, 6 finalizações para cada, uma da Argentina no gol, 2 da Suíça no gol, e a Argentina tá vencendo por 1-0, Kiki.
5: Mas o jogo é péssimo, hein? Porque é quarta de final de uma Copa do Mundo, que eu vou ficar aqui falando do glamour, da força da campeã mundial. A Argentina não faz força nenhuma, o time da Suíça é limitadíssimo tecnicamente, tem problemas inclusive de fundamento, de toque de bola, 3 metros. E a Argentina, se não tiver uma falha bizonha, bizarra, de algum defensor ou na bola parada, a Argentina está na semifinal. Porque a Suíça não incomoda, não tem ultrapassagem, não tem um jogo aproximado, não tem uma tabela por dentro, não tem nada, não tem um chute de fora, não tem nada. O time da Suíça é limitadíssimo. Se não for na bola parada, numa pichotada de algum defensor argentino, a Argentina vai jogar até amanhã e vai estar na semifinal de quarta-feira contra a Inglaterra.
0: Como dizem lá no Sul, né? Não tá morto quem peleia, che bagual. Como dizem lá no Rio Grande. Então numa dessa, né? Numa dessa, a gente não acha ruim. Vamos em frente. 61 minutos, você vê na nossa tela. Tela feita pela equipe do Fábio Chiesi. Um beijo pro Quesito, vai ser papai do ano, né?
1: Papai do ano, inclusive, é interativa a tela. Tem bastante informações,
0: tem,
1: aí,
0: legal.
1: Tudo que tá acontecendo no jogo.
0: Boa, muito
1: Fábio
0: legal.
1: Fábio Alexandre Chiesi.
0: Tá certo.
2: Ai, que gostoso.
0: É, o Matinha gosta dele mesmo, é verdade. São bem próximos, inclusive, fora do
1: arbudo, né?
5: O Matinha gosta de todos os homens do planeta.
0: Eu não queria dizer isso, mas você foi cirúrgico, como sempre, Ademir Quintino. Falta para a seleção argentina. Na intermediária, um pouquinho mais à esquerda, posicionado. Lá vem o Messi. Pé esquerdo, cruzamento. Chaka faz o corte. Contra-ataque, vai, embolou. Vamos ver se contra-ataque embolou. Embolou, escapou. Passe na profundidade. Abertura para Endoê. Vamos, garoto.

0: vai pra cima dele. Indoiê, entrou na área. Chegou ali, ele foi no cruzamento pra trás. Salvo Molina! Escanteio pra Suíça na esquerda.
1: Contra-ataque rápido do Embolo. Achou bem o Indoiê ali na ponta. A bola abriu um pouquinho, ele ficou meio sem ângulo. Carregou pra linha de fundo, tentou o cruzamento. Pegou na zaga, saiu. Bom ataque da Suíça, agora sim, com rapidez, tem escanteio, vem bola na área, capricha, garoto, capricha, Gustavão, eu tô sentindo, vem gol aí.
0: Vamos lá, Rieder, vamos lá, 18, levantamento, bola na área, subiu, McAllister pra fazer o corte, a sobra de bola é Suíça outra vez, a Suíça segue com a posse, tá com ela o Freuler na intermediária, tá um pouquinho distante, vai esperar os zagueiros retornarem. A Kanji retorna, aparece pro jogo, não recebe. Abertura de bola na ponta esquerda com Ricardo Rodrigues. Na extrema tem o camisa número 11, Indoiê. Ele volta mais atrás. A Kanji participa, agora como um volante. É a Suíça no campo de ataque. Tá ficando maduro esse gol de empate, hein? Tá ficando maduro esse gol de empate. Vem o Akanji. Movimentação de bola lateral. Recomeça com o Oved. Faz o passe entre linhas, conecta no meio com o Freuler. Volta com Chaka, Chaka volta outra vez com o Oved, movimenta em busca de espaço, tentando conjecturar, concatenar, tricotar, ataca a Suíça. Vem o Chaka, se descola da marcação, prefere voltar mais atrás, na ponta esquerda vem o Akanji, quarta zaga, vai avançando, prefere retornar no campo de defesa. Oved, abertura de bola, boa bola, achou bem pelo meio, vem o Freuler, vem costurando, Zacaria passou livre aqui na ponta direita, Freuler prende, demora muito. Prefere fazer um passe lateral pro Sol. Sol deixa com Chaka. Chaka entrega no domicílio pro Vett. Deixa curtinha. Vett vem avançando, vem trazendo. Fez um bom passe. Embolou. Fez a parede. Protegeu. Marcaram por dois. Tem a sobra. Indoiê. Gira. Derrubado. Árbitro em cima do lance. Manda jogar. Abertura de bola. Ricardo Rodrigues. Cruzamento. Desvio. Espalmo de Martínez. Na jogada do cruzamento do Indoiê. Ele cruzou. Tentou a jogada, chegou para cabecear o Sol, defendeu, Dibu! Salva a seleção argentina e vem Suíça. Movimentação de bola, Indoiê, girou, marcado por dois, desarmado. Briga por ela, dá o bote, retoma, vale o esforço do Sol. O árbitro vai mandar jogar, ou vai marcar falta, vai mandar jogar. Segue o jogo, lá vem Suíça, é pressão da Suíça. Chaka abriu na ponta direita para Zacaria, devolveu, Chaka, prega no gol, Chaka, pé esquerdo, bateu pro gol, pegou de bula, largou, pega de novo, goleiro! Em dois tempos o Dibu defende, a Suíça joga futebol, Coxinho!
1: É, um belo chute ali, uma jogada trabalhada, na sequência de uma outra boa jogada da Suíça, tá levando o perigo e nas duas teve ele no meio do caminho. Dibu Martínez vai crescendo no jogo, vai garantindo a vitória da Argentina.
0: Aí, Kiki! Chegaram, Kiki!
2: Ainda de forma lenta, com muita dificuldade na finalização, última... A bola terminal para igualar o jogo, a Suíça tem muita dificuldade. E aquele ritmo Martinho da Vila, é devagar, é devagar. É que a Argentina não quer nada com o jogo, só por isso.
0: E vem Suíça de novo. Lá vem Nath, armando o jogo. Levou uma sem bola em Doyer, embolou na parede. Derrubado, professor!
1: Opa!
0: Ah, pelo amor de Deus, o árbitro não marca nada. A Argentina se livra da bola. Lisandro Martínez deu um bico pra frente. A bola vai voltar na linha de defesa com o Kobel. Vai sair jogando a seleção suíça. Já temos 21 minutos jogados desse segundo tempo. Lá vem Suíça buscando gol de empate. Lá vem o Freuler no globão. Já avança, rompe a linha, campo de ataque. Vem trazendo pela banda esquerda. Deixou curtinha com Chaka. Abre na ponta, canhota, abertura na extrema. Lá vem Indoiê pra cima dele. Vai dar o traço no Molinho.
2: É agora, hein?
0: Fez a finta. Ricardo Rodrigues devolveu. Indoiê na boca do gol, bateu. Gol!
3: Com energia.

0: 11! Na tabela que funciona do Ricardo Rodrigues, ele infiltra, tabela, funciona, 1, 2, toca, não tá mais comigo, ele sai na boca do gol, tira, bola passa debaixo do pé esquerdo do Dibu Martínez, morre no fundo da rede! 22 minutos jogados, segundo tempo, está tudo igual em Kansas City! Agora, a Suíça tem um! E a Argentina também! E o detalhe do gol é seu, Marcos Costa!
1: A Suíça tentou, a Suíça veio pro abafa no segundo tempo. Teve uma chance, teve duas, na terceira não perdoou. Uma jogada pela esquerda e ele que estava sendo criticado. Ndoye foi pra linha de fundo e chutou cruzado. Sem chance alguma para Dibu Martínez. E agora está tudo igual. Argentina 1, Suíça também 1, Gustavão.
0: Chupa, Argentina! Tá empatado, Kiki!
2: Pô, finalmente o Ndoye, que tinha ido tão bem contra a Colômbia, mas hoje fazia uma partida horrorosa. Ele construiu tudo. Tabelou com o Ricardo Rodrigues, recebeu e na saída do Dibu. Esse gol já tava madurinho, a Argentina não quer nada, tá arriada. Parece que comeram uma feijoada e foram pro estádio de Kansas City, dá pra virar. Só tem um pouquinho mais de confiança, marcar com intensidade, adiantar um pouco mais as linhas. O time da Argentina tá entregue, o Paredes aí dando butinada a 3x4, já tomou até cartão amarelo. É só confiar um pouquinho mais. A primeira jogada que o Ndoye fez com confiança, saiu o gol, pô. Não tá tão difícil assim, não. É uma Argentina enfraquecida, eu tenho dito isso há algum tempo. No estádio 97, nas minhas redes sociais. Essa Argentina não vai longe porque é um time envelhecido e não pratica o mesmo futebol de 4 anos atrás.
0: Ô, Kiki!
2: A Suíça é muito fraca, mas pode chegar lá.
0: E agora o Paredes deu uma pelada agora e ele tá indo pro VAR, hein, ô Coxinho?
1: Foi pro VAR. Cartão amarelo pro Paredes, agora o árbitro vai pro VAR ali, muito a contragosto, hein? Mas parece que não foi absolutamente
0: nada.
1: Não,
0: ele vai tirar o cartão.
1: É, o Embolô, ele vira...
0: Ele vai dar por simulação do Embolô,
1: né? Ele vira, simula, se joga ali, na verdade, ele que acaba pegando o jogador argentino. Então não foi absolutamente nada, vai inverter o cartão, ele vai tirar o cartão.
3: Ele deve estar assistindo o Chapolin, porque o jogo ele não está vendo.
1: Exatamente, foi o Chapolin, ele não contava com a astúcia do Embolô, que foi malandro. O árbitro caiu na dele e deve estar se achando o bobão do ano.
2: Nem falta foi.
1: Não, ele vai inverter, vai tirar do Paredes e vai dar para o Embolô.
0: Eu fico pensando na perspectiva do atleta, né? Pô, 25 minutos, empatamos o jogo, certo? Aí nisso, com 800 câmeras no estádio, eu falo, vou cavar uma falta pra tentar forçar o cartão. Olha.
1: E o que chama atenção é a demora do VAR, né? Tá parecendo o Campeonato Brasileiro, pô. Tá, é óbvio, uma vez que você viu a imagem, ela já é conclusiva, não precisa de tudo isso, não. Aí vem o árbitro ali, vai anunciar na leitura labial de André Ranieri.
4: É, vamos lá, o árbitro tá chegando ali, se posicionando.
0: Ó, ele Dodô!
4: Vai no mesmo cabeleireiro do Domenico Gatto.
0: Igualzinho. Cagado e cuspido. Igual.
2: Tá expulso.
1: Vai expulsar a. Não é possível.
2: Ele vai. Já tem amarelo, já amarelo, vai ser expulso.
0: Embolou. Tomou o segundo amarelo por simulação, ele já tinha amarelo.
1: Confesso que eu comi bola, eu não vi amarelo pra ele.
2: Teve no primeiro tempo, marquei aqui.
0: Eu também tinha marcado, ele simulou, mas é um idiota, velho, desculpa, mas porra!
1: O idiota é pouco.
0: Quartas de final de Copa do Mundo, o cara tem um cartão, aí ele vai, vou forçar o cara. Pelo amor de Deus, né? Que absurdo, imbecil!
1: Esse cara não pode mais nem pisar na Suíça, cara. É uma burrice que eu nunca vi nada igual,
0: cara. Ele tá bravo
1: cara.
0: Com o árbitro, porra! Pelo amor de Deus, né?
1: Não, e assim, ele não pode alegar absolutamente nada, que o pé travou, porque não teve... foi naquele lance, verdade, nós demos esse cartão amarelo aí no primeiro tempo, mas ele não pode alegar absolutamente nada, sair aos prantos agora, percebendo a besteira que fez e que pode tirar o seu país da Copa do Mundo, sai desesperado porque foi burro.
0: Não, e assim, ó.
1: E é pouco que a gente pode falar.
0: Agora chora.
1: Foi de uma estupidez ímpar.
0: Não, em detalhe, a gente tá reclamando que estão beneficiando a Argentina, mas nesse lance o árbitro foi, perfeito.
5: Não tem.
0: Perfeito.
5: Não tenho o que falar, o árbitro cumpriu a regra.
0: É, ué.
5: Ele tinha caído na jogada do Embolô, o VAR chamou, ele foi lá e se sentiu completamente besta, né? E aí ele fez o que tem que fazer, ele foi burro.
0: Merece.
5: E aí esse coro agora é pro Embolô, que prejudica demais a seleção suíça. E como eu vinha falando, tá, Gustavão? Só pra gente relatar pra quem tá na FM aí, ele não pode nem alegar que o pé dele ficou preso e por isso que na hora do giro ele caiu, porque ele se joga. Claramente ele se joga num teatro ali, abrindo o braço, mergulhando no gramado, na relva aí, e aí tá expulso, prejudicado a Suíça.
6: Que é burro, cara, que loucura.
0: Pois é,
5: isso, cara.
0: Se fosse loucura. Uma falta do lado da área, vai, passa. A falta era na intermediária, linha lateral, não tinha nada. Pra quê, Kiki?
2: Zona morta, e a Argentina que tava entregue no jogo, agora vai crescer, com a mais e com um extraterrestre lá na frente que até agora se poupou, que é o Messi.
0: Pois é, né? Um jumento o Embolô, pra resumir a história. E agora vai ter que jogar pelo menos, mais 15 aí com a menos, mais acréscimo.
4: E o amarelo que ele levou foi a falta que ele fez no Paredes e levou o segundo pela simulação de uma falta do Paredes
0: aconteceu. Isso. E agora vai ter pressão argentina, hein? Levantamento, bola dentro da área pra Tagliafico na ponta esquerda. Ajeitou pro meio, tá impedido. Pode parar. Tá impedido. Para, tá impedido, Coxinho.
5: É, o Julián Álvarez estava impedido aqui na esquerda, já tinha parado o árbitro. Mas tá difícil se conformar, rapaz. Que loucura, que imbecilidade. O primeiro cartão já foi lá muito contestável. Aí ele vem e faz essa barbaridade. Um dos lances mais burros da história das Copas do Mundo.
0: Por baixo.
5: Pelo amor de Deus. É muito parecido com a cabeçada do Zidane em termos de burrice, viu?
0: É.
5: Negócio impressionante.
0: O Zidane só não é pior porque, no fim das contas, deu certo pra eles, né? Oh, vamos lá, vamos trazer um corneteiro. Daqui a pouquinho que comenta, porque tem Goró Time agora. Então, vamos lá, 966507997. Solta a corneta aí, Diegão!
7: Fala, galera, Luciano Tricolor. Ô, gente, os argentinos vêm pra cá, praticam vários atos de racismo. Os caras têm brasileiros, independente de quem seja, sempre como macacos, é o que eles nos chamam. E vocês falam que os argentinos iriam torcer pro Brasil? Pô, não sei o que vocês estão usando aí, mas é da boa, hein? Pô, vamos ser ufanista aí, mas nem tanto, hein, pra forçar que todo mundo gosta do Brasil.
0: É, também pra mim isso aí é uma utopia, né? Mas tudo bem. Obrigado pela mensagem, obrigado pelo carinho, siga participando. 966507997. 966507997. O Messi abriu o supercílio, hein?
5: É, tá recebendo ali um primeiro atendimento, a pomadinha.
0: Não foi nem supercílio, foi na pálpebra.
5: É, não parece ter aberto, tá? Eu acho que tá inchado ali, porque se abre essa região aí é muito sangue. Ele estaria com camisa manchada, alguma coisa do tipo. Mas recebeu uma pancada ali, ficou meio Rock Balboa, né? Ficou meio caolho ali, meio Amaral. Tá com o olho caído ali.
0: O Amaral,
5: ali.
0: Você foi longe.
5: Tá tipo eu antes do café do Mota aqui, o zoinho meio caído, sabe?
0: Meio modo avião, sem comer.
5: Meia-noite assim,
0: tá,
5: ó.
0: Tá certo. Ô, Kiki, 30 minutos. E agora, hein, Kiki?
2: Agora a Suíça vai querer se defender. Perdeu a proposta de posse de bola, de tentar almejar alguma coisa no campo ofensivo com a expulsão. Idiota, imbecil. Pouco inteligente do Embolô, que já tinha cartão amarelo e foi simular, né? O VAR chamou, ele já tinha amarelo, e agora a Suíça vai se defender para tentar levar para os pênaltis. E a Argentina vai ser o pior jogo na Copa. O pior jogo da Argentina na Copa é esse aí. Nem contra os cabo-verdianos e contra o Egito ela estava tão mal. Tá entregue no jogo.
4: Pois é, né? Pape Tchau demitido de Senegal. Então mais um técnico aí demitido nessa Copa do Mundo. E o Pape Gay, que foi substituído, ficou pistola porque ele foi substituído e depois teve a virada da Bélgica.
0: Aí ele olhou e falou, Pape, tchau! Vamos lá, vai ter mudança na seleção. Foi horrível essa, mas tudo bem, vai, seguimos. Vai ter mudança na seleção argentina. Ele vai mandar o time pro ataque agora, hein? É o Nico Gonzalez, né? Nico Gonzalez, que vem pro jogo, tá certo. Enquanto isso...
5: Isso, camisa 15, Nico Gonzalez.
0: Boa.
5: Pelo que eu vi, saiu o
2: Tagliafico.
5: Isso, sai ele. Número Tagliafico 3 do 15, sai, portanto.
0: Ele vem com... Ixi, Maria.
5: Tagliafico vai pro chuveiro, vem pro jogo. Nico Gonzalez.
0: Vai
2: tirar o lateral.
0: Então,
2: botar
0: Kiki.
2: Um atacante.
0: Vai abafar, né?
2: Ah, agora já meteu. Já vai com mais atacante. Vai com três atacantes. Vai com o Gonçalves, com o Julião Álvares e o Messi. Agora ele tá com uma vantagem numérica de mais jogadores, vai querer ocupar o espaço ofensivo, coisa que a Argentina não fez até agora no jogo.
0: É, no Atlético ele faz as duas também. Ele faz lateral e faz ponta.
5: E o Rani lembra aqui que ele já entrou na Copa, inclusive, jogando de lateral, nessa Copa.
0: Entendi. Eu não tinha visto isso, não. Eu não tava sabendo disso, não. Bom, vamos lá.
5: Errei, tá?
0: Não errei porque eu não falei que eu não falei
5: não
0: nada.
5: Não sabia,
0: dessa,
5: tá?
0: Dessa vez eu me omiti, tá?
3: Fiquei na dúvida mesmo.
0: Tá certo.
4: No jogo contra o Egito, ele entra justamente no lugar do Tagliafico, né? E como
2: mas no desespero igual hoje.
4: Exato, é isso.
0: Vai pro modo abafa, então, hein?
2: Vai virar ala, né?
0: Não acho ruim. Deixa atacar mesmo. Aí contra-ataque. Bota o Ndoye pra correr e boa. O Ndoye tá no comando de ataque agora. Pode dar certo. Vamos lá. Torcida positiva pros vermelhos. Olha, eu sou vermelho. Eu tô vermelho. Torcendo pra Suíça.
5: Chapolin.
0: É isso. Aí sai jogando a seleção argentina. Armando o jogo pela ponta esquerda. Construção de jogada com o Lisandro Martínez. O Nico tá bem aberto aqui. É quase quatro atacantes. Bem aberto. Vem buscar o jogo Messi. Armando o jogo pela intermediária. Já no campo de ataque. Centraliza o lance. Participa da jogada. O McAllister. Volta com o Messi. Passe no costado pro Nico Gonçalves. Nas costas da marcação. Kobel! Vai botar correria. O Kobel tem que estar atento. O goleiro é bom. Ele fez a defesa.
5: Tava ligeiro. Saiu rápido. Chegou antes do atacante. Mas o detalhe é o Messi vindo buscar. E ele com uma tranquilidade, rapaz. Como se fosse coisa mais fácil do mundo. Ele faz o lançamento como se fosse com as mãos.
0: Absurdo, né?
5: É um negócio absurdo.
0: Quem tenta lançar agora é a Suíça. Botou pra correr. Pode ser bom, hein? Pode ser bom. Tentou escapar o Rieder. Chega antes da cobertura. Corte foi feito em dois tempos. Corte foi feito. O Cuti Romero ficou com a sobra. Ainda tem bola Suíça. Campo de ataque. Vem na armação de jogada. Trazendo pelo centro. Rieder. Volta mais atrás. Freuler. Abre com Zacaria. Calma, Suíça. Agora o jogo tá pra nós. Calma. Tentou escapar da marcação. Chaka. Desafoga. Passe curtinho. Troca passe a seleção Suíça. 1-1 é legal, 1-1 é maneiro. Eu não ligo de ficar na prorroga até 3 da manhã, que se dane. Abertura de bola do Chaka. Abriu na ponta canhota, buscava conexão com o Sou. Corte feito pelo Molina, bala sai. É lateral para a seleção Suíça. Campo de ataque, ponta esquerda, 35 minutos jogados nesse segundo tempo. Vamos lá, João Kleber, capricha aí.
5: Vamos rir.
0: Para.
2: Para.
0: É isso. Lá vem a Suíça, Freuler. Volta mais atrás com a Kanji.
5: Kiki,
0: só tem louco nessa transmissão.
5: Você assistiu o teste de fidelidade?
2: Assistia.
5: Já participou de algum?
2: Não. Aqui tá tudo operado e se aparecer alguma mão falando aí que é meu, é tudo mentira.
0: Que isso?
2: Ai, como dói.
0: Que isso?
2: Desde 2004, há 22 anos, tô operado. Só sai xixi, mais nada.
0: Misericórdia.
5: Então você falou para, é isso?
0: Literalmente, né?
2: Já chego lá, se me chamaram, não. Para que eu sou operado.
0: Meu Deus do céu.
4: Quem lembra do teste...
2: Vasectomizado.
4: Do teste do ratinho. E se foder, o teste de DNA vai provar que o filho é teu.
5: Caroço e azeitona.
0: Ele não é o pai.
5: Marcaram história.
0: Ele não é o pai.
2: Pra mim vai tocar essa música aí, só.
0: Tá certo. Lá vem a Argentina. Armando o jogo pela ponta esquerda. Movimentação com o McAllister. Prefiro voltar mais atrás. Paredes. Joga lateralmente, tenta evoluir o Depou, vai costurando, aí se tropeçou, né? Ele e a bola não se entenderam. A Kanji tem a sobra, despacha. Vamos, Ndoye, bota pra correr. Tentativa de lançamento, buscava Ndoye no comando de ataque, leva melhor a retaguarda argentina. Vai recomeçar com o Cuti Romero. Cuti Romero, zagueiro do Tottenham. Sai jogando lateralmente, abertura de bola.
2: Gustavo, eu falo muito da mediocridade dos laterais brasileiros, e a gente não fabrica mais laterais, mas com todo o respeito, hein? Os laterais da Argentina, Tagliafico e Molina, parei também, viu?
0: Pois
2: Nossa
0: é, né?
2: Senhora, hein? Limitadíssimos!
0: Pois é. Lá vem o Messi. Tentou escapar da marcação, ele contra o Rieder. Rieder agarrou, falou, não largo de você. Acabou desarmando. Messi, por enquanto... Não vamos falar dele, não. Deixa ele quietinho. Né? Deixa quieto. Ninguém fala, finge que não tá lá, tá tudo bem. Tentava sair jogando a Suíça com o Rieder. Foi desarmado. Lá vem a Argentina no contragolpe. Acelera depois, passe errado. Deu bote o Zacaria na primeira. Continua com a posse, Enzo Fernandes. Centraliza o lance, a Argentina vai querer pressionar agora, hein? Vai querer pressionar. O relógio começa a correr mais rápido para a Argentina. Pra Suíça o negócio é segurar. Lá vem o Nico Gonçalves. Vem pra cima. Bem, Zacaria. Conseguiu fazer o primeiro corte no calcanhar. Vem o Enzo Fernandes, centraliza o lance. Paredes, joga com o Messi. Messi fez o peão, escapou da marcação, chamou a tabela, recebeu de volta. Tentou um dois, queria cavar uma falta. O árbitro estava em cima do lance e mandou jogar. Pode pintar contra-ataque, Chaka foi agarrado. Tem vantagem para a seleção suíça. Rieder abre, bola na ponta esquerda. Vamos trabalhar essa bola, vai Froller. Inverte aqui, ó, Zacaria tá livre na direita. Prefere recomeçar mais atrás com o Vett. Não tem pressa, agora a pressa é deles. A pressa é deles. Por enquanto, prorroga. Por enquanto, prorroga. Sai jogando com o Ricardo.
5: Rogai por nós, isso é sim. Isso. Jogo horroroso.
0: Então, eu não tenho. Hoje eu espero, não tem problema. Chaka abre na ponta esquerda, Froller. Deixa a curtinha com o Ricardo Rodrigues. Chaka vai botar pra correr, Ndoye. Ele e o Romero. Curte o Romero, leva melhor na primeira. Ndoye corre atrás dela, sobra de bola. É a Argentina, vai reiniciar o jogo. Voltando com Paredes, voltando para o goleirão, para o Dibu Martínez. Já temos, já entraremos nos 40. Temos 38, 38 e meio no relógio. Português vai dar 17 minutos de acréscimo, pelo menos. Pelo andar da carruagem, vai ser osso esse final de jogo. Lá vem a Argentina, Messi domina pela ponta direita, vem trazendo para a canhota, corta, vem, centraliza, procura opção, não encontra. Deixa curtinha, entrega mais atrás para Enzo Fernandes, fez o passe lateral para Paredes. Paredes abriu na extrema com o Nico Gonçalves, centraliza o passe, vem buscar o Julian Álvares. Esqueci de falar o nome dele, hein? Esqueci que o Julian Álvares estava no jogo. Volta com o Paredes. Leandro Paredes procura opção, não encontra. Pisa, olha, para, breca. Tentativa de passe pro Messi. Dominou na boca do gol, cobertura, salvo o Koppel. Graças a Deus tá impedido. Mas não pode dar mole só pro cara, não.
2: Mas
0: pode.
2: Não tava não, hein? Não tava não. Errou a arbitragem.
0: Errou mesmo,
2: se
0: hein?
2: Se sai o gol ia ser legal.
0: Errou ainda bem. E o Koppel salvou o Messi, hein, Coxinho?
5: E eu vou confessar. 15 segundos antes eu virei pro Ranieri e falei, mas olha, uma coisa é verdade, a Suíça anulou o Messi. E aí na resenha ele tava falando, o Messi tá cansado, basta uma bola. Quase, quase o Messi faz um golaço, um gol de placa e vem mudança, aí eu já informo.
0: Eu tinha acabado de falar, né, a respeito do Julian Álvares, né? Vem o Montiel pro jogo. Lateral
2: adivinha
0: direito.
2: Adivinha quem sai? Falei que os dois laterais são horrorosos da Argentina. Já saiu o Tagliafico, agora vai sair o outro.
0: É isso.
2: O Costa vai confirmar.
5: É, saiu Molina e entra o número 4, Montiel. Vem também para jogo o 22, Lautaro Martínez. Portanto, Lautaro também em campo para saída do Depou. Número 7, Depou vai para o vestiário.
0: Ousa, vem mudança ousada, também. Hein?
5: É, e vem também aí três mudanças. Na Suíça, sai o Sol, Ndoye e o Rieder. Eu já confirmo quem entra, tá?
0: Troca os três no meio. Vem o Muhain.
2: Quem? O Muhain?
0: O Muhain.
2: O He-Man?
0: É isso.
2: É. Transforma esta forma decadente em Muhain, onde a vida é eterna.
8: É grandão.
0: Oh, não fala isso que eu... Cara, eu assisti um pouco do filme do He-Man, velho. Pô, que decepção.
2: Eu fui no cinema e gastei com a pipoca e com o bilhete. Foi pior, a decepção foi muito pior que a tua.
5: Então vamos lá, só pra gente pagar aqui as substituições da Suíça. Foi pro chuveiro o Sol, que não fez absolutamente nada, o Rieder e o Ndoye, autor do gol da Suíça. Não, e veio...
0: Desculpa, vamos lá.
5: Pode falar.
0: O Muhain, 2, o Widmer, 3 e...
5: E o número 23, Anduni. Tá bom?
0: Ô, pessoal, eu sei que o Muhain do Thundercat, tô falando que eu fui assistir o He-Man. Nostalgia da minha época, eu fui assistir. Eu sei que o vilão é o esqueleto, pô. Porra, vocês estão de sacanagem. 10 pra meia-noite, vocês vão encher meu saco agora? Vocês estão de sacanagem. Vamos lá, vamos pro jogo. Mudança de baseada na Suíça. Vamos lá, Zacaria. Ganhou na dividida. Dispara pela ponta direita, tentou passe no comando de ataque. Tentava encontrar o Andoni, deu ruim.
5: Eu chamei o VAR aqui, você errou sim, vai. Manda aí a frase, vai. Manda o bordão, vai.
0: Não, eu errei não, pô.
5: Não, você errou.
0: Eu falei que quem fez o Muhain foi o Kiki.
5: Manda, manda.
4: Mas o Munhá não é vilão. Ele tá defendendo o país de invasores, que são os Thundercats.
5: Portanto...
8: Ah, desculpa, velho. Eu achei moleque e achava que era vilão, pô.
4: Não, ele é o herói.
8: Não, o Lion pegava a espada justiceira e...
4: Thunder. O Lion tava invadindo ali, querendo o planeta, pô, pra
5: pelo
4: ele.
5: Amor de Nosso Deus. Nosso chat, todo mundo ligado na 97,7 FM, tá aguardando.
8: Não,
5: o bordão.
8: Não vou falar nada, não. Vamos lá. Lá vem a Argentina.
2: Se quiser, eu mando corte pra você.
8: Não, tá certo. Não, ele quer que eu fale, errei, tá? É isso.
5: Claro, eu e todo mundo, né? O reconhecimento é nobre.
8: Olha lá, Rafael errou, tá? Tá bom, tá bom. Tá tudo certo. Vamos lá, vamos nessa. 42, quase 43, vem a Argentina. Armando o jogo pela ponta esquerda. Por enquanto, prorroga. Prorroga.
5: Lá vem. Ah, meu Deus.
8: Alexis McAllister. Abertura de bola, vem buscar o Lautaro Martínez. Inverte, centraliza o lance outra vez. Na direita, na destra, Paredes. Fez o passe, Enzo ameaçou cruzar. Preferiu voltar, Enzo tabela. Ele e Paredes. Tem aberto na direita o Montiel, se quiser o passe. Fez um peão, girou entre, né, fez o eixo da bola ali, acabou girando para si próprio, volta mais atrás com o Cuti Romero. Lisandro Martínez vai avançando. Martínez, Messi está pedindo bola na ponta esquerda, passa nas costas da marcação. Corte foi feito pelo Widmer, afasta a defesa. Complementa o Vete, vai ser pressão até o final do jogo, tem que segurar, hein? Tem que segurar! Messi domina na intermediária pela ponta direita, abriu na extrema. Vem o Enzo, cruzamento, passa na boca do gol. Nico chegou na linha de fundo, perdeu, McAllister! Nico Gonzalez evitou a saída no cruzamento morto. De carrinho cruzou, McAllister antecipa e perde o gol na cara do gol. E eu não sei não, se essa bola não tinha saído. Ele perdeu um gol imperdível, Coxinho.
5: Não tinha não, uma jogada que parecia perdida. Valeu o esforço aí o McAllister, que fez o primeiro gol. Ele conseguiu errar, mas o replay mostra, hein? Teve desvio, seria escanteio para a Argentina. O árbitro não deu, apenas tiro de meta já cobrado pela Suíça. Que olha... se salvou, chegando aos 45 do segundo tempo, perde uma grande oportunidade, a Argentina segue 1-1.
8: Isso é sorte, hein? Isso é sorte para a Suíça, hein? Isso é sorte para a Suíça. 44,5, por enquanto prorroga. O Lima fala que eu sou o mestre da prorroga, quem estava na prorroga no último jogo era ele, mas tudo bem. Tentativa de construção de jogada, lá vem. Armando o jogo com o Paredes. Passe pro Messi. Não deixa ele jogar, não. Messi. Abertura de bola para Nico Gonzalez. Dominou dentro da área. Ponta esquerda no bico. Ajeitou mais atrás. Voltou. Movimenta com o Lisandro Martínez. Olha lá. Quanto de acréscimo ele deu?
5: 9.
8: Ah, pelo amor de Deus. É até fazer o segundo gol. Abertura de bola, Montiel. Voltou mais atrás. Tenta buscar espaço. Enzo. Deixou curtinha, movimentação argentina em busca do espaço, vai tentando construir, se fecha a seleção da Suíça. Julian Álvares, voltou com Enzo, levantamento, corta o verde, escanteio pra Argentina na esquerda, Coxinho.
5: Por pouco, hein? Tá querendo entregar a rapadura. Outro cruzamento, a Argentina agora tenta no abafa colocar a bola na área. A todo momento vai se salvando a Suíça. E ainda tem 8 minutos. Escanteio curto, cobrado rápido, hein?
8: Cobrança rápida, lá vem Paredes, ajeitou a entrada da área, meia lua, atenção. Tentou a jogada do Enzo, volta com Paredes. Argentinos na boca do gol. Se perder a bola agora é legal, hein? Se perder essa bola, se roubar agora era maneiro. Paredes, tá parecendo handebol, ataque contra a defesa. Enzo inverteu lateralmente para Julian Álvares. Se perder aí é ótimo. Um contra-ataque, vai, só um, não tô pedindo nada. Paredes, centraliza, vem trazendo, procura espaço, não encontra. Lateralmente, Enzo Fernandes, Julian Álvares aparece pela beirada, jogou no Messi. Pé esquerdo, fintou, pé direito, pra fora! E ela passou um cabelinho na trave. O Kobel secou a vida e tirou com os olhos essa, Coxinho.
5: O Kobel completamente vendido. O gênio apareceu, né? Ele corta da esquerda, vem para a direita, no mínimo espaço. E ele bate consciente, buscando o arco da bola. Ela passou lambendo, raspando a trave do lado esquerdo para a sorte da Suíça. Essa bola não entrou, Gustavão.
8: Rapaz do céu. Ô Kiki, esse tal de Messi joga uma bolinha pequena, né?
2: Sabe jogar, né? Tava sumido no jogo, ele tá vendo que tá se aproximando do final. Teve a oportunidade de ir no 1 contra 1 contra o Chaka, deixou o camisa 10 suíço para trás e quase marcou o gol.
8: E agora fatiou uma bola invertendo pro Nico na ponta esquerda. Nico rabiscou, escapou do Widmer, aí sim! Aí o Nico deu um tubão na bola, a bola subiu, foi embora, tiro de meta para a Suíça!
5: É, e o detalhe mais uma vez é a invertida que o Messi deu, né? Ele joga com as mãos, com açúcar, com afeto, é um absurdo. Acho que ele não aguenta mais prorrogação, ele falou, chega, vou tentar resolver essa parada eu mesmo. E começou a vir buscar a bola. Em duas, na primeira oportunidade, ele já deixou o companheiro na cara do gol e agora na segunda quase fez o gol.
8: Pois é, reposição de bola. Reposição de bola do goleirão. Dá um bico pra frente o Kobel, a bola bate e volta. Bate e volta. A Argentina vai ter posse mais uma vez. Energia positiva aí, faltam seis, hein? Seis minutos pra secar, pelo menos por agora. Depois tem mais meia hora, hein? Vou ficar feliz, meia hora secando. Secador ligado que se dane a conta de luz.
4: E tá cansando a Argentina, né? Vai cansar mais 30 minutos
8: isso,
4: pelo menos.
8: Isso, tomara. Tomara que cansem. Cansem muito. Lá vem Messi, armando o jogo pela intermediária, pela ponta direita, inverteu. Domina, Julian Álvarez entrou na área, passe para Nico. Passe foi forte, acabou escapando. Nico Gonzalez fez o passe para dentro da... Opa! Teve uma trombada do Lisandro, o árbitro disse que o lance é normal. Julian Álvarez arma o jogo pela ponta esquerda, no bico da grande área. Deixou curtinha, movimentação feita. Nico Gonzalez toca mais atrás para Lisandro Martínez. Procura espaço, Paredes. É de novo a Argentina tentando povoar esse ataque. Messi vai no X1, tentou escapar a marcação, fez a primeira finta, escapou no segundo. Tentou fazer o passe entre linhas, foi desarmado. Zacaria cai no gramado, sente dores. O árbitro paralisa o jogo. A bola sai pela linha lateral. Se segura, Suíça! Agora é hora de ter a catimba argentina, a equipe suíça, hein, Kiki?
2: Não tem essa experiência, não tem esse perfil. Mas tá se virando como pode, com um a menos. Infelizmente, com a saída do Embolô, expulso aos 27 minutos, prejudicou demais a Suíça, que é pobre de talento, mas estava indo na base da transpiração, da vontade, do entusiasmo, da confiança readquirida com o gol de empate. Agora o jogo mudou. A Argentina alugou meio campo, pressiona, mas também não consegue finalizar. Exceção feita ao lance do Messi. Vai mexer aí os suíços, meu caro Marcos Costa.
5: Isso, tá mexendo mais uma vez. E vale lembrar, hein? Não foi absolutamente nada. Foi a unha encravada do jogador suíço que começou a doer. Ele tá sentindo aí já faz 5 minutos a unha encravada.
8: Quem é que entra agora, Costinha? É o 18.
5: É, um nome bem fácil da gente falar. É o Comert, número 18. Comert vem pro jogo e vai embora ele, que você criticou do começo ao fim. É.
8: Ricardo Rodrigues. Olha Ricardo o Messi, Rodrigues. Levantamento forte, forte. Passa por toda a extensão da grande área e vai embora. É tiro de meta para o Gregor Kobel. Ô, Motinha, por que você veio aqui, Motinha? O nome do atleta é Comert. Sai fora! Não, é Comet, é porque, querendo ou não, quando você lê, confunde, né? Aí, olha o Motinha aí. Motinha veio.
5: Já pegou o seu anel hoje?
8: Não falei isso. Não falei isso. Isso aqui é eu giro a aliança quando eu tô nervoso, cara.
5: Você tá me dando aflição isso, porque eu já tô nervoso com esse jogo, você não para de mexer isso.
8: Não, aí. Minha excelentíssima já falou que vai colocar um colar pra ficar no peito aqui pra não mexer.
5: Acho que a minha caneta não chega no final
4: isso
5: do jogo.
4: Isso que eu ia falar, se precisar emprestar, até a caneta do Costa aqui pra você, Gustavo. Putz,
8: não, deixa quieto. Arremesso lateral, nós temos mais três ainda, hein? Mais três! Já temos 51 minutos jogados desse segundo tempo. O negócio é segurar mais um tiquinho. Segurar mais um... Tiquinho, não vou falar tiquinho não, Kiki. Dói o coração, né, Kiki?
2: Um milhão e meio por mês não jogou nada aqui.
8: Lá vem a seleção argentina. 51 minutos jogados desse segundo tempo. Lautaro, tentativa de movimentação com o Julian Álvarez. Domina. Na intermediária, no campo de ataque, ponta esquerda, volta mais atrás com o Lisandro Martínez, abriu no bico da grande área, lá vem o Nico Gonzalez, devolve outra vez para Lisandro Martínez, olhou para a área, ameaçou o cruzamento, não cruzou. Lautaro virou ponta direita, tá aberto lá na beirada. Enzo Fernandes fez a jogada, movimenta com o Messi, chamou a tabela com o McAllister, vem o Messi, tentou acelerar, inverteu a bola na beirada, atenção, no bico da grande área, ponta esquerda, Julian Álvarez trouxe para a destra, marcado, volta com o Lisandro. Lisandro vem avançando, abriu para Julian Álvarez, pé direito, levantamento, bola no segundo pau, afasta a defesa, dá um bico, tira dali o Freuler, é pressão argentina de novo, na armação de jogada na ponta esquerda. Lá vem, Julian Álvares, trouxe pro pé direito, busca espaço, centraliza, inverte, não pode dar mole pro Messi. É bola nele, pra cima do Freuler. Messi entrou na área, pé direito, cruzamento, rebate a defesa. Widmer afasta pela linha de fundo. É escanteio para a Argentina na esquerda.
5: É do jeito que dá. Para onde o corpo está virado. Na verdade, agora nem foi onde o corpo estava virado. Ele virou o corpo para tirar essa bola. No desespero, falta 1 minuto e meio. E a Argentina pressiona. A Suíça está do jeito que dá. Está se defendendo com os 10 jogadores. Agora 9 jogadores de campo. E os 10 contando com o goleiro quase que dentro da área. Vem bola pra área, tira essa bola daí, Gustavão, pelo amor de Deus.
8: É isso, vem Messi, primeiro pau, levantamento, tá viva. Tentou a bicicleta, salvo o Kobel. Tentou o Lisandro Martínez num voleio. A bola no meio do caminho, desviou, o Kobel salva a Suíça. A Argentina vem de novo. Reta final de jogo, nós temos 40, 54. Messi vem trazendo, desarmado. E aí na sequência cochilou a defesa, cochilou o Andomi. Ainda tem sobra de bola na seleção da Suíça, ou melhor, da Argentina. Movimenta, vem o Enzo, abriu na beirada. Atenção, vem o Julian Álvares, trouxe pra canhota. Não tem o pé esquerdo, é só pra descer do carro. O Messi tá parado na intermediária, não consegue evoluir. Depou, fez a... Depou não. É, Paredes abriu na beirada, lá vem Enzo, levantamento, afasta a defesa, tá viva uma, duas vezes, tira! Afasta a defesa de novo! Tirou a Cante, ainda a Argentina, 10 segundos é o último ataque, abriu na ponta, ficou no chão o jogador da Suíça, é falta ataque! Cavou a falta o Muhain! Grande Muhain, o jogo tá parado, vai acabar, Coxinho!
5: Ufa! Esse é o sentimento, isso é o que expressa o momento do jogo. Quase, quase, então a gente tá vendo o replay aqui, rapaz. Mas ia ser um golaço, e foi uma defesaça também. Um chute de cinema, uma defesa de cinema. A Argentina pressionou no momento.
8: Levantou, hein? Levantou!
5: Aí,
8: apita o árbitro! João Pedro Pinheiro, português, de Portugal! Encerra o jogo! Nós vamos pra prorroga! Desde já! Já tá bom assim! Chupa, Argentina! Vou devolver o comando pro Honey Boy pra tomar água, porque o negócio vai pegar mais 30 minutinhos! Tá contigo, Honey Boy!
4: É, Gustavão Santos, é o rei da prorrogação. Se o Gustavão Santos tá aqui, é certeza de prorrogação. E eu tava vendo no chat, né? A galera falando assim, pô, não tem o De Paulo, então dá pra acreditar. E o Gustavo fazendo a parte dele. Não dá pra negar, né? Já eliminou a Alemanha e tá próximo. A Alemanha, que era a única tetracampeã nessa Copa do Mundo. E agora, quem sabe, mesmo com um jogador a menos, a Suíça, heróica, arrancou o empate com a Argentina na segunda etapa, depois teve o embolô, né, que foi expulso. Tá com um jogador a menos e agora mais 30 minutos pela frente. Dois tempos de 15 minutos. Ademir Quintino. Que coisa, uma pressão final da Argentina, mas a Suíça foi guerreira, hein, Ademir?
2: Se virou como podia, só se defendeu após a expulsão do Embolô. A Argentina também, visivelmente extenuada, mais na base da vontade do que efetivamente da qualidade técnica. Até o Messi fez sua pior partida no Mundial hoje. E agora vamos para a prorrogação, vamos ver quem vai aguentar. O time da Argentina tem a maior média de idade de uma Copa do Mundo depois do Brasil de 62, mais de 30 anos. Vai sentir esse desgaste, apesar das trocas feitas pelo Lionel Scaloni. A Suíça vai tentar se defender e sair no contra-ataque, só tem um jogador na frente. Era o Endoé, mas com a substituição dele, bem parece que... Agora só tem o Whittaker, camisa 3 aí, que tenta escapar.
8: O Andoni, né? O 23 também, em teoria.
2: Esse Andoni, meu Deus do céu, ele entrou mal no jogo, hein? Nossa senhora, hein? Jesus amado, se a Suíça depender dele, nós estamos perdidos.
4: É isso, portanto, a análise de Ademir Quintino naquele momento, né, que os treinadores eles aproveitam para passar as últimas orientações. Lionel Messi, no finzinho do jogo, ele tá cansado, né? Porque contra o Egito ele teve que carregar a Argentina nas costas, na reação, na virada histórica. Teve polêmica de arbitragem, é verdade. E no jogo anterior também, contra Cabo Verde, teve prorrogação, né? Então, assim, o Messi, ele está extremamente desgastado. Claramente, ele tentou definir para que a partida não fosse para mais uma prorrogação. A Argentina longe de apresentar um futebol bonito nessa Copa do Mundo, né? Mas tem o brilho de Lionel Messi, que conseguiu mais uma assistência, que conseguiu mais uma assistência nessa Copa do Mundo. Aliás, não sei se vocês sabem, a título de curiosidade, o artilheiro dessa Copa do Mundo não é o Messi. É o Mbappé, que a gente conversou, né, sobre os critérios de desempate. Os dois têm 8 gols, só que tem 2 critérios de desempates. O assistências, o Mbappé deu 3 passes para gol. O Messi, no gol do McAllister, no primeiro tempo, ele que dá assistência, dá o passe para gol. Ele tem 2 passes para gol. E aí, se por um acaso o Messi der mais um passe para gol, aí o critério de desempate para saber quem é o artilheiro dessa Copa do Mundo será o jogador que tiver jogado menos minutos. E no caso, o Messi tinha jogado menos que o Mbappé. Agora é capaz que passe. Nesse momento, tos de um lado, Lionel Messi, e do outro, Chaco, os dois camisas 10, hein, Marcos Costa?
5: É, os dois capitães, né? Camisa 10 das suas respectivas seleções. Eu queria só falar desse critério aí. Nós discutimos já, né? Sim. Eu acho ridículo. Porque gol é gol, assistência é outra coisa.
8: O critério é quem jogou mais tempo?
4: Não, o primeiro critério... Fala, é assistência, você. Assistência. Tá. Quem deu mais passes para gol. Certo. E o segundo é quem jogou menos tempo. Quem jogou menos tempo tem vantagem, precisou de menos tempo para fazer gol. E já já o Marcos Costa também vai...
5: Almada,
4: portanto... Ó, vai recomeçar, portanto, o primeiro tempo da prorrogação. Por enquanto, empate entre Suíça e Argentina 1-1. E agora... A Argentina é quem tem a bola. Então devolvo pra ele, já tomou uma aguinha, tá beleza, vai nessa. Muita emoção, agora é contigo, Gustavão Santos.
8: Vambora, vamos nessa. Pra mais 2 tempos de 15. Aguentamos 9? Aguentar 15 é um pulinho. Tá certo? Vamos nessa, saída de bola Argentina. Vai começar a prorroga. A Argentina do lado esquerdo do seu fone de ouvido. A seleção suíça do lado direito. Saída de Lautaro Martínez. Teve mudança Almada no lugar do Enzo, é isso, Coxinho?
5: Isso mesmo, 16 Almada entra, vai pro chuveiro Enzo Martínez.
8: Vamos nessa, autoriza o árbitro! Vamos nessa então, a prorroga, tá valendo. É o negócio, é o seguinte, energia total pra Suíça agora. Comam chocolate suíço, comprem relógios, faz o que quiser. Vamos ver essa movimentação de bola. É o primeiro ataque da seleção argentina nesse comecinho de partida. Tentativa de movimentação em busca do espaço. Lá vem a seleção argentina. São os primeiros movimentos da prorrogação. Não pode dar mole pro Messi. Na ponta direita, Messi no bico. Tentou a tabela. 1-2. Chega bem na cobertura. Frawley perdeu dentro da área. Sobrou. Lautaro travado. Nico Gonzalez desviou pra fora. Vai ter escanteio pra Argentina. Perder a bola pro Messi dentro da área é um crime, ô Coxinho.
5: Mal começou, já 3 chutes dentro da área aí da Suíça. E a bola vai batendo daqui, vai batendo de lá, vai se safando, sabe-se lá como. Tem escanteio, Messi na bola.
8: Lá vem Lionel Messi. Tá lá posicionado pra cobrança. Messi jogando curtinha. Jogou com o Thiago Almada. Lá vem ele, pé direito, carimbou a marcação, voltou pro Messi. Na ponta, na extrema direita, ele trouxe pra canhota, ajeitou. Almada, entrada da área. Trouxe pro pé canhoto, ameaçou bater. Não achou espaço. Volta mais atrás. Paredes, inverte na ponta esquerda. Vem Julian Álvares, pé direito. Aí tá bom. Como diz o nosso querido Pedro La Rosca. Voar, voar. Subir.
5: Ele se precipitou, chutou de longe, de muito longe. A bola foi pra cima. É tiro de meta. Olha, vai ser difícil. Eu só consigo lembrar. Lembra aquele vídeo... ficou famoso do Neto. Não vai dar, parece isso, rapaz, porque vai ser um verdadeiro bombardeio argentino pra cima da Suíça.
8: Vai sim, vamos lá, vai dar certo. Já tem a recuperação de bola da seleção da Argentina. Depois um bicão do Kobe, a Argentina já tem a posse, já se fecha o ferrolho, o cadeado suíço. Na armação de jogada, lá vem o Lionel Messi. Vem buscar o jogo pela intermediária, pela ponta direita. Centraliza o lance, movimenta lateralmente com o Paredes. Abertura com o Lisandro Martínez. Deixou com a Almada. Na ponta esquerda, ele traz para a destra 1-2 vezes. Chamou a tabela, ele, o Julian Álvares. Almada pegou o Kobel. Tabelinha 1-2. Agora o Zacaria, que é o lateral barra volante, ficou só olhando. Mas o Kobe tava atento pra fazer a defesa, Coxinho.
5: É, parecia brincadeira de bobinho. Toca aqui, toca ali, o Zacaria no meio. Recebeu na frente, bateu, mas bateu fraco. Chances tranquilas pro goleiro.
8: É isso, fez a defesa o goleirão. Vamos juntos, tá? 9-66-50-7997.
5: Repita.
8: 9-66-50-7997. Participe conosco, tá certo? Sua participação ela é muito importante pra nós. E vem a Argentina com Messi. Na armação central, Lisandro abriu na beirada. Thiago Almada vem pra cima do Zacaria. Deixa na extrema com o Nico Gonçalves. Volta mais atrás, armando o jogo Lisandro Martínez. Lateralmente faz o passe com Paredes. Paredes breca já no campo de ataque, na faixa central do jogo. Volta pro bico da grande área pela ponta esquerda. Thiago Almada, tem o Nico se quiser na extrema. Thiago Almada fez o break. Abriu o Nico Gonçalves, escorregou. A bola tá viva dentro da área, chega pra fazer o corte. Cortou mal o Elvede, voltou pro Thiago Almada. Ele prefere reiniciar o jogo. Reinicia, volta, centraliza o lance. Vem buscar o Messi. Pela zona intermediária, câmbio ataque. Faixa central, passe lateral. Lisandro Martínez ameaçou bater. No bico para Almada. Entrou na área, jogou na extrema. Tentou o Nico, volta. Almada outra vez. Trouxe pro pé direito, fez a finta no Zacaria. Deixou pro Nico. Na linha de fundo, não consegue cruzar. Vai rodeando, volta. Se segura a Suíça. Seis jogadores, linha de seis defensiva. Vai segurando. Messi fez o passe, recebeu de volta. Messi vem trazendo pelo centro, chamou a tabela, não veio. Almada fez o peão, entrou na área, pé direito, fez o break, abriu na extrema pro Nico, devolveu mais atrás, troca passes Argentina, pacientemente, a Suíça se segura, vai segurando a Suíça, vai buscando espaço, Lisandro Martínez, fez o passe curtinho, vem buscar o jogo, Julian Álvares, mais atrás, movimenta, Lisandro Martínez, fez o passe centralizando a jogada, busca espaço, não encontra, Messi recebe pela ponta direita, fez a primeira finta de corpo, escapou, centralizou, tentou o passe nas costas da marcação, vem o Vede, dá um bico pra fora, pra frente, afasta parcialmente, a sobra do Leandro Paredes, só da Argentina, abertura de bola, fez a jogada com a Almada, entrou na área, Almada, pé direito, bateu pro gol, na rede, pelo lado de fora! Thiago Almada, ele trouxe pra destra, abriu, bateu, a bola pegou na rede e foi embora! É tiro de meta pro Kobe, o Coxinho.
5: Ah, os Barra Brava ali atrás do gol comemoraram, porque ela foi muito forte, pegou na bochecha ali do lado de fora, deu impressão de gol. Para os nossos amigos que estão acompanhando a gente pelo rádio, ou aqui pela internet, mas sem a imagem, só para vocês entenderem, vocês lembram de Paraguai e França? Pois é, tá pior. Tá pior do que o Paraguai se segurando contra a França. É só um time, é da intermediária pra frente.
8: Pois é. Vai entrar o Jachari.
5: Sai Zacaria.
8: Zacaria fora.
5: Lutou bastante, tá cansado. Não dá mais pro camisa 6, já sentiu ali a unha encravada no final do segundo tempo. Vai pro vestiário.
8: Tá fora o volantão, tá no jogo o Jachari.
5: No jogo. Como que é?
8: Jachari. Cadê? Ardon Jachari.
5: Jachari aqui, ó.
8: É isso, lá vem, Jachari aí, né? Ah, tá bom.
5: Já.
8: Tentou. Meu Deus do céu, que horas são, hein? Meia-noite 11, misericórdia. Lá vem o Akanji, lá vem a seleção da Suíça. Já temos 5 da prorroga, 5, quase 6, 6 agora. Vem a Suíça.
5: Opa!
8: Falta em cima do Freuler. Falta, o jogo tá parado. Pintou cartão pra Argentina!
5: Cartão amarelo, vamos comemorar. Cartão amarelo pro camisa 16, Thiago Almada, que entrou a fim, hein? Ele entrou a fim de jogo, já tentou duas vezes e agora toma cartão amarelo. Portanto, amarelado o jogador argentino, Gustavão.
8: É isso, Kiki. Vai ter bola parada para a Suíça. Daqui a pouquinho você comenta. Tá na bola o Xhaka. Alguém falou Cavaleiro do Zodíaco agora? Lembrei do Xhaka de Virgem.
4: É, Mudiares.
8: Nossa.
4: Aldebaran de
8: bons
4: Touro.
8: Bons tempos.
9: Grandão.
8: É, o Aldebaran era mesmo. Apanhava de todo mundo os Cavaleiros do Zodíaco.
4: Não, mas o Aldebaran não foi derrotado, só quebraram o chifre dele, você lembra?
8: Não, né? Nas outras sagas foi, pô. Perdeu, ele perdeu na do Hades.
4: As 12 casas não.
8: Não, 12 casas não. Vai ter bola parada pra seleção da Suíça. Era meu desenho predileto da infância, Cavaleiro Zodíaco. Vamos ver essa bola parada. Tem levantamento do Xhaka, bola na área. Tentou o Akanji, tem desvio, saiu escanteio.
5: Tiro de meta.
8: Pelo amor de Deus, ele deu tiro de meta. Deu tiro de meta.
5: Eu tive a impressão de escanteio também, mas o árbitro sinalizou ali que era tiro de meta e foi escanteio, hein?
8: Também achei, pô.
5: Mas já cobrado
2: ele
5: aí.
2: Ele deu falta do Akanji no argentino.
5: Ah, eles estavam se estranhando na barreira, tá?
8: Pois é. Lá vem Messi, lá vem a Argentina. Passe pro Lautaro. Protege. Isso, Akanji. Perfeito. Aí levou a pernada agora do Lautaro. Tá no chão, sente dores. Eles são companheiros de Inter de Milão, né?
2: Tem que dar cartão, né, cara? Tem que dar cartão pro Lautaro.
8: E pintou, hein, Coxinho?
5: Cartão. Que pediu, o árbitro atendeu. Eu confesso que eu achei que não era lance pra cartão.
2: Ele deu carrinho fora do carro. O gramado o campo já tinha acabado.
5: Mas ele tentou a bola, foi deslizando e não foi com intensidade. Mas enfim, que bom que ele deu.
4: É que só de ouvir a palavra Lautaro, o Ademir já começa a hiperventilar.
8: Ele já quer expulsão.
5: Ele quer o vermelho.
8: Ele quer a expulsão.
5: Só por isso, dois.
8: Ele quer o banimento da carreira do Lautaro. Eu achei que não era porque foi fora do campo, mas ele marcou, a gente não reclama, não.
5: Não, a gente não reclama.
8: Quem somos nós para reclamar?
5: Que continue assim.
8: Pois é, tá tudo certo. Tentativa de chutão agora do Kobe buscando o Jáchary. Por enquanto, tudo em ordem. Já estamos com 8:30 da prorroga no primeiro tempo. Por enquanto, damas e cavalheiros. Por enquanto, hein?
5: És de mi agrado?
8: Informales que haverá decisão por penales. Vamos lá, lá vem a seleção da Suíça. Vem avançando. Mohain fez o passe pro Jáchary no bico da grande área. Ajeitou pro Xhaka pra fora! Já pensou, Xhaka? Tesouro do céu! Subiu, foi embora, é tiro de meta!
5: Pensei, juro que eu pensei, faz 2 minutos, deu aí um alívio pra Suíça, 2 cartões amarelos pra Argentina. Chegou, chutou bem, tava consciente. Bola passou não tão longe, não tão perto, mas chegou a Suíça. Teve um respiro.
8: Vamos lá. Lá vem a Argentina. Lembrando, tá? Nós temos mais 6 minutos de prorroga no primeiro tempo. A Argentina vem pela ponta esquerda com o Almada. Ele vem pra cima da marcação do Freuler. Prefere voltar mais atrás. Inverteu pro Messi. Tem espaço. Messi dominou. Foi pra dentro. Pé direito. Levantamento. Saiu do gol. Kobel. Faz a defesa, goleirão. Aí não tem pressa alguma. É isso, Kobel. É isso. Catimba Argentina agora. Não pode esperar o tempo dos segundos lá, pô. Senão ele dá escanteio. Dá um bicão pra frente o Kobel. Vai botar pra correr o Widmer. A bola quicou, saiu. Vai devolver de graça pra Argentina. Ô, Kiki, tá segurando a barra suíça, hein? Kiki nos deixou.
5: Suíça tá fazendo o que pode, né, Gustavão? A Suíça tá fechando o ferrolho ali. Você bem observou, teve um momento que foram 6 jogadores, uma linha de 6. Geralmente está fazendo a linha de 5 e agora começou a buscar também deixar essa bola no ataque ali.
8: É, ué.
5: Para segurar um pouco o ímpeto aí da Argentina, que começou realmente em cima, sufocando. Agora respirou.
8: É, o negócio, eles dão uma vaciladinha, um contra-ataque, 2-1, não precisa nem para os pênaltis. Nem precisa ir para os pênaltis.
5: Não faço questão também não, hein?
8: É, não acharia ruim não. Se puder assinar, assina agora.
5: Eu já assinei.
8: Tá certo. Lá vem
5: com a minha canetinha mordida.
8: É, o que sobrou da sua caneta.
5: Sobrou.
8: Lá vem a Argentina com a Almada. Abertura para Nico Gonzalez no bico da grande área pela ponta esquerda. Devolveu a Almada outra vez. Traz para destra. Inverte. Volta. Mais atrás para Cuti Romero. O zagueirão entregou pro Messi. No bico. Não pode dar espaço pro Messi. Infiltrou. Chamou a tabela. Messi, pé esquerdo. Inverteu. Almada recebeu na ponta esquerda. Vai para cima da marcação. Buscou a linha de fundo. Porta fechada para ele. O pé esquerdo a princípio é para descer do carro. Adiantou demais. Desarmado. Andoni chegou para fazer o corte e afastar o perigo.
5: A imagem deixou bem claro agora. Nesse momento tinham 6, uma linha de 6 jogadores na pequena área da defesa da Suíça.
8: Pois é.
2: Gustavão.
8: Fala, Kiki.
2: Fui atender um chamado da natureza. Tá, já tô de volta.
8: Que maravilha, hein? Que maravilha. Ouvimos os barulhinhos de papel, agora entendi por quê.
5: Tá explicado.
2: Não foi papel, não. Não foi papel, não.
5: E a natureza é implacável, oh, meu querido.
8: Se é, né? Não teve o que fazer.
5: Foi fazer um embolô, Kiki?
2: Não, fui fazer um pixi.
8: Meu Deus do céu. Lá vem a Argentina, vem Messi. Falta, o árbitro deu vantagem. E aí nisso, ué?
5: Ah, não é possível.
8: Ele parou pra voltar. Porque a falta é frontal e pode ser perigosa, Coxinho.
5: Não, é bizarro o que acontece. Sabe quem marcou essa falta? O Andoni. Porque o árbitro não tinha mandado seguir. Ele mesmo parou e aí com a reclamação... Ó, dá uma olhada. Ele mesmo para e com a reclamação do Messi, o árbitro voltou atrás e marcou a falta. E é falta perigosa para a Argentina.
8: É quase um pênalti pro Messi, tá? 5 passos da grande área. A barreira ficará na meia-lua da grande área, um pouquinho mais à direita.
5: Mas vai errar, tá?
8: Com fé em Deus. Se for praga, que pegue. Bola para Canhoto, em teoria. E tem um Canhoto chato na Argentina. Barreira sendo formada com quatro defensores. Agora é zica total, hein? Energia negativa. Energia ruim pro Messi. Mandar essa bola lá na galáxia. Tá concentrado Lionel Messi. 102 no relógio. Ou seja, 12 da prorrogação. Messi. Barreira com quatro suíços, três argentinos, um metro à frente. Autorizado, Messi bateu no meio da barreira. Aí tá ótimo, Messi! A sobra de bola argentina pela ponta esquerda, vem o Almada. No bico da grande área, voltou mais atrás para Nico. Vai ter que recomeçar, vai ter que recomeçar. Deu uma butinada no Nico, agora deu vantagem ao árbitro.
5: Segue o jogo.
8: Segue o jogo, vai armando o jogo, abertura de bola na ponta esquerda. Thiago Almada vai trazer para a destra, já trouxe, buscou espaço, centralizou o lance. Ele com o McAllister, McAllister gira, volta com o Messi. Messi marcado por dois, passe lateral, vai subir o Lisandro, Lisandro, Paredes, passa o pé em...

0: tiro de meta. Torcedor participando conosco no 966507997. Dupi, solta a cornetinha, vai.
1: Uma boa noite a todos, Marcelo aqui de Osasco, torcendo aqui pra Suíça e acompanhando vocês. Só pra uma nota aí, o Munha, ele era o vilão do Thundercats, tá? Não era do He-Man, não. O Quintino falou He-Man, mas não é Thundercats. Uma boa noite pra vocês.
0: Errei, tá? Ninguém falou nada de He-Man, tá louco, rapaz. Eu falei, depois da fala do Munha.
2: Tá maluco, rapaz? Tu tomou uísque aí no começo da madrugada, cara?
0: O que eu falei? A gente tá falando de nostalgia. Ele imitou o Munha, eu falei, eu fui assistir o He-Man, tive uma experiência ruim. Ponto. É só isso. Ninguém misturou o Thundercats. O Thundercats veio depois. Não confundam Lé com Cré.
3: Mas o que tem a ver o Munha com o He-Man?
2: 20, o cara já tomou
0: nostalgia,
2: tudo.
0: Nostalgia, desenho antigo.
3: Ah, tá.
0: Entendeu?
3: É, precisa de bula, né?
0: É, tipo isso. Lá vem Messi. Messi fez a finta. Temos um de acréscimo. Levantamento, bola na área pro Nico. Ajeitou pro meio, tira daí. Afasta a defesa. Dá um bico, Jachar e tira dali. De qualquer maneira, é tirar, dar o bago pra fora.
4: Como que é?
0: O bago.
4: Que é isso?
3: É como dizer... Pedrinho não tira a banana da boca.
0: Não, o bago é o gaúcho dar uma pelotaça pro alto.
2: Você já tá no FM também ou só no
0: não, tamo no FM. É gaúcho isso aí,
2: meu
0: tá?
2: Deus.
0: Lá vem o levantamento, bola na área. Quase cruzamento pro Chaka. Afasta a defesa, tem sobra. Fintou, Lisandro. Travado na hora do chute. Fecha a porta, defesa. Nico tentou o cruzamento, desviou. Escanteio! Escanteio pra Argentina na esquerda do ataque, Coxinho!
4: No último minuto, na última jogada do primeiro tempo da prorrogação, tem escanteio, a Argentina tem que tirar essa bola. É tirar e acabar o primeiro tempo da prorrogação, Gustavão.
0: Vamos lá! Tá na bola, Messi! Levantamento, bola na área, desvio de cabeça pra fora! Cuti Romero tentou, a bola foi embora! Foi embora! Apita, Portuga! Apita! Tá na hora de encerrar o primeiro tempo da prorroga. Romero escorou, a bola foi pra fora. Eu acho que ele apitou, hein? Eu acho que ele apitou. Eu acho que ele encerrou o primeiro tempo, Coxinho. Tá encerrado. Tá encerrado o primeiro tempo da prorroga. Um para a Suíça. Um para a Argentina, Coxinho.
4: Faltam 15. A conta é essa agora. 15 minutos. Toda a sua fé... Tudo que você crê aí é nesses 15 minutos que você tem que colocar. Vem com a gente. Faltam 15 minutos para ir para pênalti. E aí a Suíça poder... Você já imaginou, rapaz?
0: Suíça na semi da Copa.
4: A Argentina, toda poderosa Argentina. 3 vezes campeã, atual campeã. Primeira no ranking da FIFA. Com o gênio da bola... ser eliminada pela Suíça, que nunca tinha passado das oitavas, nunca tinha vencido um jogo de mata-mata, podendo eliminar a Argentina, Rani.
3: E tem um detalhe, né? Já vai se desenhando um duelo entre o Kobel e também o Dibu Martínez.
0: Eu ia dizer isso, hein?
3: E o Kobel, ele foi o herói, né? Um dos heróis aí da classificação, porque a disputa, a eliminação diante da Colômbia nas oitavas foi justamente na disputa de pênalti.
0: Eu ia falar isso.
3: Né? E ele pega uma das cobranças. Uhum. Só que o Dibu Martínez, o Gustavão...
0: É pegador.
3: O currículo dele vai desde Copa América 2021... passando pelas duas disputas contra a Holanda e contra a França na Copa passada e também a Copa América de 2024, que nas quartas de final ele foi herói também.
0: Uhum.
3: Ele é bicho papão pegando o pênalti, mas o Kobel é bom
0: mas
3: também.
0: Mas assim que é gostoso. O cara chega confiantão.
3: Contra tudo e contra todos.
0: Chega confiantão, leva naba. Naba!
4: Alô, Esgrilis, um abraço pra você. Vocês estão falando de pegador aí, eu lembrei do...
0: Não!
3: O pegador de perus.
0: O pegador de perus, eu vi.
4: Pegador de perus.
5: Roubou do homem, hein?
4: Grande fase.
3: Pra quem não sabe, né, o Esgrilis é da região de perus, né, a região de perus, aqui na região metropolitana de São Paulo e tal. E ele era muito pegador quando era solteiro, agora muito. Comprometido, né?
4: Sim.
3: Tanto que ele ganhou a alcunha de o pegador de perus.
4: Ele saía do ABC, de São Caetano, pra ir até lá só pra pegar. É o pegador.
2: Como vocês falaram pegador de perus, eu achei que ele pegava perus aí pela cidade de São Paulo.
4: Não, é que lá em perus.
0: Bom, isso a gente não sabe.
4: Saudade sua, Quintino.
0: Isso a gente não sabe, não temos essa informação, então assim... Né, eu poderia trazer informação agora, mas não vou fazer isso.
4: De qualquer forma, um grande abraço pro Brodinho, pro Pepe, né? O Pepe, pegador de perus.
0: O grande Brodinho. Daqui a pouquinho ele tá levantando pra fazer a produção do programa, né? Diz ele que acorda 3h20 da manhã.
5: É grandão.
2: Falei acordar 3h20.

0: Seguinte, manda um abraço aqui pro Nelson Guareschi, que diz que vai acordar às 6h40 pra trabalhar, mas tá ouvindo a gente lá em Guarulhos.
1: Irmão.
0: E pro nosso querido Daniel Alfieri, o homem que sustenta a equipe santista aí de Iguarias e de Quitutes nas transmissões dos Jogos do Santos. É quem nos salva também tá nos acompanhando.
1: Ele Obrigado. Alfere a qualidade dos salgadinhos,
2: nossa,
1: é isso?
2: Nossa, velho.
0: Ele manda mesmo o produto, paga do bolso dele a pizza e manda pra nós aí.
1: Aí sim, hein?
2: Gostamos. Quando quiser mandar, fica à vontade. Vamos lá, começou o segundo tempo da prorroga, autoriza o árbitro! Vamos nessa. Kiki tá preparando a voz porque a cantoria vai ser ainda mais suave se tudo der certo. Lá vem a Suíça. Primeira pontada do segundo tempo da prorroga pela ponta esquerda. Muheim vem trazendo pela ponta esquerda, vai pra cima da marcação, vai pra cima do Montiel, ganhou lateral. Lateral para a seleção suíça no campo de ataque, Coxinho, é segurar o jogo lá agora.
1: Começou da melhor forma, né? Indo para o ataque, segurando esse ímpeto da Argentina, essa vontade, essa necessidade da Argentina de matar nesses 15 minutos. São só 15.
2: Aí o cara errou o lateral.
1: Só 15.
2: É isso. O Muheim errou o lateral, mas a sobra de bola é suíça. Vai recomeçar o jogo no campo de defesa. Tentativa de lançamento da Cândido, deu um bico para frente. Deu um bico para frente, a bola sai pela linha lateral no campo de ataque. Sabe aquela saída do meio campo lá pra lateral, pra pressionar?
1: Sim, sim. Mas não é assim, não é isso que precisa agora, né? Pois toca essa bola, segura ela no ataque, não é desfazer da bola e dar o arremesso lateral, a posse de bola pra Argentina. Não, ó, Suíça
2: deu
1: de
2: certo,
1: novo aí.
2: Roubaram. Suíça retoma pela ponta esquerda, vem embora, câmbio de ataque, falta! Opa. McAllister deu uma pernada em cima do camisa de número 2, Muheim.
1: Tinha que sentir a maior dor do mundo agora, fica aí, tranquilo, sem pressa. Pra que pressa? A gente já tá aqui mesmo? Agora a gente fica. Toca a bola, segura, faz a Argentina correr atrás, que eles também estão cansados, hein? Seleção Argentina tá pregada também.
2: Estão falando de acordar às 6 e pouco, 7 e pouco, tá? Eu tenho um passeio com a minha excelentíssima pra Guararema.
1: Que gostoso.
2: Eu vou sair de Imbu, 8 da manhã. De Imbu!
1: Já não tô achando mais tão gostoso não, viu? Falta... O amor faz dessas coisas.
2: Pois é, falta pra seleção suíça. Levantamento perigoso! Caiu na área o jogador da Suíça. Caiu na área. Camisa 18, o Comert. Reclamou de uma falta, o árbitro mandou jogar.
1: Já dizia Ivan Lins, o amor tem feito coisas que até mesmo Deus duvida.
2: É tipo isso, né? Tipo acordar, sair daqui 2 da manhã, chegar em casa 2 da manhã, pra chegar, pra acordar 6h30, pra chegar em Imbu às 8. Tá bom, né?
1: Boa sorte.
2: Obrigado. Lá vem a seleção argentina, armando o jogo com o McAllister. Abertura de bola para Messi. Messi no bico da grande área pela ponta direita. Ameaçou a primeira finta dele contra o Chaka. Tentou fazer a abertura, deu certo. Montiel devolveu errado. Montiel, assim que nós gostamos. Você é ruim, Montiel. Já deu ladrão. Contra-ataque da seleção da Suíça. Vem trazendo. Andoni rabiscou. Escapou do primeiro. O Widmer tropeçou na bola.
0: Dá
2: tentou
0: licença.
2: Fazer o passe, ele errou. Jesus amado, é muito ruim.
1: Ele é ruim, como diria Domênico Gatto. Uma grande oportunidade, hein? Era um 2 contra 3 ali, mas 2 jogadores da Argentina correndo, tentando olhar para as costas para segurar o ataque. Perdeu uma grande oportunidade a Suíça. O jogo voltou igual, viu, Gugu? Gostamos.
0: Qual o nome desse número 23 aí que entrou?
2: Andoni.
0: É ruim, hein?
2: Ele é. Ele, pra ser ruim, tem que fazer supletivo. Lá vem Messi, vem Argentina. Messi trouxe pra canhota, marcado, porta fechada. Pelo menos marcar ele consegue. Tava lá também o Jachery. Abertura de bola pra Montiel. Volta mais atrás. McAllister inverteu da destra para a canhota. Deixou com o Almada. Almada vem pra cima da marcação. Tá dando bote lá o Chaka. Abertura de bola na ponta com o Nico Gonçalves. Não evolui. Volta. A bola passa debaixo do pé. Debaixo do pé. Do Lisandro Martínez, nova abertura no bico da grande área para Almada. Ele só tem o pé direito, ajeitou para trás, pro Messi, entrou na área, perigosa, Nico para trás, Lisandro ameaçou cruzar, nova abertura, Almada, pé direito, ajeitou pro meio, passa por toda a extensão da grande área, Montiel evita a saída, é pressão argentina, mais atrás, McAllister, volta, movimenta, troca passe a seleção da Argentina, levantamento do Lisandro, forte demais! Passa pelo Lisandro, vai embora! É só tiro de meta para a seleção da Suíça, Costinho!
1: Faltaram ali uns 5 centímetros. Ele não conseguiu chegar. Graças a Deus, a bola foi para fora. E a gente sabe, 5 centímetros faz bastante diferença. E agora foi a nosso favor. Agora,
2: como é que
1: ferrou? Vai chover, hein? Hã? Vai chover. Em Guararema,
0: como
1: amanhã.
0: É que é aí? 5 centímetros faz diferença?
1: Lógico.
0: Que papo é esse aí, ô Costa?
1: Não, é lógico que faz diferença.
0: Tô te estranhando, cara.
1: Não, faz diferença. Óbvio que faz diferença. Homem, você acha que não?
2: Não, e detalhe, ele fala, a gente sabe...
1: Pra alguns faz falta, não é meu caso, mas faz diferença. Cara,
2: remendar é pior, né, galera?
1: Não, foi. Pra alguns faz falta.
3: Ô, irmão, que lado você tá, hein?
2: É, velho, uma hora dessa, meia-noite e meia, você mete uma dessa, é difícil, velho.
1: Importante é que vai chover em Guararema. Acabei não,
2: é só
1: aqui.
2: Tarde, e o passeio que eu preparei é coberto.
0: Aqui em Santos, tá caindo o mundo, malandro.
1: Xiii, aí.
2: Ai, tá bom, vamos
1: embora. Boa sorte, Gustavão.
2: Não, vai tudo bem, o que importa é a companhia da mulher mais bonita.
1: Ah, pronto.
2: Desse universo,
1: ah,
2: que
1: pronto.
2: Estará comigo amanhã.
3: Ai, que gostoso.
2: Com certeza não é você, Motinha. Lá vem a seleção da Argentina, armando o jogo com Lisandro Martínez. É, se lançando ao ataque, Argentina. Temos que segurar mais 10 minutinhos. Messi, levantamento, saindo, gol! Gregor Kobel! Faz a defesa, Kobel! Você não está jogando nada, Messi. Você não está jogando nada, Messi!
1: Tá jogando nada, mas é perigoso. Toda vez que ele pega na bola, ele dá um jeito de armar o ataque da Argentina. Dessa vez, ele pegou realmente muito forte para nossa sorte.
2: E teve mudança, né? Teve mudança. Saiu Paredes, 5.
1: Que estava amarelado, inclusive. E eu já confirmo que entrou no lugar.
2: Entrou um conhecido, aqui.
1: Ele. José Manuel Lopes.
2: Tá.
1: Conhece?
2: Flaco Lopes.
1: O próprio. Agora, Suíça que se segure.
2: Ah, meu Deus.
1: Porque agora vem chumbo grosso.
2: Nossa. Com 3 atacantes dentro da área. Com Lautaro, Lisandro e com... Minha preocupação é o Flaco Lopes. Ah, tá bom, vai. Vamos lá. Vamos nessa, vai.
1: Não desdém.
2: Não vou desdenhar, não. Vamos lá. Lá vem a Argentina. Nico Gonzalez. Abertura de bola na ponta direita pro Messi. Messi trouxe pra canhota. Abriu, não pode deixar chutar. Ele não pode deixar chutar. Pega o Kobel. Espalma o goleiro. Sobra do Nico. Novo cruzamento. Rasteiro. Flaco. Dominou. Entrou na área. Ajeitou. Procurou espaço. Não encontrou. Buscou a linha de fundo. Vai ter que voltar. Volta pra Lisandro. Melhor pra Lautaro. Bateu. Gol.
4: Xiii. Deu ruim. Se ferrou.
5: Houve um equívoco.
2: Julian Álvarez. 6 minutos do segundo tempo da prorrogação. Uma pancada no ângulo. Indefensável. Não pode dar mole para os atacantes argentinos. Não pode. Julian Álvarez. A Argentina faz o segundo gol. 2 para a Argentina. 1 para a Suíça, Costinho.
1: É um golaço. Não dá para a gente desvalorizar. Foi um golaço. A Argentina começou a buscar ali quando faltavam ainda 10 minutos para acabar o tempo regulamentar. Foi massacrando, a Suíça também valente. A Suíça começou a jogar nesse segundo tempo da prorrogação, mas aí vem a qualidade, né? O Messi começa a aparecer, o Messi começa a levar perigo, e agora foi o Julian Álvarez. Um golaço de fora da área, um chutaço sem chance alguma pro Kobel, que também tá fazendo todas as defesas possíveis, mas essa era uma impossível. Portanto, chega o gol Argentina, provavelmente é o gol com um jogador a mais que vai classificar a Argentina para enfrentar a Inglaterra na semifinal da Copa do Mundo.
6: E você viu quem que deu o passe pro Álvarez? O Flaco Lopes, ele
1: meu
6: mesmo.
1: Deus. Meu Deus,
6: o Costa falou, o Flaco vai mudar esse jogo.
1: É o craque, né? Quando o craque entra, ele faz a diferença.
2: Meu Deus do céu, viu? Meu Deus do céu. Ô, Kiki, tava tudo dando certo. Tava tudo se encaminhando, hein, Kiki?
0: A pressão era muito grande, né? Desde os 27 minutos do segundo tempo, passando pelo primeiro tempo da prorrogação. Tem uma hora que o cansaço bate, a desconcentração. E a Suíça não fez a tal da bola coberta, né? Não pressionou pra atrapalhar o chute aí do Julian Álvarez. Um belo chute, agora complicou, com um a menos. Um time de menor qualidade técnica buscar um empate, tá difícil. A Argentina tá sofrendo bastante, mas por enquanto tá sendo uma das semifinalistas.
1: Cartão amarelo para Flaco Lopes, viu? Otamendi tá ali, a gente sempre acredita que é pro Otamendi, mas parece que o cartão foi pro Flaco Lopes, eu já confirmo para você, tá? E o Otamendi entrou no lugar do Cristian Romero.
2: O Otamendi entrou no lugar do Cuti Romero, troca zagueiro por zagueiro.
1: E realmente confirmado o cartão amarelo para Flaco Lopes. E vem mais uma substituição aí na equipe da Suíça. Vai embora
2: o Frauler,
1: número 8, e vem para jogo 17, Vargas.
2: Vargas é um pontinha, né? Vai tentar, quem sabe, né? Enquanto a vida, há esperança. Né?
1: Marcão gostou,
2: né?
1: Vem um pontinho aí.
2: É, verdade. Agora quero ver ele dar 9 de acréscimo de novo. Lá vem o chutão em direção ao comando de ataque. 2 para a Argentina, 1 para a Suíça. Vamos lá, Widmer na armação de jogada. A abertura de bola em direção ao comando ofensivo. Bola na ponta para o Muhai. A bola sai à lateral. É lateral para a seleção suíça. Lateral cobrado. Jachari deixou curtinha na ponta esquerda para o Muhai. Muhai ameaça o cruzamento. Fatiada. Bola na área. Levantamento. Subiu para fazer o corte o Nico. Tenta brigar pela sobra. A sobra de bola ainda é da Suíça com o Widmer. Escapou da primeira marcação. Voltou mais atrás. Chaka inverteu. Bola na ponta esquerda. Bola ajeitada para o meio da área. Saiu o Dibu Martínez. E agora ele vai rolar no chão. Vai fazer a cera. E o jogo tá parado porque o Dibu tá no chão, Coxinho.
1: É, agora é aquilo, né? Agora entra o espírito argentino. Não dá nem pra gente também reclamar muito, porque a Suíça fez isso até agora. Ele subiu tranquilo, segurou a bola lá no alto. Na queda, ele acabou tropeçando no próprio companheiro, no McAllister. Foi pro chão, agora vai levantando devagar e vai deixando o tempo passar. A Argentina vai se classificando para a semifinal. Grande semifinal, hein? Argentina e Inglaterra.
2: É isso. E aí nisso, tá no chão o McAllister, tá no chão o Dibu, o Kiki. Tentou, né? Tentou, agora azedou de vez o pé do frango, né?
0: Ah, o embolou com a substituição, com a expulsão, melhor dizendo. Comprometeu muito o jogo da Suíça, que já não era dos melhores, limitada tecnicamente, e com a menos, complicou.
2: Pois é. Vai colocar a bola em jogo o Dibu.
6: Um abraço pro Robertinho de Mauá. Tá. Boa. Diretamente da padaria, tá, em Mauá. Nosso Robertinho trabalha aqui com a gente na Energia, acompanhando aqui. Né? Tava secando.
0: Na padaria, meia-noite e 40?
6: Ô, Ademir, ele vive na padaria, ele fica mais na padaria do que na casa dele, né? É a segunda casa dele, grande Robertinho, monstro sagrado.
0: Tá aberta a padaria, meia-noite e 40?
6: Ele é amigo dos caras, eles fecham a padoca e quem é da turma fica dentro da padaria ainda, bebendo mais. Agora e assistindo. Entendi,
0: porque vender pão gostoso. Uma hora da manhã, não, né?
1: Tem uma rosquinha maravilhosa lá.
2: Ixi Maria, hein, rapaz? Pelo amor de Deus. Tentativa de saída errada da seleção suíça. Saída errada da seleção suíça. Na direita do campo de defesa, temos 117. 117, nós temos 12 da prorrogação. Por enquanto, 2 para a Argentina, 1 para a Suíça. Aí o Nico Gonçalves vai recomeçar no campo de defesa. Vai voltando no jogo para o Lisandro Martínez. Vai voltar para o Dibu. Vamos, Suíça. Aperta a saída de bola, vai. Dá um bote em cima do Martínez. Tentou correr atrás dela ali o Vargas. Abertura de bala lateral para Nico Gonçalves, que despacha. Tentativa de levantamento em direção ao Flaco no comando de ataque. Corte feito, afasta a defesa. A sobra de bola é do Akanji. Fez abertura com Chaka. Movimentação pela ponta canhota. Jachari escapa do Flaco. Dispara. Butinada. Falta. Falta, professor.
1: Já tem amarelo, hein?
2: Falta, pô. É falta para a seleção da Suíça na esquerda.
1: É falta para a Suíça do Flaco Lopes, que entrou, amarelou, deu o passe pro gol, amarelou, tá fazendo absolutamente tudo, mas cabia um outro amarelinho aí, se o árbitro quisesse.
2: Vai dar,
1: viu?
2: Cartão, tá bom.
1: Mas é falta perigosa, Gustavão, vamos na fé aí, vamos junto.
2: Vamos sim, vai, vamos nessa. Energia positiva, bora Suíça, bora lá, vamos empatar, vai, já estamos aqui mesmo até essa hora? Não ligo de esperar um pouquinho mais pelos penaltis.
1: Ah, nem eu, hein? Tô querendo, inclusive.
2: Na bola posicionada, cruzamento ruim. Tinha um na barreira, acertou um na barreira. Ô, Chaka, pelo amor de Deus, né, meu? A sobra de bola é Suíça outra vez. 118 no relógio. 118. Bola recuada pro goleirão. Dá um bico pra frente o Kobel. Vai brigar o Akanji. Passou por ele. Tentou o Andoni. Tem sobra de bola. Chega antes, McAllister, pra fazer o corte. Pode pintar contra, hein? Pode pintar contra! Abertura de bola na ponta esquerda. Lá vem Messi. No mano a mano com o Chaka. Messi entrou na área. Pé esquerdo. Trava o Chaka! Escanteio pra Argentina no contra. O Messi tá só esperando pra capitalizar. O Chaka salvou. Porque se faz no gol, o Kobel tinha ido, já escanteio para a Argentina, Coxinho.
1: O início da jogada lembrou muito o terceiro gol contra o Egito, o gol da virada, mas aí caiu nos pés do Messi. Ele veio trazendo para dentro, na confiança, tentou resolver. Foi bem o zagueiro. Colocou a bola para fora, escanteio, e aí? sem pressa alguma, né? O Messi caminha para cobrar o escanteio, cobrou agora com aquela rapidez
2: e isso, de quem está impedido. Vencendo. Veio da posição de regular ali o Messi, está impedido.
1: O árbitro já marcou, está sinalizado, tem pressa o goleiro suíço. Vai a Suíça inteira para frente. Faltam 30 segundos, Gustavão.
2: Mais acréscimos, né? Mais acréscimos. Vai ter que crescer. Teve mudança, teve...
1: Teve gol, comemoração, cartão.
2: É, vai ter que crescer. Vai todo mundo para a boca do gol. Kobel, dá um tubo para frente. Pro câmbio-ataque. Tentou brigar Kanji. Opa, opa. Falta. Falta, professor. A Kanji no chão. O árbitro disse que não foi.
1: Nada.
2: É lateral. Vai subir a plaqueta da Crescimo. Subiu!
1: 4!
2: Boa, pelo menos.
1: Bom, vamos nessa.
2: Kobel vai despachar em direção ao comando de ataque. Na ponta esquerda, a Kanji virou atacante. Bola pra ele. Tenta disputar, chegou empurrando tudo que deu ali. Mas a sobra é da Suíça. Jachari, levantamento pro Inter. Passa na bola. Vai correr atrás dela. Vai apostar a corrida com o Nico Gonçalves. Protege, Gonçalves ganha a primeira, afasta, a bola sai. Na linha lateral, nem chegou a sair. Consegue evitar a saída da seleção suíça. Vai ter a bola o Xhaka. Granit Xhaka fez a primeira finta. Escapou da marcação do Julian Álvarez. Driblar aí é ruim, hein, Xhaka? Você é o último, Xhaka! Perdeu a bola, contra-ataque, passe pro Nico, Almada saiu na boca do gol, Almada fintou, driblou na cara do zagueiro, sobrou com o Flaco, olha o gol do Lautaro e o gol!
4: Se ferrou!
5: Houve um equívoco!
2: Pra matar o jogo, Argentina! Lautaro Martínez! O Xhaka é um imbecil! Era o último defensor. Ele falou, bom, 120, 3 já, vou driblar o Julian Álvarez. Julian Álvarez ganhou na corrida, puxa o contra-ataque, 3 contra 2. O Almada fez uma M ainda, perdeu a bola, mas na sobra o Lautaro tava lá para matar o jogo, para garantir a Argentina na próxima fase, para enfrentar a Inglaterra, meu caro Marcos Costa.
1: É, o Xhaka deu as mãos aí pro Embolô, né? Falou, vou fazer igual você. Vou fazer a mesma coisa que você fez, entregou o terceiro gol da Argentina, quando ainda havia pelo menos 2 minutos aí de esperança para a seleção suíça. Um contra-ataque rápido, o Almada tentou na primeira, foi bem o Kobel, e aí sobrou, não teve como, estava com gol livre, vazio. A Argentina liquida, vai para a semifinal, e teremos 2 grandes semifinais, pensando no espetáculo, no peso da Copa do Mundo. No apelo, chega a melhor. Chega aquela que vai trazer mais apelo e mais vontade do torcedor. Aí.
6: E depois de 30, 46 anos, teremos novamente só seleções campeãs mundiais nas semifinais.
2: Pois é, né? Embolou é o superior premium of the game, né, ô Kiki?
0: Ah, ele apertou as teclas K e H simultaneamente e comprometeu todo o plano de jogo da Suíça. Já ia ficar difícil para a Suíça, mesmo com ele, sem ele, então... E virou ataque contra a defesa na prorrogação, né? A Suíça não conseguia nem contra-atacar com 1 a menos e era questão de tempo mesmo. O Xhaka agora também apertou a tecla KH assim como embolou. E a Argentina, a duras penas, está chegando à semifinal, mas se continuar jogando essa bolinha pequena aí, não vai passar pela Inglaterra na quarta-feira, não. Eu sei que o jogo é jogado... São 2 camisas gigantes, 2 campeões mundiais, mas a bola da Argentina no Mundial até agora foi decepcionante.
1: É, Kiki, mas já há duas também, há 2 jogos que a gente fala isso, hein, com essa bolinha...
0: Não, mas com passar... um time de prateleira menor, agora vai enfrentar um time de verdade. Agora sim a Argentina vai pegar um time de verdade, até agora a Argentina passeou nos Estados Unidos, só pegou essas babas do boi, Suíça, a Áustria, a Argélia, Cabo Verde...
2: É verdade.
0: Egito, não, pelo amor de Deus.
2: Só baba.
0: Não pegou nenhum time do segundo escalão, só de terceiro pra baixo.
2: E sofreu contra times pequenos, né? Pô, foi pra terceira prorrogação contra a Suíça, galera. Calma aí.
1: Argélia, Áustria e Jordânia na primeira fase.
2: É, pois é.
0: Olha depois isso, Cabo cara. Verde. Ninguém pegou o time mais fraco que o Argentina.
1: Ninguém.
6: E só corrigindo uma informação, eu sou de humanas, né? Depois de 36 anos, né? Porque 1990 pra cá... São 36 anos, então depois de 36 anos nós teremos só campeãs mundiais na semifinal da Copa do Mundo.
1: Errar é humanas, né?
2: Faz parte, faz parte. O árbitro português, João Pedro Pinheiro, aponta o centro do campo. Está encerrado o jogo em Kansas City, no Missouri. Vitória Argentina, 3 na prorrogação Gols de McAllister, Álvares e Lautaro. Um para a Suíça, gol do Ndoye. E agora eu passo o comando da jornada para André Ranieri. Nos vestiários da Energia na Copa.
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6: Vestiários, Energia na Copa. A Argentina está na semifinal da Copa do Mundo de 2026, bateu por 3-1 a Suíça e agora vai enfrentar a Inglaterra na próxima quarta-feira, às 4 horas da tarde, em Atlanta. O primeiro gol da partida marcado por McAllister, no primeiro tempo, na assistência de Lionel Messi. 9 minutos. O gol de empate em Ndoye. No passe de Ricardo Rodrigues, a tabelinha, 22 minutos da segunda etapa. Embolou, ele foi expulso depois de ter simulado uma falta, ter sofrido uma falta. O árbitro foi no VAR, deu o segundo amarelo para ele e acabou expulsando o Embolou. E depois a Argentina fez praticamente um jogo de ataque contra a defesa. Julian Álvarez, depois do passe de Flaco Lopes aos 6 minutos do segundo tempo da prorrogação, fez o segundo da Argentina. E Lautaro Martínez, aos 15 minutos, já nos acréscimos desse segundo tempo da prorrogação, fechou o placar, fez 3-0 para a Argentina, no gol que praticamente sacramentou, né, a Argentina aí na semifinal. Na Copa passada a gente secou com todas as forças a Argentina, mas não deu certo. Nessa hoje, em determinado momento, a gente acreditou que pudesse acontecer. Gustavo Santos, ele com todas as forças, narrou e secou Marcos Costa, Ademir Quintino, eu também aqui hoje, secando a Argentina, mas não deu. Mas na próxima fase, quem sabe, contra a Inglaterra. 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Queremos ouvi-lo. O que você achou dessa classificação da Argentina para a próxima fase? Portanto, temos as semifinais definidas. França e Espanha na terça-feira, 4 horas em Dallas. Inglaterra e Argentina, quarta-feira, 4 horas em Atlanta. Ademir Quintino. A Argentina, mais uma vez, está classificada para uma semifinal de Copa do Mundo. A sexta semifinal da Argentina em Mundiais. Ademir.
0: A Argentina jogou muito pouco novamente, hein? A Argentina tem pegado adversários de terceira, quarta, quinta prateleira, não pegou nenhum adversário de segunda prateleira, e agora na semifinal vai enfrentar uma seleção de verdade. Até agora os argentinos enfrentaram argelinos, austríacos, jordanianos, cabo-verdianos, egípcios e agora suíços. Só mamão papaia com açúcar, só melzinho na chupeta. Agora vai enfrentar uma seleção de verdade. Os ingleses têm o hábito de amarelar no, nos mundiais. Além da conquista da Copa de 66, só chegou em outras três semifinais na história das Copas. Em 90, perdeu para a Alemanha Ocidental nos pênaltis da Itália. Em 2018, perdeu para a Croácia na prorrogação na Rússia. E agora venceu a Noruega nas quartas e garantiu vaga na semifinal. O favoritismo, apesar do título ser argentino, é todo da Inglaterra. A Inglaterra tem jogado muito melhor que a Argentina. A Argentina pariu uma nova bigorna aqui para ganhar da Suíça, que é um time limitadíssimo, com muita transpiração, mas sem técnica, sem talento nenhum, que só sabe se defender, tem uma dificuldade que a bola é redonda demais. Também tinha chegado até aqui, com exceção do jogo contra a Colômbia, só com adversários fraquíssimos, né? Paupérrimos, né? Ganhou do Catar, ganhou da Argélia, ganhou da Bósnia, ganhou do Canadá, empatou com o Catar no primeiro jogo. E tava fazendo um jogo duro com a Argentina, empatou os 22 minutos, começou o jogo atacando a Argentina, mas tomou um gol de bola parada, mas aos 27 minutos do segundo tempo a sorte do jogo foi decretada. Na vida, existe o malandro e existe o otário. O malandro acha que é o mais esperto que o otário. E o otário é aquele bobão. O tal de embolou, ele achou que era mais malandro que todo mundo. E aí foi forjar uma situação e já tinha cartão amarelo. Na verdade, ele não era o malandro. Ele era o otário. O VAR hoje, com 895 câmeras espalhadas por todo o estado do Kansas City, foi lá, mostrou um ângulo, pegou que ele forjou, já tinha amarelo, e ali toda a sorte suíça foi sepultada. Virou ataque contra a defesa, ainda assim a Argentina teve enormes dificuldades de finalizar. E aí o cansaço bateu para os dois times, mais para o suíço, que teve que correr com um a menos. E na prorrogação acabou sucumbindo no segundo tempo da prorrogação, com o gol do Julio Álvares aos 6 minutos, e o outro do Lautaro no apagar das luzes. E ainda assim, porque o tal de Chaka, ele acha que é o novo Pelé da Suíça. Era o último homem, foi driblar o Julian Álvares, argentino raçudo que é, se jogou na bola, tomou a bola e proporcionou o contra-ataque. A Argentina, com futebol pequeno, com futebol medíocre que está indo aí, não vai longe. Agora, essa seleção já mostrou que tem um poder de recuperação enorme. Pode ser que na semifinal contra a Inglaterra ela faça um enorme jogo e se credencia para a final. Pela bola que está jogando, tem prazo de validade a permanência da Argentina no Mundial.
6: Aí, portanto, a análise de Ademir Quintino. Vamos falar mais, né, sobre... Já projetando, inclusive, a próxima partida. 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
6: E pela terceira vez na história das Copas, teremos uma semifinal formada só por campeãs mundiais. A primeira vez que isso aconteceu foi na Copa de 70, Brasil diante do Uruguai. Brasil na época era bicampeão, Uruguai também bicampeão. E na outra semifinal, Itália e Alemanha Ocidental. Né? A Itália, na ocasião, era bicampeã. E a Alemanha Ocidental era campeã, tinha vencido apenas em uma oportunidade, 54. E aí depois isso aconteceu de novo na Copa de 1990, Argentina e Itália em uma semifinal e Alemanha Ocidental e Inglaterra na outra semifinal. E agora isso se repete na Copa de 2026, em uma semifinal França e Espanha, na outra Inglaterra e a Argentina. Ademir Quintino, a Inglaterra a gente viu que também não está jogando futebol maravilhoso, a gente tem que admitir. Mas que tem dois jogadores que quando eles aparecem, eles fazem a diferença. Quando o Bellingham não está bem, você tem o Harry Kane. Quando o Harry Kane não está bem, você tem o Bellingham, que foi o que aconteceu hoje aí diante da Noruega. A Argentina tem Lionel Messi. E a gente não viu a dupla de Lionel Messi ainda ser formada nessa Copa do Mundo. Hoje, por exemplo, por incrível que pareça, dois dos atacantes que ficam se revezando ali para formar uma dupla com o Messi, eles marcaram, o Julian Álvarez e o Lautaro Martínez. Ainda assim, não convencem ninguém. O que, que você projeta desse confronto entre Inglaterra e Argentina? Você acha que o Messi sozinho vai ser páreo, principalmente para a dupla Bellingham e Harry Kane, Ademir?
0: Apesar da Inglaterra não estar enchendo os olhos, eu fico às vezes abismado, deixa eu só falar um negocinho. Eu fico às vezes abismado com a falta de interpretação das pessoas. Eu não sei aonde o... Quando eu falo prazo de validade para a Inglaterra, é porque a Argentina só pegou baba. E daqui para quarta-feira me parece que faltam 4 dias. E para mim a Argentina, se jogar essa bola aí, tem prazo de validade. Qual é o prazo de validade? Que na quarta-feira vai ser eliminado, mas tem um pessoal aí que tem um poder de interpretação. Cara, acho que tem que voltar pro banco escolar. É difícil, né? Respondendo objetivamente a tua pergunta, a Inglaterra marca melhor, tem uma defesa frágil, fragilíssima da Inglaterra, mas marca melhor e troca melhor a bola, com mais rapidez. A Argentina estava estupidamente cansada hoje. O Messi não conseguia correr na prorrogação, não só o Messi. Só os mais jovens aí, como o Julian Álvarez, que estavam dando pique, Lautaro Martínez, que entrou no segundo tempo. A Argentina está esgotada fisicamente. E como o jogo hoje é muito físico, eu acredito que a Inglaterra é a favorita.
6: Boa, Ademir, é isso, né? A Argentina, além de tudo, né, ela teve que enfrentar aí duas prorrogações, uma remontada diante de Egito. Então, assim, claramente você vê que os jogadores argentinos, eles estão completamente extenuados. 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
6: Gustavão Santos, uma pergunta para você. Na verdade, algumas perguntas. França e Espanha, quem passa?
14: França e Espanha, França.
6: França.
14: Acho um time melhor, acho um time que tem um elenco mais completo e mostrou uma evolução maior durante toda a Copa. Não teve um jogo da França que a gente falava assim, a França tá com risco de ser eliminada. Foi o time mais dominante da Copa até agora para mim.
6: Inglaterra e Argentina, quem passa?
14: Inglaterra. Né? Se fosse a Jamaica contra a Argentina, seria a Jamaica. Eu acho que a Inglaterra tem jogado melhor, não é um primor, não é fantástico, não é terrível, né? Tem jogado melhor do que a Argentina, então acho que passa também.
6: França e Inglaterra, quem que será campeão mundial?
14: Cara, eu acho que vai acabar levando a França, de novo. Eu acho que meritocraticamente, quem construiu uma melhor campanha na Copa é a seleção francesa. Inglaterra não ganha desde 66, caso chegue, tem todo esse peso de voltar a chegar depois de tanto tempo, foram só 3 semis depois do título, então... Chegando pode ser interessante. Só queria dar um pitaco rápido, um plau de um segundo, rapidamente.
6: Claro, manda lá.
14: Sobre a questão da Argentina, eu vejo a Argentina muito como a Croácia de 2018. A Copa da Rússia, a Croácia passou por 3 prorrogações, certo?
6: Sim.
14: Dinamarca, o segundo time não lembra, Inglaterra. E chegou na final e perdeu por conta do físico. E eu vejo isso muito na seleção argentina. Eu acho que a somatória, como disse o Kiki, os adversários são de baixíssima categoria, né? Na Copa com 200 times acontece isso. Times não tão bons passam, né? Eu acho que a Argentina vai chegar extenuada como está. A gente viu o Messi morto no jogo, né? Dentro de campo e tudo mais. O cansaço vai chegar e vai ter um adversário de grife, de nível, coisa que não teve. Então, ou ele tira energia de algum lugar que não teve e mostra algo que não mostrou nessa Copa, ou sim, eu concordo com o que a Inglaterra passa, por estar jogando melhor, por estar mais bem preparada e por ter um elenco mais jovem, né? E a renovação da seleção inglesa tem funcionado melhor do que a renovação da seleção da Argentina, que inexiste. Então acho que a Inglaterra passa por esses motivos.
6: E seria o Thomas Tuchel dando um cala-boca pra geral. Deixou...
1: Já deu o cala-boca,
6: já,
1: né?
6: Deu, né? Já foi semifinal, dado, acho que já ele já não tem que provar mais tanta coisa pra ninguém. Marcos Costa, França e Espanha, quem passa?
1: França.
6: França. Inglaterra e Argentina.
1: Inglaterra. Acho que a Inglaterra passa até por essa questão física e pelo que não vem jogando a Argentina. Inglaterra tem jogadores importantíssimos de qualidade, então passa.
6: França e Inglaterra, qual será a seleção campeã?
1: França, eu acho que a única seleção que pode vencer a França é a Espanha. E acho que a França vai vencer pela lógica, a França vence a Espanha. Portanto, França campeã.
6: Ademir Quintino, França e Espanha, quem passa?
0: Se tem uma seleção que pode parar a França, é a espanhola. Mas está jogando menos que a França. Nos últimos três confrontos aí de Nations League, Eurocopa, Copa do Mundo, a Espanha ganhou duas das três últimas. Então acho que vai ser um bom duelo, mas a França é a favorita. E no outro duelo, a Argentina, apesar de ser campeã, para mim não é a favorita. Está extenuada fisicamente e não jogou bola ainda no Mundial. Vive da genialidade do Messi. Eu acho que isso é uma surpresa muito grande para tirar o título da França.
6: E França e Inglaterra, então, para você, França campeã?
0: Sem dúvida alguma. Se alguém pode tirar a França, é a Espanha. Não acredito nos ingleses diante dos franceses, não.
6: Ou seja, final antecipada para Ademir Quintino na próxima terça-feira.
14: Literalmente, seria literalmente uma guerra na final, né?
6: É isso, literalmente.
1: Na semi já temos outra guerra, né? Também literalmente.
6: É isso, o que mais temos nessa...
1: É guerra
6: nessa Copa
1: no
6: do
1: mundo,
6: mundo,
1: né?
6: Ó, eu vou fazer aqui, eu vou diferente de vocês, tá? Para mim, Espanha e Inglaterra vão fazer a final e aí teremos uma seleção conquistando seu segundo título. E essa seleção será a Espanha.
14: Se eu fosse eu pensei que você ia manter na mureta, falei, não é possível.
6: Não, eu vou na Espanha. Pra mim, Espanha, Lamine Yamal com 18 anos, ele vai conquistar o primeiro título.
14: Nesse cenário, eu gostaria que a Inglaterra ganhasse, eu acho.
6: É?
1: Eu acho que é isso. O campeão tá do lado de cá, tá entre França e Espanha. Quem passar, acho que é campeão. E ó, canalhas, tá? Canalhas, diz Luiz de Paula aqui pra mim. Ele falou que somos canalhas e perguntando quem é o pé frio agora.
6: É, então... Não,
14: mas se fosse de Paula... A Argentina não, passaria
0: se fosse de Paula,
14: 3-0 no tempo normal, pô, tá louco.
0: 5-0 no primeiro tempo. Ele não é pé gelado, ele é um iceberg. Iceberg que matou aí mais de 100 no Titanic.
14: Que isso,
0: o De Paula sozinho, ele tem o triplo do tamanho daquele iceberg.
14: A testa, né? A testa.
1: O Kiki, então a gente pode mudar nosso comentário vendo primeiro quem o Sombra vai escalar pro jogo da Argentina. Aí muda todo o cenário, né? Quem
0: já saiu a narrador? Escala aí da...
14: Já saiu, pô. Da semifinal já saiu. Ah, já saiu.
0: Eu tô fora, eu não sei
1: quem. Quem na Argentina? É o De Paula?
6: É o De Paula. Foi o De Fralda, acho que é o De Paula, acho que é o De Paula.
14: Acho que é o De Paula mesmo.
0: Ah, se for o De Paula, a Argentina
1: mudou.
0: Tem chance.
1: Muda tudo aí, então. É o De Fralda.
6: O De Paula, que, diga-se de passagem, tem um potencial pra matar 5 Jacks e 10 Roses, né? Porque é isso. 5 Titanics ele conseguiria derrubar.
14: Não, De Paula é tão, ele é tão evoluído que ele carrega o iceberg com ele.
1: Não ia ter iceberg, que ele é tão do contra, porque o mar ia estar quentinho e ia derreter o iceberg. Então o Titanic não teria acidente.
6: É o Testaberg, né? É o maior iceberg Testanic, do planeta.
1: Testanic.
6: Testanic. Bora falar aqui na Energia na Copa de Americanas.
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6: E quem pode colar no Brasil é justamente a Argentina, né? Então, todas as semifinalistas são campeãs mundiais. A França em busca do tricampeonato, Espanha em busca do bi, Inglaterra em busca do bi e a Argentina em busca do tetra.
1: Tem essa também, né?
6: Então temos que secar de qualquer jeito a Argentina. Ademir Quintino, sempre um prazer enorme participar das transmissões com você. Eu sei que você está chateado porque a Argentina, afinal de contas, avançou e você estava secando a Argentina. Mas ainda assim eu não esqueci. E se possível, né? Eu sei que está tarde aí no prédio, mas Bonnie Tyler faleceu e a gente ficou de prestar um tributo a ela. Então me despeço de você, grande abraço, bom descanso para você, Ademir Quindinho. E se possível, um tributo à inesquecível Bonnie Tyler, Ademir.
0: Eu tô colocando aqui a letra porque eu não sei de cabeça.
14: Ei, antes, enquanto ele tá pegando a letra aqui, vou dar um spoiler, tá? O
0: se povo fosse
14: tá...
0: a parte portuguesa, eu sabia.
14: Vai no Fábio Júnior, pô.
0: Não, ó, um spoiler. Ah, no Fábio Júnior? Então vamos no Fábio Júnior.
14: Vai, vai. Ô, Kiki, só rapidinho.
0: Há uma chance da gente se encontrar. Boa. Há uma ponte pra nós dois em algum lugar. Boa. Quando um homem e mulher se toca no olhar, não há força que o separe. 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Não vai. 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
6: Sensacional! Quem sabe faz essa fera aí, meu!
14: Essa fera aí, beijão!
1: Faltou obrigado!
14: Faltou!
6: Grande Ademir Quintino que trouxe em primeira mão quentinhas do Ademir, né? Que o Fábio Júnior, ele deu um belisco, né? Na Bonnie Tyler.
0: Não, não fui eu, não. Foi o Coste.
6: Foi o Coste que trouxe. Fui eu. Na época que ela era pré-Champions, né? Fase pré-Champions.
0: Não. Ela era Conference League.
14: Qualify pra...
0: Era o West Ham. Era Leicester. Era Real Betis. Era esse nível
1: aí. Mas o Fábio era só Júnior ainda na época, então...
14: Nossa, velho! Vambora, vai!
6: Ademir,
1: hoje é sênior.
6: Abração pra você, viu, Ademir? Bom descanso.
0: Obrigado, foi uma honra. Eu não sei se eu ainda vou voltar nesta Copa, porque eu não tô na escala da semifinal, talvez volte no terceiro e quarto, numa decisão. Mas se a Copa terminar aqui pra mim, eu tô muito satisfeito, foi meu 18º jogo, agradecer o Sombra, a toda a equipe da Energia, a todos vocês aí, foi muito legal trabalhar com outros repórteres, outros apresentadores, outros narradores. E segunda-feira eu tô de volta no estádio. Amanhã eu vou curtir um pouquinho a folga, porque eu sou filho de Deus e mereço. Uma ótima noite para vocês, fiquem com Deus, até sempre. Valeu!
6: Boa, grande Ademir Quintino, sempre dando show. É o showman aqui da Energia 97. Não cantou Bonnie Tyler, mas mandou um Fábio Júnior. E mandou extremamente afinado.
14: Ele podia mandar aqui. Ele podia mandar aqui, ó. Turn around.
6: Turn around. Ainda bem que ele foi pra fazer aquela hora no banheiro, né? Porque ele deu, na hora do Fábio Júnior, ele chegou numa nota mais
14: alta. Chegou no agudo,
6: Chegou no agudo ali, né? Ainda bem que ele foi. Gustavo Santos. A noite será uma criança.
14: Nossa, que delícia.
6: Amanhã o dia promete. Você é um homem apaixonado.
14: Muito.
6: E está voando.
14: Graças a Deus.
6: Também vivendo uma fase maravilhosa.
14: Muito boa.
6: Seja no CPF ou no CNPJ.
14: Abençoado.
1: Vai cantar Alma Gêmea hoje. Abençoado. Já no ritmo Fábio Júnior.
14: Alma Gêmea vai ser ele com sono mesmo no final do show. Vai ser isso mesmo. Só um spoiler rápido, o pessoal tava falando aqui.
6: Vamos lá. Uma quentinha.
14: Não, isso é real.
1: Ah, vambora, a gente não.
14: Calma,
1: não,
14: cara.
1: Pra quem embora também, vamos ficar aqui, ué.
14: Conor McGregor no UFC fez aquele hype todo, levou uma naba com um minuto, tá? Um abraço.
6: Se lascou o Conor?
14: Tomou um pau, um minuto perdeu. Bom, eu tô na produção da terça-feira, não sei se tô escalado pra terceiro e quarto final, em todo caso, na mesma que o Kiki, tá? Eu fiz mais de 20 entre apresentação, narração, produção. Então, assim, eu queria muito agradecer pela oportunidade. Eu sou narrador, aqui estou apresentador, estou produtor, enfim, mas muito feliz de estar vestindo essa camisa, de estar narrando minha primeira Copa, né, e tendo a oportunidade de trabalhar com grandes profissionais, que eu, né, sou fã, então só agradecimento. Muito obrigado a todos pelo feedback, pelo carinho, pelas mensagens legais. Terça-feira eu tô na produção, tá? A princípio, se tiver outra escala, eu aviso vocês lá na @narragustavo. Grande abraço a todos.
6: Boa, Gustavão Santos, sensacional mais uma vez, né? Uma narração impecável. Ele não trouxe nenhuma quentinha pra nós hoje.
1: O gol da Suíça vale rever, porque vale o que rever. O homem narrou é um negócio absurdo.
14: Emociona. Última quentinha, então, pra vocês.
6: Uma quentinha, vai. Uma quentinha. Pra embora, só.
14: Tá bom, na próxima partida existe a possibilidade de Batistuta.
6: Bate-gol?
14: Batistuta está no comando de ataque. Bora. Né? E o Samuel, o zagueiro, pode ser o substituto, né, do jogo.
1: E o Crespo cortado.
14: Crespo tá fora.
6: E o Cambiaço, dizem que ele tá perdendo o cabelo.
14: É verdade.
6: Dizem que ele tá careca, começando a perder o cabelo,
14: tá ficando careca.
6: Marcos Costa, Motinha tá aqui desesperado, acho que algum ursão tá esperando ele ali em casa. Né? Ah, quer ficar mais um pouquinho, Motinho? Então ele falou que pode ficar mais 10 minutos.
1: Não, pelo amor de Deus.
6: Mais 10 minutinhos
1: eu
6: aqui.
1: Eu não tenho nenhum urso me esperando, mas eu tô com uma fome de leão, rapaz.
6: Grande abraço a você, Marcos Costa. Parabéns mais uma vez pelas informações atualizadas. Além de você estar muito bem informado sobre os jogadores, na carreira deles, o clube que passou, coluna social. Você sabe tudo também.
1: Ah, fofoquinha, né?
6: E trouxe as fofoquinhas que são sempre boas.
1: É sempre bom.
6: Grande
1: sempre
6: abraço. Movimenta. Até segunda-feira. Nos vemos novamente no Tempo de Jogo. Abração, viu, Costa?
1: Grande Ranieri, obrigado. Obrigado pela força de sempre. Parabéns pro Gustavão. Também pro nosso querido Ademir Quintino. E muito obrigado você que ficou com a gente até agora aqui no nosso chat, pelo YouTube e também nos 97,7 FM. Muito obrigado. Uma boa noite. Um ótimo domingo a todos e a gente se vê segunda-feira a partir das 11h30. Vocês viram, né? Foi o craque entrar, o jogo mudou. Estou falando de Flaco Lopes.
14: Ah, vai dormir, Costa. Vai dormir.
6: E é isso. Quem tiver uma caneta, inclusive, nova para o Marcos Costa, ele tá aceitando, porque essa aqui já tá toda ruída.
14: Eu vou embora, hein?
6: É, vamos embora. Aliás, agradecendo também Diego Dup, que esteve na operação de áudio. O Oswaldinho, cada dia mais cabeludo, que esteve na operação de vídeo. E o Motinha, aqui sempre no suporte, produzindo esta transmissão. Agradecendo também a você que ficou ligado até agora no 97.7, youtube.com/energia97 e também no aplicativo. 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Muito obrigado mais uma vez pela audiência, um grande abraço a todos, até a próxima e tchau!
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0: sexta-feira bombando por aqui no Energia na Noite, na Energia 97 FM, arroba Jimmy Soler no Instagram, no TikTok, arroba Energia 97 FM também no Instagram e no TikTok, pra você seguir a gente, dá aquela moral, tá bom? E aproveita aí, ó, tira uma foto, tá ouvindo o nosso som aonde? Tá na Alexa, tá no som do carro, tá em casa, faz uma marcação, posta a gente aí, tá bom? Tamo junto por aqui, esse é o Energia na Noite que continua.
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Energia 97 FM no seu som. Aqui o Energia na Noite. Tudo que você gosta bombando aí, ó. Tem clássicos, tem novidade e tem hit também, sempre no Energia na Noite. Sabadão à noite, a música boa o tempo todo pra você. Terminou o programa, vou lá pra Lamy Light São Paulo, Vila Olímpia. Fazano já tá por lá fazendo um esquenta. Termina o programa, colo direto lá pra fazer essa sonzeira que rola na rádio, faço ao vivo lá na pista. Então demorou, tamo junto. Última hora do programa, tem clássicos TBT anos 90. Fica ligado, vambora de som aqui no Energia na Noite.

no Energia na Noite, na Energia 97 FM, arroba Jimmy Soler no Instagram, no TikTok, arroba Energia 97 FM também no Instagram e no TikTok, pra você seguir a gente, dar aquela moral, tá bom? E aproveita aí, ó, tira uma foto, tá ouvindo o nosso som aonde? Tá na Alexia, tá no som do carro, tá em casa, faz uma marcação, posta a gente aí, tá bom? Tamo junto por aqui, esse é o Energia na Noite.

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Energia 97, tamo junto, valeu, hein? Obrigado mesmo aí por estar ligado com a gente aqui no seu celular, no rádio do carro, no som em casa, no aplicativo, no nosso app, enfim, no mundo todo. É Energia 97 FM e o Energia na Noite rolando por aqui. Parada é o seguinte, ó, última hora do programa tem clássicos TBT anos 90, fechou? Terminou o programa, já vou direto pra Lamy Light, faço essa sonzeira que tá rolando aqui no programa, daqui a pouquinho lá na pista da Lamy Light. Tamo junto, vamos seguir de hit, vamos seguir de sucesso, sabadão à noite é música boa, no Energia na Noite, na Energia 97 FM.

seu som, tá ligado aqui na Energia 97 FM, esse é o Energia na Noite, dá uma moral pra gente aí, ó, faz uma marcação, tira uma foto, tá ouvindo nosso som aonde? Tá no som do carro, tá em casa, tá na Alexa, tá no computador? Faz aí uma foto, marca a gente aí, arroba Jimmy Soler, arroba Energia 97 FM, e a gente reposta. Demorou? Tamo junto, vambora de

terminando mais um set aqui na Energia 97 FM. Esse é o Energia na Noite. Vamos parar tudo? Para tudo, para, porque agora tem clássicos TBT anos 90. Uma hora diretaço para você curtir o que foi sucesso e ainda faz sucesso. TBT 90 no Energia na Noite, aqui na Energia 97 FM.

0: Energia 97 FM, esse é o Energia na Noite, terminando os clássicos TBT anos 90. Fechou, vambora, a gente se fala segunda-feira, o Energia na Noite volta no próximo final de semana. Vai pro TikTok aí, já me segue, me dá aquele abraço no TikTok, @JimmySoler. Tem transmissão ao vivo da balada, faço lives também, o conteúdo é bem legal, só com clássicos. Dá um confere aí que você vai gostar. Tamo junto, valeu, fique com Deus.
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Que dia que é hoje? Hoje é domingo. Pé de caixinha. Nossa, tem que decorar isso aí, né? Muito bom dia pra você, eu sou a Claudinha. Tô chegando aqui na Energia FM, a energia que te move. E tá começando o nosso, o seu, o meu, de todo mundo. Até o do ZT de Varginha. O nosso Energia na Veia. Ah, logo tem novidade aqui do Energia na Veia no final de semana, hein? Ai, ai, ai, vocês vão gostar, hein? Pediram tanto que agora vai ter, viu? Ó, a partir de agora você vai participar comigo? Vai, lógico que vai. Se não for, eu já dou uma bicuda que vai ter que participar sim. Ó, 11 96650 7997 é o number do nosso WhatsApp. E a pergunta de hoje é: você é daqueles que escutam o áudio no WhatsApp, no talo, perto de todo mundo, ou você fica mais reservado? O que você acha disso? De pessoas que ouvem... Eu tô falando porque quando eu venho pra cá, a maioria sabe que eu moro em Campinas, então eu venho todo fim de semana, pego estrada e venho. Aí o que acontece? Pra eu dar uma economizada, eu ponho no BlaBlaCar. Pô, cara, hoje a mina soltou uma bufa, mano. Pelo amor de Deus. 5:30 da manhã. Quase que eu tive um troço. Ah, meu zóio até ardeu. Bom, aí eu venho de BlaBlaCar, né? E a menina também ouvindo. Você imagina, 5 horas da manhã, uma pessoa ouvindo um áudio de WhatsApp, assim, na verdade não era áudio, acho que ela tava no TikTok, sabe? E ouve no 2. Véia, não aguenta esse 2, eu não aguento, meu filho só ouve tudo áudio no 2, não dá. Não dá, mano. Mas enfim, e a menina veio esse caminho assim. A véia não aguentou. Eu tive que falar, meu amor, você pode, por favor, baixar um pouco? Ah, claro, desculpa. Ô, mano! Aquele negócio no talo! No talo! Bom, você entendeu, né? Então vai, participa aí. O que você faz com isso?

0: to what? A pergunta hoje é: você ouve o seu áudio do WhatsApp ou qualquer coisa assim que você tá ouvindo ali no fone de ouvido, ou você ouve no talo ali o áudio, o TikTok, onde você estiver? Como que você ouve? O que que você pensa disso? Vamos saber o que essa galera pensa disso.
1: Bom dia, Claudinha!
0: Bom dia!
1: Hoje é domingo, nublado, eu não tô nem aí. Eduardo Festa, Tatuapé. Eu escuto o áudio privado, mas eu coloco no 2. Tem algumas mensagens aí, se você escutar no normal, você dorme e não escuta a mensagem. Um ótimo domingo, um abraço pra toda a galera do Tatuapé, minha amiga Genor, da Sapopemba.
0: Sapopemba! Ai, gente. Ouve no privado, mas ouve no 2. Assim, né? É assim, né? Eu sei.
2: Bom dia, Nenê Claudinha.
0: Bom dia, Bodinho.
2: Que é um Bodinho. Eu ouço baixinho.
0: Você ouve bem baixinho, Bodinho. O Bodinho ouve bem baixinho. Tá certo você, meu querido. Tem que ser baixinho.
3: Bom dia, Energia da Véia. Bom dia, Claudinho. Bom que dia. Ótimo domingo. É Yara Vicente da Vila Formosa.
0: Oi, meu
3: questão
0: bem.
3: Da enquete, né? Eu costumo ouvir o áudio discretamente no 1, né? Bem suave.
0: Sim.
3: Mas eu coloco fone de ouvido. Eu acho muito incômodo a pessoa que tá perto.
0: Sim.
3: Ela ficar ouvindo que, né, o que você tá... ouvindo, então eu sou muito discreta, muito quietinha. E falando nisso, Depeche Mode, Stranger Love.
0: Eu vou tocar, eu juro,
3: por favor,
0: pra você.
3: Tá
0: eu
3: bom?
0: Vou tocar hoje.
3: E hoje, especialmente hoje, eu vou oferecer pra minha irmãzinha Paty e pro Eduardo, tá bom? Um grande beijo, ficam com Deus. Tchau, tchau.
0: Hoje eu vou tocar a sua música, eu juro que eu vou tocar. Amiga. Vou até achar agora. Então, essa mulher me pede essa música, tadinha, e eu não toco. Vou pôr agora, ao vivo. Já, já eu vou pôr. Eu vou tocar só uma, procurar ela pra você. E eu vou tocar, eu prometo que eu vou tocar.
4: Bom dia, Cláudia, tudo bem? Eugênio Zamper. Meu, tem que ser no volume normal.
0: É.
4: Ou você tá com fone, ou se não, você... Ouvi no alto-falante como se fosse uma ligação. Ouvi áudio, eu acho uma falta de educação. Apesar de eu acho uma falta de educação, ouvir qualquer coisa alta quando você está perto de pessoas, né? Música e tal. Se você está num ambiente que tem a música que todo mundo gosta, é uma coisa, um churrasco. Mas pessoal que fica ouvindo, vendo Instagram, tudo alto em lugar coletivo, é uma falta de educação. Para mim é o fim.
0: É o fim.
4: Um abraço. Boa semana. Beijo.
0: Obrigada,
4: boa viagem,
0: meu amor. Obrigada, meu amor. É verdade. Isso é verdade. Tem gente que não tem, assim, desconfiômetro. E a pessoa... Acabou a trilha aqui. E a pessoa, o que, que ela faz? Ela ouve lá em cima. Yara! Pra você. Stranger Love. Pra você, querida. Especialmente.

0: obrigado.
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0: Human League, aqui na Energia, na veia. Hurt Like a Will. Legal demais esse som, né? Muito bom, muito bom, muito bom. Esse negócio que entra alto, ai, é do que a gente tá falando hoje, né? E aí, como que você ouve o seu áudio no 2? Ouve alto, perto de todo mundo? Ou você ouve baixinho? E o que que você acha disso, de gente que ouve no talo? Vamos ouvir. Vamos ouvir agora, então, alguém que vá falar o que acha sobre isso. Vamos lá.
1: Olá, Claudinha. Bom dia.
0: Fernando!
1: Meu, até no hospital, os pessoal ficou ouvindo o TikTok, música. Parece verdade. Que no TikTok, no hospital, não pode ouvir música alta.
0: É
1: mas
0: verdade.
1: O pessoal parece que é brega, entendeu? E não tem respeito. Eu, quando eu ouvi o áudio no WhatsApp, por exemplo, né? Eu tiro o Viva Voz e ouço como se eu estivesse numa ligação. Né? É bem melhor, eu não gosto nem de mandar áudio perto das pessoas. E olha, tem gente que manda áudio de 1 minuto, 2 minutos, ah, fala sério, não tenho paciência não. Né? Aí eu boto no 2. Principalmente quando você já sabe o que a pessoa vai dizer. Então eu boto no 2 e a pessoa fica. Né? Ah, fala, ainda bem que inventaram a velocidade no áudio.
0: É.
1: Então, um abraço pra você, Claudinha, e pra todos os ouvintes. Bom dia, aqui é o Beto de Moema.
0: Ah,
1: é o Beto. Tô trabalhando dia de domingo e não tô nem aí.
0: Eu chamei o Beto de Nando. Ah, meu Deus do céu, desculpa, Beto. Mas eu entendi o que ele falou. É verdade, no hospital tem que ter respeito, né? No velório, gente, ali todo mundo ali, de repente entra um gemidão ali. Pelo amor de Deus, né? Ai, eu dou risada com essas paradas.
2: Aqui é o Claudião, hoje, largadão na cama, moído de cansado.
0: Delícia.
2: Um beijo pra todos aí, domingo. E hoje eu estou aí.
0: Tá aí.
2: Estou aí para minha cama e meu ar-condicionado.
0: Ó.
2: Um beijo a todos.
0: Ai, metido no ar-condicionado. Eu também tenho. Custou R$189,90 da Britânia. Um beijo, meu amor. Descansa mesmo.
3: Bom dia, Claudinha Amaral. Domingo com ela.
0: Domingo.
3: Está mais que liberada. Para! Adoro!
0: Linda.
3: Sobre a sua pergunta, eu gosto de escutar o áudio sozinha, no privado. Mas quando eu tô em casa, eu coloco pra escutar no 1.5. Então é... Se eu não entendo, volto pro normal. Aqui quem fala é a Silmara de Poá. Beijos, sua linda!
0: Sabe o que eu
3: acho? Ótimo domingo a todos!
0: Um beijo pra você, meu amor. Sabe o que eu acho? Assim, eu acho que o áudio, quando você põe um áudio pra todo mundo ouvir, né? É quando, por exemplo, tem mais gente que quer ouvir aquele assunto, ou é uma reunião, sei lá, né? Você põe ali mais alto. Ó, vamos ouvir aqui as coordenadas do patrão, sei lá. Mas tem coisa que não dá, tem gente que ouve. Nossa, mano, pelo amor de Deus. E desconfiômetro, né, meu bem?
4: Bom dia, Claudinha.
0: Bom
4: Tudo
0: dia.
4: Bem? Ótimo final de semana pra você e também
0: obrigada,
4: pra todos os ouvintes
0: amor.
4: Da Energia 97. Bruno Souza, de Arujá, São Paulo. Rapaz, eu gosto de ouvir o áudio baixinho, porque geralmente eu tenho muitos amigos que não é muito confiável da gente ouvir alto. Mas referente à pessoa ouvir áudio alto, cara, tem aquelas pessoas que gravam áudio dividido em temporadas, que dá pra subir no stream, e a pessoa envia e ouve o áudio no último volume, rapaz, ao seu lado. Tipo assim, não basta você acabar de ouvir a pessoa passar 2 minutos no áudio, gritando, a pessoa ainda ouve o próprio áudio do seu lado.
0: Eu passei mal agora, áudio. Áudio em temporada, eu amei. Eu amei, eu vou levar pra vida agora. Para de ouvir esse áudio em temporada. Isso que você falou também é fogo, né, cara? Aquela pessoa que ouve, ela manda o áudio. Aí ela quer, eu sou assim. Eu não posso falar dessa pessoinha, porque eu também, eu adoro ouvir o que eu falei. Sabe por que eu acho que é porque, como eu sou locutora, né? A gente é radialista, a gente acha que a voz tem que sair melhor. E sabe, whatever, nada a ver, né? Você pode falar do jeito que você quer, você tá na tua vida, mas eu amei o temporada. Meu filho manda muito áudio em temporadas. Oi, Claudinha, sobre os áudios aí, eu nem curto ouvir, nem enviar. Eu sou dos que gostam de escrever. Francis de Mboimirim. É isso mesmo, né? Mboimirim. Bom dia, manda um gemidão aí, ó. Vai, prepara aí o ouvido que eu vou mandar um gemidão. Posso fazer? Pode? Pode?

0: brano era a música do Silvio Santos, Ritmo de Festa. Ah, vamos lá, meu, não sei imitar. Porque tem uma coisa que eu não sei fazer, imitar. Eu só imitava minha sogra, que Deus a tenha, que ela era argentina, né? E aí ela falava, alô, Cláudia, como vá? Sabe assim? Aí eu imitava ela. Mas, ai, não sei fazer Silvio Santos, cara. Se tem uma coisa que eu não sei é fazer o Silvio Santos. Ai, que ridículo. Vambora, que tem gente chegando e tem mais. Como se diz? Participação, aí o par. Você sabe que eu moro no interior, né? E eu tive que me policiar muito pra fazer a locução nas rádios e tal, porque a gente fala, fecha a porta que a samambaia tá torta, né? Então você já viu, né? Aí eu tive que, oi gente, fazer aquela voz assim, fazer aula de fono pra não ficar muito, sabe? A porta, cabrabão assim, sabe? Interior, né, bem? Olha lá, interior. Vamos lá!
1: Claudinha, André, motorista da PP, indo pra praia com a família.
0: Delícia!
1: Nesse solzão maravilhoso.
0: Aonde?
1: Bom dia!
0: Cadê o sol? Ah, ele tava zoando, lógico, né, Claudinha?
2: Bom dia, Claudinha!
0: Bom dia!
2: Aqui é Cláudia Reis, do Jaraguá. Tô saindo agora, indo pra Coab 2, dar uma assistência pros meus velhinhos. Hoje é meu plantão.
0: Sim.
2: Mando um beijo pro meu irmão Clodoaldo Barreto Vieira. Hoje tá fazendo aniversário. Feliz aniversário, envelheço na cidade. Um beijo, mano, feliz aniversário. Ele é o mano velho. Beijo, Claudinha.
0: Ó, um beijo pra você, um beijo pro Clô. Oi, Clô, para os íntimos. Muita saúde pra você, viu, meu querido? Muito bom, muito

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0: Sonzeira, né? Chacacan! Through the Fire. Onde você tava que essa música tocava? Qual motel você tava? Okay, ready? Go. Já volto, tem sete aqui, ó, Vagnão chegando, um sete bem legal.
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0: Marina! Encerrando mais um energia aqui, né? Um set do Vagnão. Marina!
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0: Vou ler jornal. Quando volta a véia, eu fico ouvindo ela e eu fico falando, mas essa véia é muito louca, mano. O pior é que a gente canta igual ela, né? Bom, agora eu vou falar de festa. 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Ele é o Rick Astley. O Ricardo.

0: Olha que doido, mano! Vamos lá!
1: Oi, Claudinha, bom dia!
0: Oi, Nando!
1: Bom dia, bom dia!
0: Bom dia, bom
1: Nando
0: dia!
1: Nando de Padilha aqui. Nada. Ah, eu adorei a história do áudio em temporada, gente. E pior que existe, viu? Em temporada e longa-metragem.
0: Amei!
1: Bom domingo pra você, meu anjo!
0: Obrigada! Adoro você! Ô, mulher, homem, tudo que você é! Amo! Amo, amo, amo! Vambora, vambora! Come on! Falei que era do Leme ao Pontal, tô falando.
2: Buenos dias, Claudita.
0: Bueno.
2: Quem tá falando aqui é o Jean, colombiano, motoboy.
0: Oh.
2: Vou te falar uma coisa, esses argentinos, a gente seca, mas os caras são...
0: Meu Deus.
2: Que eu torci ontem por aquele queijo suíço, viu? Nossa senhora, não tem nome.
0: Mentira,
2: a gente vai ter que torcer por eles pra ver se eles saem dessa Copa. Mas que está fácil, né? Que eles têm o organizador do torneio a favor deles, né? Ah, fazer o quê, né? Fica difícil.
0: Aí pronto, né?
2: Valeu, gente. Bom final de semana. Estamos aqui na área, trabalhando.
0: Na área.
2: No centrão de São Paulo.
0: Ô, gatinho, eu não posso falar muito, como eu já disse. Eu tenho uma família brasileira e argentina, né? Filho, ex-marido, sogra. E aí eu sou brasileira, lógico. Aí eu fico naquela, né? Torço ou não torço? Então vou falar uma coisa aqui sobre a Argentina, sobre o Messi, rapidinho. Eu acho que ele, como é uma pessoa ultra de um influenciador, né? Um jogador de renome, tem uma fama. Ele poderia usar tudo isso pra falar com o povo dele, né? Os argentinos, pra ser menos... preconceituosos, né? Eles metem um preconceito aqui no Brasil, não só no Brasil, em muito lugar, né? Então ele podia usar isso a favor, né? Mas a gente não pode querer que as pessoas sejam igual a gente, né? Então vai fazer o quê? É assim mesmo.
2: Bom dia, Claudinha. Eduardo Gomes é sua aqui da Casa Verde.
0: Oi, Dudu.
2: Domingão, né?
0: Domingão.
2: Esse tempo aqui meio de chuva, meio frio.
0: É.
2: Só querendo sair, só que não, né?
0: Não.
2: E aí, estou aqui com meu filho João Pedro, aqui de 7 anos, curtindo energia na véia e curtindo, claro, a sua companhia. Um beijão, galera. Valeu, bom domingo a todos. Fui.
3: Oi, João. Tudo bem? Tudo bem por aí?
4: Bom dia, bom dia, bom dia, Claudinha.
0: Bom dia.
4: Tudo bem?
0: Tudo.
4: Aqui quem fala é Alexandre da Zona Leste.
0: Olha,
4: Vilinha Cuné.
0: Tudo bom?
4: Manda um beijo pra minha esposa Luciana.
0: Ô, Lu.
4: E essa Copa tá embaçada,
0: tá,
4: hein?
0: Embaçada.
4: Meu Deus.
0: Tá embaçada.
4: Acredito que todos os brasileiros torcendo contra a Argentina, mas os caras são brabos, né?
0: Os caras são.
4: Claudinha, toca Dalterru.
0: Eu sei qual é essa aí. Eu não lembro quem canta, mas eu sei quem é. Sobre a Argentina, cara, sinceramente, eu acho que eles vão levar, viu? Tá tudo a favor, né?
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1: Mas como aqui a gente fala de amor e de música, tá chegando essa. Pra você aí de São Paulo que ama, esse é o recado do João Paulo pra Mariana. Ô Mariana, por que que você fez isso comigo? Ô Mariana, vamos dividir a conta aí do combo.

0: I love this too. Ó, vamos lá, vamos saber quem tá por aqui. Tem mais gente chegando. Até esquecemos, né, da enquete do áudio. Ah, deixa pra lá.
1: Bom dia, Claudinha.
0: Bom
1: ótimo
0: dia.
1: Domingo pra todos nós.
0: Oi.
1: E vamos que vamos, né?
0: Vamos,
1: Claudinha.
0: Vamos.
1: Manda uns parabéns pra mim aí. Hoje
0: parabéns.
1: É meu aniversário. E ótimo domingo pra todo mundo. Manda um beijo pra Cris, pra mim. Beleza?
0: Oh.
1: Um abraço.
0: Claro.
1: Tchau, tchau.
0: Tchau, tchau. Ô, Cris, manda um beijo pra Cris, pra mim. Ô, Cris, um beijo pra você. E pra você, feliz aniversário, hein? Parabéns! Parabéns!

0: Eu só quis rimar, viu? Brincadeira. Ô, Sérgio, parabéns, mano. Muito, muita, muita saúde, muito sucesso, muito tudo pra você. Uma vida linda pra você. Tá certo, meu bem?
1: Bom dia, Claudinha Amaral.
0: Bom dia.
1: Bom dia pra galera da energia, toda a galera. Bom dia pra véia.
0: Opa!
1: Bora lá, um excelente domingão a todos nós.
0: Sim.
1: Com chuva, sol, frio, calor.
0: Tudo.
1: Importante estarmos vivos.
0: Importante.
1: Com relação à seleção brasileira, prefiro não comentar.
0: Ó.
1: Abração.
0: Não quer falar. Vídeo,
1: Farias, Gisele com a B1, Arthur Alvim na área. Bora lá comprar pão.
0: Vambora comprar pão. Compra um pão de queijo, mano. Hoje é domingo, é mais chique. É de domingo, eu lembro que quando eu era pequena, minha mãe só, a gente só tomava Coca-Cola só no domingo. Semana, água ou que suco. Depois chegou o Tang, né? Mas era só essas paradas, não tinha Guaraná, Coca, todo dia não.
2: Claudinha, bom
0: oi,
2: dia,
0: eu
2: Claudinha.
0: Mesma. Oi.
2: Fábio, Zona Leste.
0: Oi, Fabião.
2: Então, Claudinha.
0: É,
2: a Argentina tá com sorte, hein?
0: Tá?
2: Tá com muita sorte, tá?
0: Ixi.
2: Vai, pensa que vai ser eliminada, mas só que não.
0: Não vai.
2: Mas acho que na semifinal, acho que não passa, não. Acho que tenho certeza que a Inglaterra deve vencer o jogo.
0: Será?
2: E vai fazer o final com a França.
0: Será?
2: E, Claudinha,
0: Manda
2: um beijo para minha esposa, Cristiane.
0: Ô, Cris.
2: Deve estar dormindo no momento, mas...
0: Então como faz?
2: Manda um beijinho pra ela. E toca uma música da Bang Love, After Love Is Gone,
0: After do Love Is Gone.
2: Se possível. Tamo junto, Claudinha.
0: Tamo junto. Os caras mandam beijo. Ah, mas a minha mulher tá dormindo. Se não, manda um beijo pra minha avó, mas ela já morreu em 1930. Brincadeira.
3: Bom dia, Claudinha. Aqui é o Carlinhos, irmão da Marcinha, que trabalha no funerária.
0: Opa!
3: Carlinhos daqui de Suzano.
0: Tudo
3: essa
0: bom?
3: Rádio é top, viu?
0: Oh.
3: Que Deus abençoe a todos aí, a equipe aí.
0: Obrigada, amigo.
3: E a nós todos também, né?
0: Amém.
3: Troca um information seu site pra nós, tá bom?
0: Pode deixar.
3: Um abraço, fica com Deus, bom trabalho, que Deus abençoe.
0: Logo, logo aqui na programação, novidades sobre esses delivery aí. Agora eu vou falar uma coisa. Quando eu tinha uns 15 anos, como eu já disse aqui, eu ia, adorava, muitas vezes eu ia escondida, meu pai não deixava eu ir, ele falava que era os bailinhos, né, ele falava que era inferninho, não, você não vai não, então todo domingo eu tinha que inventar um aniversário da Maria, do João, da Magali, da Jussara, do Paulo, do Gil, sei lá, eu inventava. Porque eu queria, eu ensaiava a semana inteira no espelho. E essa aqui que eu vou tocar agora, cara, essa música, ela é uma obra, pra mim, ela é uma obra-prima. Pra mim não tem igual.
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0: música. Isso é um hino. Uhul. Nossa, mano, Soul Sonic Force, África Bambata. A gente cantava Down House. Peraí que eu já volto. Tem tanta coisa pra rolar ainda aqui, hein? Você tá de boa aí? Então nós estamos.
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0: Energia na velha. Sábado é dia de afogar o ganso. Se afogou o ganso aí? Não, né? Também, né? Vou falar pra você, viu? Vambora, vamos pro nosso Whats. Tem muito mais por aqui. Little Conversation.
10: Bom dia, Claudinha. Bom dia, galerinha da 97. Ei. Claudinha, toca pra nós aí, Business do Power Line, por gentileza. Tá chovendo aí? Aqui tá chovendo. É Claudemir Mendes, de Jacarezinho, Paraná. Valeu, tchau, obrigado. Oh,
0: delícia, Paraná, Jacarezinho. Ó, oh, deixa a música que você pediu, eu não peguei direito, mas daqui a pouco eu vou pegar. Tô anotando tudo que nós vamos fazer um delivery aqui, muito legal, viu? Você vai gostar. Obrigada, todo um beijo aí pro Paraná todo.
13: Oi, Claudinha, bom dia, gatona, tudo ai, bem? Bom dia. Chico do Ponte, Taboão da Serra.
0: E aí,
13: Chico? Obrigado pelo coraçãozinho que você mandou pra mim ontem, fiquei muito feliz que e bom. Que você também, acho que você concorda com aquilo que eu falei, né?
0: Sim.
13: Mais humanidade pra gente ajudar o próximo, né?
0: Claro.
13: E aqui eu passei ali, o pessoal dormindo no chão, do frente ao Capos ali, aquilo ali me comoveu muito e mexeu muito com o meu coração. Então, eu coloquei isso no ar e você botou um coraçãozinho. Fiquei muito feliz. Obrigado, gatona. Um ótimo dia. Que Deus te abençoe grandemente.
0: Obrigada, meu amor. Sim, sim. Para todos os meus ouvintes queridos que eu amo. Tem todos? Tem coração. Comigo tem. Essa aqui, ó. Agora nós vamos curtir. Essa música já foi várias vezes. Já tem vários remixes. E no Fater, no sorteio, sei lá. Mas essa música, Junior Jack. My feeling.

0: aqui, ó. Cadê o som? Aqui, ó. 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Tem um cara que vai tocar lá, não tem?
1: Tem uns caras,
0: né? Tem uns caras, né? Você é cara, ô cara, você vai tocar, cara?
1: Sou eu, tô aqui, ao vivo e a cores.
0: Ao vivo
1: e a cores. Cara de sono.
0: Cara de sono. Betão foi dormir às 3, acordou às 5.
1: Não, mas eu acordei um pouco mais tarde.
0: Mas, tomou café?
1: Tomou um cafezinho e depois vou tomar um café melhor.
0: Ah, bom. E aquele da manhã, assim, colonial?
1: É aquele, sabe, só pra você acordar?
0: É um que aqueles loucos assim que começa com, já com um drinkão assim, né?
1: Não, não, é aquele cafezinho já pra dar aquela acordada, pra chegar na rádio e falar: bom dia, galera! Bom, chegou dia. O DJ!
0: Ó, falando em DJ, então a nossa festa, o Resort da Véia, de 27 a 30 de agosto. Durante o dia vai ter pool party da Véia, né? Com os DJs, todo mundo às festas. Vai ter Blitz, vai ter Thalissa, Sete, vai ter também ali o These Days, Cover.
1: Exatamente. Então o show não vai faltar, show dos artistas, show dos de DJs.
0: Tudo, show! Vai ser é só show!
1: Show!
0: Show de festa! É show! Festa Fantasia do Branco.
1: Festa Fantasia do Branco e...
0: E vai ter ali tudo, né? O melhor programa de... Vocês vão fazer os back-to-back também, né?
1: Não sei, vamos aguardar. Vamos aguardar.
0: Tem uma surpresa nas sempre festas, tem, né? Da energia. Tem. 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
1: Bom dia,
0: meu bem, a esposa. Bom dia, meu amor, querida. Ó, o que que vamos rolar hoje aqui?
1: 92 mil. 92 já pra dar uma acelerada mil. Na galera aí, né?
0: Vamos acelerar, então?
1: Já vamos acelerar.
0: Manda
1: bora
0: ver. É seu. O palco é seu.

0: Peraí que eu vou abrir.
1: Não, hein?
0: Agora sim.
1: Posso falar?
0: Pode.
1: Assim. Fragma! Sensacional!
0: Que rolou na nossa festa, né? É. Energia na veia. O que mais rolou aí? Dá pra falar?
1: Tem Fragma, tem o Essence, tem o Madhouse, a Susanna Rai, Star on 45.
0: Sim.
1: Night Flowers.
0: Uma coisa. Se a pessoa quiser esse set, que ela pode entrar na sua rede social e pedir, falar, ah, e o set que você tocou na energia?
1: Eu mando a relação. Sim. Aí você fala, peraí.
0: Gostei.
1: Você gravou? Falei, não, mas você pode escutar na minha live amanhã.
0: Oi, pronto.
1: Aí pronto. Aí
0: tem o replay também aqui que
1: ouve. Tem o replay da rádio. Agora você fala, ah, eu quero ver ao vivo. Ao vivo.
0: Pronto.
1: Pronto, assiste minha live amanhã, 8 horas da noite, né?
0: 20, sim.
1: Mais conhecido como 20.
0: E qual o canal da live?
1: É YouTube.
0: YouTube.
1: Canal do YouTube.
0: Beto.
1: Barra Beto Nini.
0: Beto Nini. Tá certo.
1: Me siga nas redes sociais. Ajuda a firma, né?
0: Ajuda
1: a firma. @ Beto Nini no Instagram, no TikTok e também no Facebook. Então, é tudo @ Beto Nini ou Beto Nini, você me acha em qualquer lugar.
0: Muito bom.
1: Muito bom?
0: Muito maravilhoso. Hoje toca?
1: Hoje toca?
0: Toca. Aonde
1: que hoje toca? Toca no Bernadette hoje.
0: Bernadette. A partir
1: das 4 horas. O projeto oitentinha. Vou passar a minha agenda aí, né?
0: Vou. Tá. Uma curiosidade, Bernadette, porque a dona é Bernadette, é minha curiosidade.
1: Agora você me fez uma pergunta.
0: Não. Vai ver só uma homenagem, né?
1: O nome do bar é Bernadette. Agora, por que do Bernadette?
0: Tem uma história.
1: Tem uma história.
0: Tá falando,
1: tem uma história. Inclusive, o bar é todo temático.
0: Que lindo, eu preciso
1: sensacional. Ir. Sensacional, na Rua Augusta. Aqui do lado, né? É na Augusta 1405.
0: Subia a Rua Augusta assim.
1: Agora é descendo, né?
0: Agora é descendo,
1: é pro lado do centro.
0: É.
1: E aí, é legal que é um bar todo temático, são 3 andares, a gente toca no térreo.
0: Que legal!
1: É o projeto oitentinha, só anos 80.
0: Maneiro.
1: Tá aí o Rogerinho, o Zena e o Sandrinho por lá. A partir de hoje, 4 horas da tarde.
0: O senhor vai estar lá fazendo uma festa.
1: Vamos estar por lá.
0: Ó, um dia eu vou ficar num domingo aqui, nós eu
1: demorou,
0: vou junto.
1: Demorou.
0: Vou curtir.
1: Tem minha agenda ainda aí.
0: Vou, tem agenda aqui.
1: Bora.
0: Ó, prazer imenso, mais uma vez ao vivo
1: você prazer aqui. Estar aqui com você, ai, ao vivo e a cores.
0: Nossa, parece o Roberto Carlos, né? Como é? Quando eu estou aqui. Beijo, meu bem.
1: Beijo.
0: Tchau.
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do DJ. Beto Nini vai estar tocando hoje, então, a partir das 4 horas no Bernadette Bar, com o projeto Oitentinha. Quinta-feira também tem Xalu, Xalu, a partir das 20 horas lá no ABC. Próximo sábado, dia 18, vai estar no Bar Olaria, a partir das 18 horas na região do Paraíso. E na sequência, após ali 21 horas, no Ambar Club, no

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6: 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Estamos aqui de volta! 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Let's go.
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6: Chegando Madonna e Sabrina Carpenter. Bring Your Love.

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0: ter energia de te volta. Ai, ai, tomara que o chefe esteja dormindo. Ó, tô indo nessa. Você ouviu aí? Que você ouviu? Clarity. Ela tá aqui. Oi, Juju. Juliana tá chegando.
1: De volta aqui.
0: De volta. Gente, eu tava conversando aqui nos bastidores com a Juju. A Juliana já virou a Juju, né? De amiga já. É, ela trabalhou um tempo aqui, né, Ju?
1: Agora eu tô de volta, mas o povo nem lembra, Cláudia. Nem lembra.
0: Passa, né? O povo esquece, né? A Juliana vai estar com a gente, a nova garota dos olhos aqui da energia. De novo. Parabéns.
1: Obrigada, Claudinha.
0: Seja re-bem-vinda.
1: Valeu, viu?
0: Deus te abençoe muito, que você vai brilhar aqui, porque você vai ter muita energia.
1: Amém, amém.
0: Amém?
1: Gostei de voltar.
0: Ai, que bom. Então agora, a partir de agora, você vai ficar com a Ju. Vou deixar
1: valeu,
0: a última.
1: Tchau.
0: Até a semana que vem, hein? Tô aqui no Energia na Veia. Ótima semana pra

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3: 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De volta aqui por aqui na Energia. Eu sou a Juliana, tô com você. Bom domingo. A energia que te move começa. Are you ready?
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3: Abrindo playlist com Taylor Swift, The Filha.

0: Energia 97, a energia que te move. Um dos sons mais icônicos da Britney Spears dos anos 2000. Oops, I Did It Again. Um macacão vermelho de vinil que ela usou nesse clipe, quem lembra? Esse figurino se tornou um dos mais icônicos da cultura pop.
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0: Energia 97, a energia que te move, o NSYNC, bye, bye, bye. 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

0: Energia 97, a energia que te move, de 2002, Eminem, Lose Yourself. Essa foi a primeira música de rap da história a ganhar um Oscar de melhor canção original. Sucesso que fala, né, gente? E daqui a pouco tem muito mais por aqui. Eu volto já já com o Lunch Break com o DJ Ronaldinho. Vamos lá, bom domingo!
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0: Almoço de domingo que é melhor ainda, né, gente? Agora é tudo com ele. Aumenta o som aí, DJ Ronaldinho.

0: Energia 97, energia que te move, lunch break com ele, DJ Ronaldinho, até 14h com This Girl. Vamos lá que tem recado do DJ pra gente.
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0: Energia 97, a energia que te move. Tem como ficar parado? Nem um minuto, né? Erasure, a little respect por aqui. No set dele, DJ Ronaldinho. Amanhã tem muito mais pra você a partir da 1 PM. Essa edição termina.
1: 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Ok, ready? 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
0: E eu volto daqui a pouco neste domingo. Excelente tarde aí pra você. Daqui a pouco tem playlist.
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4: Tem uma hora inteirinha de música pra gente curtir por aqui. 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
4: Começamos com One Republic, Need Your Love.

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0: falando demais sobre isso na internet. A primeira apresentação foi aí esses dias, em Nova York, no Madison Square Garden. E temos boatos de que eles podem vir pro Brasil em 2027. Será, gente?
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0: 29, a Dua Lipa Illusion. Dua Lipa, que está em lua de mel, casou mês passado na Itália. Casamento dela durou nada mais, nada menos que um fim de semana inteiro. Chiquérrimo, né, gente? Vamos de clássico aqui na Energia.
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0: Queen, Bohemian Rhapsody.

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0: Boys, Disco Lines. Daqui a pouco tem mais playlist pra você, uma pausa bem rápida, tá bom? Boa tarde.
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0: 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Seu domingo muito melhor por aqui nos 97.7 da Energia que te move.
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0: Vamos lá começar já com Alex Warren, Ordinary.

0: Energia 97, a energia que te move, busca Dolls, I Hate This Party. 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
0: Continua com Olivia

0: Energia 97, a energia que te move. Sabrina Carpenter, Man Child. Essa música rendeu a Sabrina 4 indicações ao Grammy Awards 2026. Não ganhou nenhum, mas estava lá, estava indicada, estava no páreo aí para ganhar, né?
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0: Continuamos até as 5 horas da tarde com Marshmello e Portugal The Man, Fênix.

0: Energia 97, a energia que te move. Tá de Swims the Door. Espero que você esteja aproveitando bastante aí a sua tarde de domingo. Playlist continua até às 5.
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0: Katy Perry, Dark Horse.

Energia 97, a energia que te move, o Coldplay, Viva La Vida. 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Vamos lá com o som dele então. Jamiroquai, Cosmic Girl.

0: Energia 97, a energia que te move dos anos 2000. Essa fazia tempo mesmo que eu não ouvi. Outkast, Miss Jackson. A gente ouviu o David Guetta, Dua Lipa, One Direction. Bom, eu sou a Juliana, fico por aqui. Playlist também. Tô indo embora, gente. O Frank vem chegando aqui pra te acompanhar, tá bom? Vou deixar minha última com o One Republic. Beijo.
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8: Opa! Aumenta o som aqui, ó.
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8: Um ótimo final de domingão, final de tarde aí de domingão pra você que tá ligado aqui na Energia 97, Energia que move, 97,7 aí, tudo certo, tudo beleza, por aqui é o Frank, tá bom? A gente troca uma ideia até às 10, muita coisa bacana vai passar por aqui, tá bom? Pra começar aqui tem ele, Bruno Mars, I Just Might.

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En de Gwen Stefani, Galetta Mee, Martin Garrix, Gigi Dagosina, C.A. Bruno Mars, mandando I Just Might. 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Olha que chique, já pensou você no meio da sala, sossegadão nesse domingão e pedindo para acessar a 97, a energia 97?

0: Snoop Dogg aqui na Energia 97, What's My Name, teve ainda Dave, rolou também Major Lazer, Ray e Sabrina Carpenter mandando Tears. Saúde pra você também, tá? Aliás, tô precisando, hein? Liga não pra essa voz anasalada aqui, tá bom? Beleza? Acontece nas melhores famílias. 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Todos os dias a partir das 6 da manhã aí com o Silvio Ribeiro, também com o Johnny. E com o Vini Liberato de volta, bom filho, a casa torna, hein, Vini? Seja bem-vindo, velho. É uma energia na velha, tá bom? A partir das 6 da manhã, todo mundo curtindo aí o Energia na Velha. O melhor programa de flashback de São Paulo e continua aqui, ó.
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Marshmallow com Portugal TV aqui na Energia 97. Phoenix, ainda Alex Warren, rolou também Rihanna, ainda Records e Charles mandando Love Tonight. Agora a gente segue aqui, ó, com a trilha sonora da novela das nove, cara. E aí, você gosta como uma boa e velha novela como eu? Eu gosto, hein? Olivia Dean, Man I Need.

sua turma pra pirar o cabeção da galera rock and roll, Red Hot Chili Peppers, Can't Stop, aqui na Energia 97, a energia que te move. Aliás, falando em galera rock and roll, amanhã, 13 de julho, comemora-se o Dia Mundial do Rock, um dos estilos mais sensacionais da história da humanidade, não é, Anthony? Fala aí. 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Lógico, concorda comigo, né, Anthony Kidd? Teve ainda Fisher, Tons and Dice, Sonic e Christina Perry mandando A Thousand Years. 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Final de semana é às 7 da manhã, tá bom? Então clica lá pra você que perdeu. Aí você vai conferir o Energia na Véia. Ou então o Estádio 97, o Lunch Break, enfim, todos os programas aqui do Energia, você clica lá no replay, tá legal? Combinado? 97fm.com.br. Agora tem Billie Eilish, Birds of a Feather.

Lopes com o David Guetta, Save Me Tonight, aqui na Energia 97, Energia que te move. Ainda Taylor Swift, solou também Mariah Carey, ainda Harry Styles, mandando o Watermelon Sugar. E ó, continua o playlist Energia, não acabou não, agora é com ela aqui, ó. Dua Lipa, Don't Start Now, fala aí, gato.

0: 7, Eminem, The Real Slim Shady, ainda Arma Van Buren, Mr. Props, também Dua Lipa com Don't Start Now. Acabou.
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0: Vai embora não, tá bom? Toma uma aguinha ali e já volto. Depois do intervalo tem 2 horas de música direto sem intervalos. Aguenta aí, tá bom? Combinado? Energia. Vai embora não, hein?
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0: Returning you back to music. E vai passar por aqui, ó. Katy Perry, vai ter Maroon 5, Ed Sheeran, Beyoncé, por aí vai. Só aqui, ó. 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

Sheeran aqui na Energia 97, mandando Eyes Closed, ainda Beyoncé com Sean Paul, Disco Lines, Alice DJ e também Katy Perry com Kanye West mandando E.T. 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A gente continua aqui o playlist Energia com Post Malone, Doja Cat, I Like You. Aumenta o som.

0: Zack and Energy, 97 Golden, ainda One Republic, Randy Bush e também Maroon 5 com Wiz Khalifa, Madonna, Payphone. 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

0: Dracula, som que você conferiu primeiro aqui na Energia 97, lógico, ainda Bruno Mars, falou também James Blunt, The Chainsmokers, e também Clean Bandit com Whitney Houston, How Will I Know, e continua aqui, ó, não acabou não, hein, mais uma hora direto sem intervalos, continua.
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97, ainda 54 Ultra, rolou também Mooney Coldplay e também Jason Mraz com Copacalei Lucky. Ó, seguinte, já sabe, né? Ó, de segunda a sexta, a partir da 1 da tarde. Aliás, de segunda a sexta não, todos os dias tem o Let's Break, hein? A partir da 1 da tarde, na hora do rango aí. Tudo que toca no mundo inteiro, novidades, flashbacks, enfim. Inclusive esse som aqui você confere lá também, lógico.

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1: Alex Rohr aqui na Energia 97. Hurt Mary, ainda Moto Jordan, rolou também Adele. Marshmallow com Portugal, The Man, Phoenix. Agora 20 para as 9, continua aqui, ó. Agora tem Milk com Just the Way You Are.

0: Livertinho, fechando aqui o playlist Energia 97, ainda John Stan, rolou também Calvin Harris, ainda Disturbed, mandando The Sound of Silence, acabou, fechou, bora, cuida!
1: Ok, ready? Go.
0: Ó, toma uma aguinha ali e já volta, beleza? Combinado? Ó, não vai embora não, hein? Já já volto, se cuida aí, hein?
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